0: prisões e na apreensão de quase 1.200 quilos de drogas.
1: Prova de vida é automática para quem comparecer às urnas.
2: Voto é uma das formas utilizadas pelo INSS para garantir a manutenção de pagamentos. Thaís de Araújo.
3: A medida faz parte de uma mudança no procedimento, que deixou de exigir que o aposentado se desloque a uma agência para a prova de vida.
1: A prova nacional docente será aplicada neste domingo em todo o país.
2: A avaliação pode ser usada em processos seletivos e concursos públicos para professores. Edinaldo Júnior.
4: A avaliação é destinada a concluintes de licenciaturas, graduados e profissionais da educação interessados em utilizar a nota em processos seletivos para a carreira docente.
1: Hoje, na apresentação da Voz do Brasil, Nazi Brum e Mariana Jungmann.
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1: Ações integradas para o enfrentamento ao crime organizado envolvem União, estados e municípios no Rio de Janeiro.
2: Hoje foram apresentadas ações que apostam em cooperação, inteligência e integração.
1: A ideia é trabalhar na proteção das rotas, retomar os territórios e retirar o poder econômico das organizações criminosas.
0: União, estado e município juntos no enfrentamento ao crime organizado no Rio de Janeiro. A estratégia apresentada nesta sexta-feira aposta em integração, inteligência e atuação coordenada para dificultar a circulação, o abastecimento e o financiamento das organizações criminosas. A atuação está organizada em três frentes. A primeira protege corredores logísticos estratégicos, com ações nas divisas do estado do Rio, com São Paulo, Minas Gerais e Espírito Santo, além de áreas da cidade fluminense, como Avenida Brasil, a Linha Vermelha e a Linha Amarela. A segunda apoia a recuperação de territórios. E a terceira fortalece a segurança municipal. Uma estratégia de integração das forças nacionais e estaduais para combater o crime, disse o secretário nacional de Segurança Pública do Ministério da Justiça e Segurança Pública, Chico Lucas Veloso.
5: Integração entre forças federais, forças estaduais e forças municipais, integradas pela inteligência, tratando com firmeza o crime e respeitando o cidadão.
0: Os acordos de cooperação entre o Ministério da Justiça e o Estado do Rio têm vigência de 5 anos. Com o município, a parceria prevê a formação da Força Municipal, disse o ministro da Justiça e Segurança Pública, Wellington César Lima e Silva.
6: Se o crime se pretende organizado, o Estado tem que ser muito mais organizado. A mensagem tem que ser forte. E a mensagem forte é usar a integração junto com a inteligência e junto com todos os mecanismos modernos e tecnológicos que temos para combater o crime.
0: Entre janeiro e setembro, 16 operações integradas coordenadas pela Secretaria Nacional de Segurança Pública no Estado resultaram em mais de 3.300 prisões e na apreensão de quase 1.200 quilos de drogas. Reportagem Pablo Mundim.
2: Esclarecer fake news envolvendo a reforma tributária.
1: E promover a capacitação de profissionais, gestores e da sociedade sobre o tema.
2: Esse é o objetivo de uma força-tarefa da Receita Federal junto a outros órgãos.
7: Em uma ação conjunta com o Conselho Federal de Contabilidade, o SEBRAE e a Federação Nacional das Empresas de Serviços Contábeis, a Receita Federal anunciou uma força-tarefa para esclarecer sobre a reforma tributária e o eventual surgimento de notícias falsas, as fake news, no processo de implementação das novas regras. Entre as ações está um treinamento gratuito sobre as mudanças da reforma. O curso é voltado principalmente para profissionais da área e gestores, mas pode ser acessado por qualquer cidadão que deseje entender as novas regras. O secretário da Receita Federal, Robson Barreirinhas, falou da importância dessa capacitação.
8: A gente sabe que tem muita desinformação nas redes sociais, muita gente promovendo desinformação. Olha, vai ser um desastre a reforma, olha o problema que você vai ter. A nossa orientação é que busque o profissional de contabilidade, acompanhe os nossos cursos, as nossas orientações. É um curso sistematizado, desde a orientação mais geral, mas até aquela mais aprofundada em relação aos lançamentos contábeis.
7: Durante todo o ano de 2026, está sendo realizada a fase de testes e adaptação operacional da reforma tributária. Entre 2027 e 2032, a reforma passará a ser implementada de forma gradual. A previsão é que em 2033 o modelo já esteja completamente ativo. A reforma tributária substitui 5 impostos sobre o consumo por um modelo unificado, o IVA, Imposto sobre Valor Agregado. O presidente do Conselho Federal de Contabilidade, Joaquim Bezerra, comentou os impactos da reforma.
9: Os empresários vão poder ter a oportunidade de entender mais qual é o funcionamento de seus negócios, de seus empreendimentos, a dinâmica fiscal de sua empresa.
7: O curso de capacitação sobre a reforma tributária, oferecido pela Receita Federal e parceiros, conta com 18 módulos. É gratuito e fornece certificado de conclusão. O treinamento está disponível em gov.br/Receita Federal, na aba Reforma Tributária do Consumo. A página conta também com orientações, manuais e um painel com informações que desmontam fake news. Reportagem Luana Karen.
1: Quem recebe aposentadoria, pensão ou benefício assistencial do Instituto Nacional do Seguro Social e votar nas eleições deste ano, poderá ter a prova de vida registrada automaticamente.
2: Isso porque o comparecimento às urnas é uma das formas reconhecidas pelo INSS para confirmar que o beneficiário está vivo.
3: Aposentados e pensionistas podem contar com mais uma forma de realizar a prova de vida, o comparecimento às urnas. O INSS recebe os dados da Justiça Eleitoral e faz o registro automaticamente. A medida faz parte de uma mudança no procedimento, que deixou de exigir que o aposentado se desloque a uma agência para a prova de vida. O próprio INSS cruza informações de diferentes bases do governo para verificar se a pessoa continua viva. Nas eleições municipais de 2024, a Justiça Eleitoral registrou dados de mais de 20 milhões de beneficiários. Desse total, cerca de 5 milhões tiveram a prova de vida atualizada. É o que explica o ministro da Previdência Social, Volney Queiroz.
10: É uma portaria de 2022 e que foi validada na eleição de 2024. Então, todas aquelas pessoas que compareceram às eleições de 2024 tiveram o comparecimento eleitoral com prova de vida. Então, agora em 2026, novamente, as pessoas que precisarem fazer a prova de vida, comparecendo às urnas em outubro, elas validam a sua vida com o comparecimento eleitoral.
3: Mas votar não é a única forma de fazer a prova de vida. O procedimento automático do INSS também passa por outros registros utilizados pelo governo, como, por exemplo, a renovação da Carteira Nacional de Habilitação. Quando necessário, também podem ser utilizados meios digitais ou presenciais. Entre as opções estão o reconhecimento facial pelo aplicativo GovBR e o atendimento nos balcões ou nos terminais de autoatendimento do banco pagador, quando esses serviços estiverem disponíveis. A orientação é acompanhar a situação pelos canais oficiais do INSS. Quem estiver com a prova de vida pendente poderá receber uma comunicação para regularizar a situação. As informações podem ser consultadas pelo telefone 135 ou pelo aplicativo e site Meu INSS. Reportagem Thaís de Araújo.
1: Quando alguém pega o dinheiro ou mexe nos bens de uma pessoa idosa sem ela permitir, isso também é uma forma de violência.
2: É o chamado abuso patrimonial e financeiro. Pode acontecer quando alguém usa a aposentadoria do idoso, fica com o cartão ou a senha, vende um bem sem autorização ou até faz empréstimos no nome da pessoa.
1: E é importante ficar de olho nesses sinais e saber onde denunciar.
11: De acordo com o Ministério dos Direitos Humanos e da Cidadania, a violência patrimonial e financeira contra a pessoa idosa ocorre quando o dinheiro, benefícios, bens ou documentos são apropriados, retidos ou utilizados sem autorização. Entre as situações estão o uso indevido de aposentadorias, a retenção de cartões e senhas, a venda de bens sem consentimento e a contratação forçada de empréstimos. Também são considerados abusos a oferta de empréstimos sem solicitação clara, a emissão de informações sobre taxas e contratos e golpes como boletos falsos, falso parente e extorsões por aplicativos de mensagens. Suspeitas ou casos de violência podem ser denunciados pelo Disque 100 gratuitamente, 24 horas por dia. O canal recebe denúncias de vítimas e testemunhas, inclusive de forma anônima. Também é possível pelo WhatsApp no número 61996110100 ou pelo Telegram, procurando por Direitos Humanos Brasil. Também é possível procurar delegacias de polícia, o Ministério Público, as defensorias públicas e serviços de assistência social e saúde em situação de risco imediato. A orientação é ligar para o 190. Dilson Santa Fé, para a Voz do Brasil.
2: O Disque 100 é um canal que acolhe e encaminha denúncias de violações dos direitos humanos no Brasil.
1: Entre 1º de janeiro e início de setembro deste ano, foram recebidas mais de 508 mil denúncias, segundo o painel de dados da Ouvidoria Nacional de Direitos Humanos.
2: E para que ninguém deixe de recorrer a esse canal por falta de informação, conheça agora os principais mitos e verdades sobre o serviço.
12: O Disque Direitos Humanos, conhecido como Disque 100, nunca desliga. Está disponível 24 horas, todos os dias, inclusive aos sábados, domingos e feriados. A equipe acolhe as denúncias de grupos vulneráveis, como idosos, indígenas, crianças e adolescentes e pessoas com deficiência, e direciona às instituições competentes. Mas a desinformação pode dificultar o acesso da população brasileira ao serviço. Por isso, vamos conhecer agora alguns mitos e verdades relacionados ao Disque 100.
13: A pessoa denunciante deve ser identificada?
12: Mito. O denunciante não é obrigado a se identificar. Mas para isso, o anonimato deve ser solicitado durante o atendimento.
14: O Disque 100 substitui serviços de emergência?
12: Isso também é um mito. Um serviço não substitui os outros. Em cenários de perigo iminente, não hesite em procurar a Polícia Militar pelo 190, o Corpo de Bombeiros ligando 193 ou o SAMU no 192.
15: Se comprovada a violação, o agressor poderá ser responsabilizado?
12: Verdade, mas sempre respeitando o devido processo legal e observando o direito ao contraditório, ampla defesa e a presunção da inocência. Lembrando que os profissionais da ouvidoria não entram em contato com o denunciante ou com a vítima para comunicar o desfecho da denúncia. Caso o denunciante queira receber atualizações, é necessário entrar em contato com o Disque 100 e informar o número de protocolo recebido no momento da denúncia.
16: E se a denúncia for feita de má fé, o denunciante poderá responder judicialmente?
12: Também é verdade. No Brasil, existem mecanismos legais que permitem a responsabilização de quem aciona serviços públicos com má fé. Por isso, o serviço Disque 100 e outros canais de denúncias devem ser utilizados com responsabilidade.
17: É preciso apresentar provas materiais para a abertura de um protocolo de denúncia?
12: Mito. As provas ajudam na apuração, mas não são obrigatórias, porque nem sempre é possível reunir materiais que comprovem uma violação. Mas algumas informações são essenciais para o prosseguimento da denúncia, como o nome da vítima e do autor, local, data e a descrição do episódio. Vale lembrar que a ligação para o Disque 100 é gratuita e, além do atendimento telefônico, o serviço recebe denúncias pelo WhatsApp, Telegram, videochamadas em língua brasileira de sinais e presencialmente na sede do Ministério dos Direitos Humanos e da Cidadania, em Brasília. Reportagem Graziele Bezerra.
1: E quem precisar recorrer ao Disque 100 pelo WhatsApp, anote aí, o número é 61 99611 0100.
2: A prova nacional docente, a PND, será realizada neste domingo, dia 20, em 806 cidades de todo o país.
1: A avaliação pode ser usada em processos seletivos e concursos públicos para a carreira de professor da educação básica.
4: Neste domingo acontece a Prova Nacional Docente. A avaliação é destinada a concluintes de licenciaturas, graduados e profissionais da educação interessados em utilizar a nota em processos seletivos para a carreira docente. Nesta edição, a PND tem uma função a mais. A mesma avaliação teórica será utilizada como Exame Nacional de Desempenho dos Estudantes, o ENAD das licenciaturas. A prova avalia a formação dos estudantes que pretendem atuar na educação. O diretor de graduação do Instituto Federal do Tocantins, Daniel Marra da Silva, destaca que a avaliação é fundamental para certificar o conhecimento dos futuros educadores e dos cursos de licenciaturas.
18: Além de avaliar o desempenho do estudante no curso e nos dar um retrato de como que o curso está sendo desenvolvido mesmo, da qualidade, ou nos oferece subsídios para melhorias, né? também oferece essa oportunidade ao estudante de, a partir do desempenho, assumir um concurso público por instituições que adotem esse sistema.
4: A prova tem duas partes. São 30 questões objetivas e uma discursiva de formação geral docente, além de outras 50 questões específicas da área de licenciatura. Ao todo, são 21 áreas avaliadas, entre elas pedagogia, matemática, história, geografia e educação física. Elisiane Marim Galeazzi, estudante de Farroupilha, no Rio Grande do Sul, vai participar do exame e fala como se preparou.
19: É importante desenvolver uma boa capacidade de interpretação, relacionando os conteúdos estudados com as situações concretas da prática docente.
4: João Antônio, estudante de Física em Palmas, Tocantins, também vai participar. Para ele, a carreira já está definida e será dentro da sala de aula.
20: A gente vê uma grande tendência a pessoas desistirem da educação, da sala de aula. Eu me sinto transformado pela educação e eu quero levar isso para frente.
4: É preciso ficar atento aos horários. Os portões abrem ao meio-dia e fecham impreterivelmente à 1 da tarde pelo horário de Brasília. A prova começa à 1:30 e termina às 7 da noite. O candidato deve levar documento oficial com foto e caneta esferográfica preta de material transparente. O celular e outros eletrônicos devem ser desligados e guardados no envelope porta-objetos. O local de prova está no cartão de confirmação da inscrição disponível no sistema PND. Com locução de Edinaldo Júnior, reportagem Pablo Mundim.
2: Hoje é Dia Nacional de Conscientização e Incentivo ao Diagnóstico Precoce do Retinoblastoma,
1: que é o câncer nos olhos mais comum em crianças.
2: A melhor estratégia de combate à doença é observar os olhinhos e fazer exames preventivos.
1: E o tratamento está disponível no Sistema Único de Saúde.
21: O retinoblastoma é um tipo raro de câncer ocular que se desenvolve na retina. Ele acomete principalmente crianças com menos de 5 anos de idade. É o tumor intraocular mais frequente na infância. A chefe do Serviço de Oncologia Pediátrica do Instituto Nacional do Câncer, o INCA, doutora Sima Ferman, fala dos sintomas da doença.
22: Os principais são a leucoporia, que é o reflexo branco na pupila quando a luz incide. Mas tem outros sinais e sintomas também importantes, como o estrabismo, ou mesmo o olhinho vermelho, né, que fica vermelho, ou dor, ou queda da visão. São sintomas importantes e que merecem uma investigação o mais rápido possível.
21: E hoje é o Dia Nacional de Conscientização e Incentivo ao Diagnóstico Precoce do Retinoblastoma. Descobrir a doença com antecedência é fundamental para um tratamento de sucesso, com até 98% de cura, diminuindo assim as chances de cegueira. O retinoblastoma ganhou maior visibilidade após a filha dos jornalistas Tiago Leifert e Dayana Garbim receber o diagnóstico da doença. Depois disso, o casal criou uma ONG e uma campanha De Olho nos Olhinhos, que incentiva pais e responsáveis a fazerem pelo menos um exame de vista a cada 6 meses para afastar o risco da doença. A campanha tem o apoio do Instituto Nacional do Câncer. Tiago Leifert fala da importância do diagnóstico precoce.
23: O retinoblastoma atinge crianças de 0 a 5 anos. Elas não vão falar que elas não estão enxergando, elas vão tentar se adaptar. E cabe a nós, os adultos que estão ali em volta, a gente tem que ficar de olho nos olhinhos. Então a gente decidiu compartilhar com as famílias para que as pessoas pudessem chegar ao tratamento antes do que a gente conseguiu. Não só as famílias também, professores, a tia da creche, grupo do futebol, do seu condomínio, todo mundo tem que ficar de olho nos olhinhos.
21: O Sistema Único de Saúde oferece tratamento integral para o retinoblastoma. Os pacientes são encaminhados para unidades de assistência de alta complexidade em oncologia. O SUS cobre exames, cirurgias, quimioterapia e radioterapia quando são necessárias. As informações sobre o tratamento estão disponíveis em gov.br/inca. Com locução de Thaísa Vitória, reportagem Cleide Lopes.
2: A Anvisa, Agência Nacional de Vigilância Sanitária, proibiu a importação, o armazenamento, a distribuição, a comercialização e a propaganda e também o uso da caneta de GLP-1 denominada T36.
1: O medicamento não possui registro sanitário junto à Anvisa e não teve a sua segurança e eficácia avaliadas no Brasil.
2: A comercialização desse produto, popularmente conhecido como caneta emagrecedora, por meio do site golfarma.shop, também foi proibida.
1: O site vinha anunciando medicamentos sem registro no Brasil, à base de tirzepatida ou que alegavam supostamente ter como princípio a retatrutida, substância que ainda não possui registro em nenhum país do mundo.
2: É importante esclarecer que sites, em geral, não podem vender medicamentos para qualquer indicação, em nenhuma hipótese.
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1: Pegue lanterna, capacete, calça e sapato fechado e vista-se com roupas confortáveis.
2: A nossa viagem hoje é no escuro, mas de uma beleza plena.
1: Vamos conhecer as cavernas da Chapada Diamantina, na Bahia.
2: E você ainda tem a opção de visitar uma das mais de 30 mil grutas e cavernas espalhadas por todo o Brasil.
5: Imagina caminhar por um ambiente onde a luz do sol não chega. Em salões subterrâneos, rios, formações rochosas e estruturas que levaram milhares ou até milhões de anos para se formar. É o universo das cavernas e grutas, patrimônio natural brasileiro. E no país, são mais de 30 mil, de acordo com o ICMBio, Instituto Chico Mendes de Conservação da Biodiversidade. E que tal conhecer algumas delas com a gente? Estamos na Chapada Diamantina, no interior da Bahia. E vamos começar nosso roteiro em Iraquara, conhecida como capital das grutas e cavernas. O guia turístico Rael de Souza, que nasceu na cidade, conta o que você pode encontrar pela região.
6: Iraquara é conhecida como a capital de grutas e cavernas do Brasil. Então, tem mais de 200 grutas catalogadas, somente tem 7 que é aberta à visitação. Eu vou citar aqui o nome de algumas dessas, das grutas, que tem Gruta da Fumaça, Lata Doce, Caverna Torrinha, Gruta da Pratinha, Gruta Azul, Maneiro, Bolo de Noiva.
5: Dessas grutas que o Rael acabou de citar, entre as mais famosas estão a Lapa Doce e a Gruta da Pratinha. Cada uma oferece uma experiência diferente. A Lapa Doce é uma caverna seca, com formações calcárias milenares e salões que chegam a 25 metros de altura. A única luz que entra é a da lanterna que acompanha os visitantes. Já a Gruta da Pratinha é chamada de Oásis do Sertão Baiano, pelas suas águas incrivelmente azuis e transparentes. Quem não perde a oportunidade de ir a essa região é a baiana Eliseni Fernandes, que hoje mora em São Paulo.
8: Lá em Iraquara mesmo, tem a gruta que fica na Fazenda Pratinha, né? Lá tem duas grutas, que é a Gruta Pratinha e a Gruta Azul. A Gruta Azul, a gente não pode entrar, né, na água, mas para tirar foto. Geralmente, o turista vai, assim, mais no período da tarde, né? Ali, por volta das 2 horas, que é onde o sol bate na caverna e a água ali fica toda iluminada, né? Tem a Gruta Pratinha, que é mais para mergulhar. Mergulho, né? Tem uns passeios ali que você faz o mergulho. É uma experiência, assim, incrível.
5: Visitar nossas cavernas é caminhar entre catedrais de pedras milenares, flutuar em rios subterrâneos de água azul cristalina e vivenciar o silêncio absoluto da natureza. Ficou curioso? Então se liga na dica do ICMBio. Quando for planejar o passeio, verificar a distância e o grau de esforço físico exigido. E sempre que possível, contratar um guia turístico credenciado pelo órgão. Eu sou a Raquel Mariano e até a próxima viagem.
1: Na próxima semana, com a chegada da primavera, vamos falar de flores, projetos e cidades que produzem e exportam esse bem tão delicado.
2: Vamos conhecer Olambra, em São Paulo, uma estância turística conhecida como a Cidade das Flores.
1: O local é responsável por 40% da produção nacional de flores e plantas ornamentais, além de dominar 80% das exportações do setor no país.
2: Então, até sexta-feira, na nossa próxima viagem pelo país.
1: E essas foram as notícias do Governo Federal.
2: Uma realização da Secretaria de Comunicação Social da Presidência da República.
1: A produção da Empresa Brasil de Comunicação.
2: Fique agora com as notícias do Poder Judiciário e do Congresso Nacional. Boa noite, um bom fim de semana.
1: A gente volta na segunda-feira. Uma boa noite. Música.

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2: Supremo confirma a validade da norma que proíbe delegados de chefiar policiamento extensivo no Rio.
3: Semana Nacional da Execução Trabalhista arrecada mais de 4 bilhões de reais.
2: STJ mantém condenação de ex-deputada Flor de Lis a 50 anos de prisão e anulação de júri que absolveu outros 3 réus.
3: Boa noite, eu sou Leandro Bezerra.
2: Eu sou Walter Lima.
3: Confirmada pelos ministros do Supremo Tribunal Federal a validade da norma que proíbe delegados de chefiar policiamento ostensivo no Rio de Janeiro.
2: A decisão foi tomada em sessão virtual. Os ministros julgaram uma ação direta de inconstitucionalidade contra uma lei estadual de 2025, que estabelece o exercício de funções de comando ou de chefia em forças de segurança.
3: STJ mantém condenação da ex-deputada federal Flor de Lis dos Santos de Souza a 50 anos de reclusão pela morte, em 2019, do pastor Anderson do Carmo de Souza, o então marido dela.
2: Os ministros também mantiveram uma anulação de júri que absolveu outros 3 réus. Fátima Uchoa.
4: O assassinato a tiros do pastor Anderson ocorreu na casa da família em Niterói. Flor de Lis foi condenada por planejar o crime. O Tribunal de Justiça do Rio de Janeiro havia anulado a absolvição de uma neta biológica da ex-deputada e de 2 filhos adotivos, sob o fundamento de que a decisão dos jurados foi contrária às provas do processo. Por isso, os 3 devem ser submetidos a novo júri popular. Em relação a Flor de Lis, a relatora no STJ, desembargadora convocada Nilsoni de Freitas, observou que a decisão de pronúncia que levou a ex-deputada a julgamento apresentou fundamentação suficiente com base em provas periciais e testemunhais.
3: Mais de 4 bilhões de reais foram arrecadados nesta edição da Semana Nacional da Execução Trabalhista.
2: Durante 5 dias, a Justiça do Trabalho concentrou esforços para garantir o pagamento de dívidas já reconhecidas. Larissa Batista.
5: Os dados parciais desta edição revelam a dimensão da iniciativa. Cerca de 77 mil audiências foram realizadas em todo o país e mais de 20 mil acordos foram firmados entre trabalhadores e empresas. Ao todo, mais de 4 bilhões de reais foram arrecadados. Neste ano, a Força-Tarefa concentrou esforços nos grandes devedores e na localização de bens. A estratégia buscou encontrar recursos para quitar milhares de dívidas trabalhistas, de quem já tinha o direito reconhecido.
3: As eleições estão chegando e a Justiça Eleitoral tem alguns aplicativos que vão facilitar a vida do eleitor.
2: Essas ferramentas permitem consultar serviços, denunciar irregularidades e acompanhar informações da votação. Estevam Furtado.
6: O e-título permite consultar o local de votação, a situação eleitoral e outros serviços. Já o Pardal é o canal para denunciar irregularidades como propaganda ilegal e suspeita de compra de votos. O Boletim na Mão permite consultar os votos registrados nos boletins de urna a partir do QR Code impresso no documento. E o aplicativo Mesário reúne treinamentos e orientações para quem vai trabalhar nas sessões eleitorais. Todos eles estão disponíveis gratuitamente nas lojas Google Play e Apple Store.
3: O Ministério Público Federal divulga novo balanço sobre o uso de recursos ambientais do caso Brumadinho.
2: O relatório apresenta avanços em obras, compras de veículos, drones e regularização de terras nas unidades de conservação. Sabrine Menezes.
7: Fruto de uma decisão da Justiça Federal, com anuência do MPF, do Ministério do Meio Ambiente e do IBAMA, o projeto G7 Parques Nacionais converte multas ambientais da Vale em investimentos para a preservação de 7 parques nacionais de Minas Gerais. Segundo o relatório, no período mais recente foram solicitados 21 milhões de reais, usados principalmente em contratos de engenharia. Os recursos também financiam projetos de infraestrutura, compra de equipamentos e regularização fundiária. As novas solicitações de aporte financeiro, cerca de 37 milhões de reais, serão utilizados para proteger as unidades, melhorar as estruturas dos parques e incentivar o turismo sustentável.
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3: A você uma boa noite.
2: Um fim de semana excelente e até segunda-feira.
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8: Eu sou Humberto Pinheiro e estes são os destaques de hoje do Jornal do Senado, que começa agora. Plataformas digitais terão que divulgar relatórios sobre proteção de crianças e adolescentes. Há 80 anos, Constituição de 1946 marcava a redemocratização do Brasil. Projeto no Senado amplia direitos de trabalhadores domésticos no seguro-desemprego. Boa noite. As plataformas digitais com mais de 1 milhão de usuários menores de 18 anos precisam publicar o primeiro relatório semestral de transparência previsto no Estatuto Digital da Criança e do Adolescente. O documento deve detalhar as medidas adotadas para proteger crianças e adolescentes, além de informar como a plataforma identifica e enfrenta riscos e recebe e trata denúncias. A exigência vale para provedores e aplicações de internet destinados a menores de idade ou com acesso provável por esse público. Repórter Pedro Pincer.
9: Plataformas digitais acessadas por crianças e adolescentes com mais de 1 milhão de usuários menores de 18 anos precisam publicar o primeiro relatório semestral de transparência previsto no ECA Digital. O documento precisa detalhar como a plataforma protege crianças e adolescentes e como lida com riscos e denúncias. O autor da proposta do ECA Digital foi o senador Alessandro Vieira, do MDB de Sergipe. Ele destaca a importância e o ineditismo da legislação.
10: Nós estamos regulando parcialmente a atividade das empresas mais poderosas da história do capitalismo. Essa é a primeira lei das Américas nessa matéria. As empresas serão obrigadas a, por padrão, organizar seus aplicativos, seus produtos, seus serviços, na forma mais protetiva para a criança e adolescente. Esse é um projeto, essa é uma legislação voltada para a proteção da criança e adolescente.
9: Mais informações sobre o ECA Digital e sobre as obrigações previstas podem ser consultadas em gov.br/ANPD.
8: Há 80 anos, em 18 de setembro de 1946, o Brasil promulgava uma nova Constituição, após o fim do Estado Novo. A Carta Constitucional reestabeleceu as eleições diretas, fortaleceu o Congresso Nacional e devolveu autonomia política e administrativa a estados e municípios. O texto também ampliou direitos e garantias individuais e marcou a redemocratização do país. Mais detalhes com o repórter Rodrigo Rezende.
11: Depois de 15 anos de governo Getúlio Vargas, entre 1930 e 1945, e 8 anos da ditadura do Estado Novo, iniciada em 1937, o Brasil teria, em 1946, uma nova Constituição. O consultor legislativo Gilberto Guerzoni ressalta que o fim da Segunda Guerra acelerou o processo de democratização no país e praticamente exigiu a elaboração de um novo conjunto de leis. O presidente da Assembleia Constituinte foi o senador Melo Viana. Em 18 de setembro de 1946, a nova carta foi promulgada e, segundo Guerzoni, era uma Constituição liberal e a mais democrática até então.
12: Nós temos a volta da autonomia dos estados e municípios, das eleições diretas para governador e prefeito e para presidente da República, né, o restabelecimento das assembleias legislativas, das câmaras municipais e do próprio Congresso Nacional.
11: A Constituição de 1946 ficou em vigor até o golpe de 1964. Ela foi substituída formalmente pela Carta de 1967.
8: A busca pela igualdade de direitos para os trabalhadores domésticos deve ganhar mais um capítulo com o novo projeto apresentado no Senado. A proposta pretende alterar a lei que regulamenta o trabalho doméstico remunerado para equiparar as regras do seguro-desemprego da categoria às aplicadas aos demais trabalhadores. Repórter Douglas Castilho.
13: Atualmente, a trabalhadora doméstica demitida sem justa causa tem direito a ganhar um salário mínimo em até 3 parcelas, desde que tenha trabalhado por pelo menos 15 meses nos dois anos que antecederam o fim do emprego. As demais categorias profissionais podem ganhar de 3 a 5 parcelas e o valor é calculado com base na média dos últimos salários. O consultor legislativo da Casa, Bernardo Schettini, destacou que, apesar dos avanços alcançados nos últimos anos, a garantia plena na Seguridade Social das trabalhadoras domésticas ainda não foi atingida.
14: Hoje, essas trabalhadoras e esses trabalhadores também acessam o FGTS, o próprio seguro-desemprego, têm direito a uma jornada e uma escala de trabalho dignas, recebem horas extras quando devidas. A principal divergência, hoje em dia, no âmbito da Seguridade Social, está no seguro-desemprego.
13: Outro ponto do projeto indica o Fundo de Amparo ao Trabalhador, FAT, como fonte para custear os gastos com a implementação das novas regras. O texto agora aguarda envio às comissões pertinentes.
8: Uma proposta e análise na Comissão de Educação propõe a instalação de botão de pânico nas escolas. Além do dispositivo emergencial para acionar autoridades, o texto também prevê que estabelecimentos de ensino das redes pública e privada implementem medidas como câmeras de vigilância e treinamento de pessoal responsável pelos equipamentos de segurança. O objetivo do projeto é prevenir e combater a violência escolar. Por isso, estipula que todo ano ocorram simulações para testar os planos de segurança, que devem contar com a participação obrigatória de alunos e funcionários. O texto determina ainda que os estados mantenham áreas de inteligência voltadas à prevenção de agressões nas escolas, inclusive no ambiente virtual.
15: Eleições 2026.
8: Falta pouco para o dia das eleições de 4 de outubro. A Justiça Eleitoral já analisou mais de 99% dos pedidos de registro de candidatura em todo o país. Os tribunais eleitorais também já começaram a preparar as urnas eletrônicas. O processo inclui a instalação dos sistemas e a inserção dos dados que serão utilizados na votação. A reportagem é de Raíssa Abreu.
16: Segundo o presidente do TSE, ministro Cássio Nunes Marques, é só depois do julgamento de todos os pedidos de candidatura que os tribunais regionais podem lacrar o sistema das urnas eletrônicas. Os dados dos 13 candidatos à presidência da República já foram carregados. É o que conta o coordenador de processamento da Secretaria Judiciária do Tribunal, Daniel Vasconcelos.
17: Na sequência, os TREs irão fazer também essas cerimônias de encerramento do cante, de modo que para cada unidade da federação seja dada a carga de todos os cargos, não só de presidente, mas dos demais que estão em jogo esse ano.
16: O primeiro turno das eleições acontece no dia 4 de outubro.
8: Lembrando que neste ano o eleitor irá votar em 2 senadores, mas atenção, são 2 senadores diferentes, um voto para cada candidato ou candidata. Primeiro, o eleitor escolherá um candidato e confirmará a escolha. Em seguida, registrará o outro voto. Se o eleitor repetir o mesmo número nas duas oportunidades, apenas o primeiro voto será considerado válido. O segundo será anulado automaticamente pela urna eletrônica. Também é importante lembrar que na votação para senador, não é possível votar na legenda, ou seja, o eleitor não poderá digitar apenas o número do partido. Caso isso aconteça, o voto para senador será considerado nulo. No dia da eleição, é permitido levar os números dos candidatos anotados no papel. O primeiro turno da eleição ocorre no dia 4 de outubro. E para ajudar o cidadão a se informar melhor, o Senado Federal criou uma página especial para a cobertura das eleições. O site pode ser acessado por meio do endereço senado.leg.br/eleições. Com trabalhos técnicos de Eliseu Caires, o Jornal do Senado fica por aqui. Acompanhe agora as notícias do Tribunal de Contas da União e da Câmara dos Deputados. Boa noite e um bom fim de semana.
15: Minuto do TCU.
18: O Tribunal de Contas da União avaliou as barreiras enfrentadas por pequenos provedores de internet no Brasil. Essas empresas têm papel importante na expansão da conectividade. Em municípios com até 30 mil habitantes, elas respondem por 91% das conexões de fibra ótica. A auditoria identificou problemas que aumentam custos e dificultam investimentos. Entre eles estão dificuldades para compartilhar postes, acesso ao crédito e a concorrência com provedores ilegais. O TCU também apontou que o furto de cabos e a atuação de organizações criminosas prejudicam a prestação do serviço em alguns locais. O tribunal recomendou que a Agência Nacional de Telecomunicações e o Ministério das Comunicações revejam as regras de compartilhamento de infraestrutura e adotem medidas contra provedores ilegais. Saiba mais em tcu.gov.br.
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20: Jornal Câmara dos Deputados.
21: Câmara cria regras especiais para controle sanitário da agricultura familiar.
22: Deputados estudam modernizar sistema de busca de pessoas desaparecidas.
23: Comissão inclui cálculo do fator amazônico nas políticas públicas da região.
24: Boa noite. A Comissão da Amazônia aprovou a inclusão do chamado fator amazônico no cálculo das políticas de desenvolvimento social para a região. A repórter Fabielle Pires tem os detalhes.
25: Avançou mais um passo na Câmara dos Deputados a proposta que insere o chamado fator amazônico em políticas públicas do governo federal. O projeto foi aprovado pela Comissão da Amazônia e dos Povos Originários e Tradicionais. A ideia é que sejam considerados custos e prazos adicionais ao planejar e executar políticas de desenvolvimento social na Amazônia Legal, incluindo processos de compras públicas. A proposta foi apresentada por vários deputados da bancada amazônica de partidos diferentes. Segundo a justificativa do projeto, os desafios logísticos da Amazônia acabam aumentando os custos de produtos, serviços e investimentos públicos na região. Esses custos estão relacionados às grandes distâncias, às dificuldades de transporte, ao acesso a comunidades isoladas e às condições climáticas da região. Em entrevista à Rádio Câmara, o relator da proposta da Comissão da Amazônia, deputado Dorinaldo Malafaia, do PDT do Amapá, explicou que a região passa por dificuldades logísticas na organização de diferentes políticas públicas, de distribuição de alimentos e a cobertura vacinal de áreas isoladas.
26: O fator amazônico e o custo amazônico, ele é uma realidade nossa. Nós precisamos avançar do ponto de vista das políticas públicas, das políticas de gestão, para que a gente possa realmente adaptar isso a uma realidade que é a desigualdade regional.
25: O texto foi aprovado pela Comissão da Amazônia na versão sugerida pelo relator. Entre as mudanças propostas por Dorinaldo Malafaia ao projeto original, estão alterações na nova lei de licitações para que o valor estimado das contratações públicas na região amazônica inclua gastos extras com deslocamento, comunicação e acesso limitado a recursos. A proposta, que inclui o fator amazônico em políticas de desenvolvimento social, já havia sido aprovado também pela Comissão de Previdência, Assistência Social, Infância, Adolescência e Família. O projeto agora segue para a Comissão de Constituição e Justiça. Para virar lei, a proposta precisa ser aprovada pela Câmara e pelo Senado. Da Rádio Câmara de Brasília, Fabielle Pires.
19: Desenvolvimento Regional.
21: Roberto Duarte, do Republicanos do Acre, propõe criar um programa nacional para ampliar o acesso à energia solar com linhas de crédito quitadas a partir da própria economia obtida na conta de luz. A iniciativa também prevê o uso do saldo do FGTS para custear a instalação dos sistemas fotovoltaicos.
22: Roberto Duarte acrescenta que a proposta engloba o incentivo a condomínios solares comunitários, condições facilitadas para famílias de baixa renda e uma verba específica para financiar projetos por meio de emendas parlamentares.
19: Consumidor.
21: Celso Russomano, do Republicanos de São Paulo, é autor de projeto que obriga aplicativos de transporte e entrega a detalhar a composição do preço cobrado do consumidor. A plataforma deverá informar quanto fica com a empresa e quanto do valor é repassado a prestadores de serviço e estabelecimentos.
22: Celso Russomano também determina que as informações sobre o preço apareçam antes da confirmação da compra, inclusive quando houver o chamado reajuste dinâmico. O texto ainda exige a disponibilidade do histórico de cada operação por pelo menos 12 meses.
19: Homenagem.
21: Luciano Vieira, do PSDB do Rio de Janeiro, apresentou o projeto que inclui o nome de Sérgio Vieira de Mello no livro dos Heróis e Heroínas da Pátria. A homenagem visa reconhecer a atuação do brasileiro que foi alto comissário da ONU, morto em um atentado à bomba no Iraque em 2003.
24: Luciano Vieira lembra que Sérgio Vieira de Mello atuou durante 34 anos na Organização das Nações Unidas, em missões voltadas à paz e aos direitos humanos. Entre as missões, o parlamentar destaca a condução do processo de independência do Timor-Leste, de 1999 a 2002.
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2: Saúde.
21: Passou em mais uma comissão da Câmara a proposta que prevê a criação de protocolo para atendimento de mulheres na menopausa pelo SUS. A repórter Maria Neves traz mais informações sobre o texto.
3: A Comissão de Finanças e Tributação da Câmara dos Deputados aprovou o projeto que obriga o Sistema Único de Saúde a elaborar protocolo clínico para o tratamento dos sintomas do climatério. Esse período, que começa por volta dos 40 anos e representa a transição da fase reprodutiva para a não reprodutiva da mulher, costuma ser marcado por sintomas físicos e emocionais. A autora do texto, deputada Ana Paula Lima, do PT de Santa Catarina, enumera algumas das dificuldades enfrentadas pelas mulheres nessa fase.
4: Aproximadamente 85% das mulheres experimentam fogachos durante a transição menopausal tardia e no pós-menopausa inicial. E cerca de 50% das mulheres no pós-menopausa eventualmente desenvolvem sintomas de atrofia vulvovaginal, incluindo secura vaginal e dispareunia.
3: O projeto original de Ana Paula Lima previa apenas a oferta de terapia hormonal pelo SUS. No entanto, a relatora na Comissão de Finanças e Tributação, deputada Ana Pimentel, do PT Mineiro, recomendou que se aprovasse a versão apresentada na Comissão de Defesa dos Direitos da Mulher. No entendimento da relatora, ao obrigar o Sistema Único de Saúde a oferecer terapia hormonal a mulheres no climatério, o projeto criava despesa obrigatória de caráter continuado para o Executivo Federal. Nesse caso, seria necessário apresentar a estimativa de custo da nova exigência e formas de compensar o gasto. De acordo com Ana Pimentel, o texto aprovado supera essa dificuldade por reformular a proposição em termos predominantemente normativos e programáticos. Em lugar de assegurar de forma direta a oferta obrigatória do tratamento hormonal, passa a prever que o sistema de saúde pode ofertar diferentes abordagens terapêuticas, inclusive hormonais. O projeto agora será analisado pela Comissão de Constituição e Justiça. Se aprovado, poderá seguir para a análise do Senado. Da Rádio Câmara de Brasília, Maria Neves.
2: Previdência.
24: Para Adolfo Viana, do PSDB da Bahia, a conquista de um emprego formal não deve significar a perda imediata do Bolsa Família. O projeto de autoria do deputado estabelece a permanência da família no programa por 24 meses com o pagamento integral do benefício.
21: A proposta estabelece que a regra valeria mesmo quando a nova renda ultrapassar os limites atualmente previstos. Adolfo Viana sustenta que a medida dá mais segurança ao trabalhador, estimula a formalização e amplia a base de contribuintes da Previdência Social.
2: Educação.
24: Projeto de Rafael Brito, do MDB de Alagoas, altera a fórmula do repasse do PNAE, o Programa Nacional de Alimentação Escolar, para aumentar os recursos da merenda escolar, especialmente para o Norte e Nordeste. O objetivo é melhor atender estudantes em situação de vulnerabilidade econômica.
0: Hoje, o recurso da merenda é calculado apenas pelo número de alunos matriculados, sem considerar que existem escolas, por exemplo, que a maioria dos estudantes vive em situação de pobreza ou tem na alimentação escolar a principal refeição do seu dia. Essa minha proposta ela não retira recurso nenhum do município, para ficar bem claro. Todos continuam recebendo o valor que já recebem. O que a gente está fazendo é criar um repasse adicional para os estudantes em situação de pobreza e extrema pobreza, garantindo mais recursos de alimentação justamente para as escolas que atendem quem mais precisa.
24: Rafael Brito esclarece ainda que o aumento será gradual até 2031. Segundo ele, a medida segue uma recomendação técnica do governo federal e usará dados existentes nos sistemas do CadÚnico e do Bolsa Família para evitar distorções e burocracia.
2: Cultura.
24: A coxinha pode ser reconhecida como patrimônio cultural e material do Brasil por causa de sua relevância histórica, cultural e gastronômica. O texto de Vitor Lipe, do PSD de São Paulo, destaca a presença do salgado em diferentes regiões e sua relação com a identidade alimentar do país.
5: O deputado também ressalta a importância econômica da coxinha, especialmente para pequenos negócios, como lanchonetes e vendedores ambulantes. Segundo Vitor Lipe, a produção e a comercialização do salgado movimentam uma cadeia que envolve empreendedores, indústria e geração de empregos.
2: Segurança Pública.
24: Comissão aprova projeto que busca modernizar o sistema de busca de pessoas desaparecidas. A repórter Silvia Munhato traz mais detalhes sobre as medidas a serem adotadas, inclusive o uso de câmeras de segurança.
6: A Comissão de Finanças e Tributação da Câmara dos Deputados aprovou proposta que busca modernizar a Política Nacional de Busca de Pessoas Desaparecidas. O texto reforça o uso de tecnologia nas investigações. Pela proposta, a política passa a tratar, além do desaparecimento, do combate ao tráfico de pessoas, inclusive quando o crime ocorrer no exterior contra a vítima brasileira. O texto prevê a autorização do uso de câmeras e reconhecimento facial para apoiar as investigações e acelerar a localização de desaparecidos com regras para proteger dados e preservar o sigilo das apurações. Outra medida é a integração de dados entre sistemas municipais, estaduais e federais para unificar as ações de busca. No Código Penal é criado artigo que tipifica o crime de desaparecimento ou tráfico de pessoas, englobando condutas como exploração sexual, trabalho escravo, adoção ilegal e remoção de órgãos, prevendo agravantes para situações envolvendo funcionários públicos, vulneráveis ou deslocamento da vítima para outra região. Também é incluído o crime de desaparecimento de pessoas na Lei de Crimes Hediondos, quando praticado contra crianças e adolescentes. E o texto ainda regulamenta o uso do alerta Amber, que teria o objetivo de emitir alertas nacionais para a localização rápida de pessoas desaparecidas a menos de 24 horas. O relator da proposta na Comissão de Segurança Pública, deputado Sanderson, do PL do Rio Grande do Sul, destacou a necessidade de investimentos na área de inteligência.
7: Hoje nós temos algo em torno de 10% apenas dos crimes cometidos são levados a uma condenação. É muito pouco. Nós precisamos elevar isso, mas para elevar precisamos de tecnologia, de inteligência policial, para que o promotor tenha condições de oferecer a denúncia e que os magistrados tenham condições de, com base nas provas, condenarem os culpados, mas a tecnologia deve estar a favor da população brasileira e esse projeto, então, vem justamente nesse sentido.
6: Já a relatora na Comissão de Finanças e Tributação, deputada Camila Jara, do PT do Mato Grosso do Sul, fez alterações no sentido da implementação gradual das medidas previstas. O objetivo é adequar as mudanças à capacidade orçamentária da administração pública. A proposta que moderniza a Política Nacional de Busca de Pessoas Desaparecidas ainda será analisada pela Comissão de Constituição e Justiça. Depois, seguirá para o plenário da Câmara. Da Rádio Câmara de Brasília, Silvia Minhato.
21: Fred Linhares, do Republicanos, apresentou o projeto que inclui o Distrito Federal na regra que aumenta a pena para furto de veículo levado a outra unidade da federação. A mudança busca eliminar a omissão do Código Penal, que atualmente menciona apenas os estados e outros países.
24: Pela proposta de Fred Linhares, o transporte de veículo furtado para o Distrito Federal impõe ao responsável uma pena de 4 a 10 anos de prisão, além de multa. O parlamentar considera que a alteração dá mais segurança jurídica à aplicação da lei.
21: Jadiel Alencar, do Republicanos do Piauí, apresentou relatório favorável à aprovação de projeto que amplia a proteção da imagem, da voz e da privacidade de crianças e adolescentes no ambiente digital. Ele explica que o texto busca combater situações de exposição abusiva.
24: Jadiel Alencar defende que conteúdos considerados prejudiciais sejam retirados das plataformas, com medidas para impedir a republicação do mesmo material. O texto também prevê a exclusão desses conteúdos dos resultados dos serviços de busca na internet.
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11: Agricultura.

0: certas regras. Pelo texto, poderá haver fiscalização sanitária sobre os alimentos coloniais e artesanais produzidos pelos agricultores familiares, mas ela será prioritariamente orientadora. O projeto prevê que a dispensa de autorização governamental dependerá do cumprimento da lei e de normas relativas à produção, ao controle sanitário e às boas práticas de fabricação. De acordo com o texto aprovado, para comercializar os produtos alimentícios coloniais ou artesanais, os agricultores familiares deverão efetuar o registro eletrônico automático de cada produto previamente à primeira comercialização junto ao órgão competente definido em regulamento, com informações sobre o responsável pela produção, caracterização do produto, área geográfica de comercialização e outras informações. Também deverão capacitar em boas práticas de fabricação de alimentos o profissional responsável por registrar produtos que apresentem risco sanitário relevante, que são, em geral, alimentos mais suscetíveis à deterioração ou contaminação por micro-organismos. O projeto, que prevê regras especiais para o controle sanitário e o comércio de produtos alimentícios da agricultura familiar, segue agora para o Senado Federal. Na Rádio Câmara, de Brasília, Paula Bittar.
1: Dr. Flávio do PL do Rio de Janeiro apresentou projeto para reduzir barreiras à venda regional de produtos da agricultura familiar e artesanal. A proposta permite que produtos circulem fora da cidade de origem sem exigência de adesão ao Sistema Federal de Inspeção.
2: O produtor, às vezes, ele produz um queijo, ou um salame, ou um doce no seu município. E ele tem um selo de inspeção municipal. E ele só pode comercializar dentro do município dele. Mas o profissional que dá o selo de inspeção municipal é o mesmo que dá o selo de inspeção estadual e o selo de inspeção federal, que é o CIF. E, às vezes, você tem um município de um quilômetro de divisa com outro. A pessoa faz o queijo aqui e é convidado para participar de uma feira de produtos da agricultura familiar ou artesanal. Não pode ir porque ele não tem o CISB ou o CIF. O nosso projeto de lei pede que quem tenha o SIM possa comercializar o seu produto da agricultura familiar e artesanal nos municípios vizinhos também. Então a gente quer que, como se fosse, diga sim ao sim, quem tem o sim possa comercializar o seu produto em todos os municípios do seu estado.
1: Dr. Flávio afirma que regras sanitárias criadas para grandes empreendimentos dificultam a regularização de pequenos produtores, incentivam a informalidade e limitam o acesso a mercados. Ele explica que o projeto prevê regulamentação pelo Ministério da Agricultura em até 180 dias. Diego Andrade, do PSD de Minas Gerais, defende a criação do programa Leite do Povo para oferecer até 30 litros por mês aos beneficiários do Bolsa Família. Pela proposta, o governo federal deve pagar parte do custo e o restante seria descontado diretamente do benefício. Diego Andrade afirma que a iniciativa pretende ampliar o acesso à alimentação com prioridade para famílias com crianças pequenas, gestantes e idosos. Ele também defende que a compra do leite seja feita de produtores e cooperativas brasileiras para fortalecer a produção nacional. Termina agora o Jornal Câmara dos Deputados, produzido pela Rádio Câmara, com trabalhos técnicos de Wellington Teles e a apresentação de Val Monteiro e Luciana Vieira. Uma boa noite para você. A Voz do Brasil está de volta na segunda-feira. Boa noite e bom fim de semana.
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3: 10 e 4.
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1: Oi, Zezé. Oi, Luciano.
2: Fala, Luciano.
1: Vamos cantar uma música junto?
2: Vambora, rapaz. Que música?
1: Essa aqui, ó.
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2: Caramba, essa música é maravilhosa, Alexandre. Deixa comigo.
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1: 10h36.
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1: 11:06.
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0: Eu não conseguiria cantar se não fosse vocês aí dando força. Obrigado, viu, gente?
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1: 11:35.
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3: Meia-noite 6.
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1: Meia-noite 36.
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0: 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Faz barulho pro Ian em São Paulo!
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3: Ô, Manaus, eu tô preocupado, viu?
4: Que foi?

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0: 1 e 6. 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
1: Cadê as bandeiras aí?

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1: 1:36.
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3: Simone!

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1: Ah, Rio Preto! Cadê Garnaldo, Zé Neto e Cristiano junto e misturado, hein?
2: Essa é complicada.
1: Nunca aconteceu comigo.

0: Hoje não.
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3: 2 e 6.
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2: Aí, Júnior, o que será que tinha naquele áudio, hein, meu irmão?
3: César, eu também quero saber, viu?

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1: 2:21.
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3: 2:35.
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1: 2h51.
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2: Gustavo Moura e Rafael, mais uma vez, falando de amor.

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3: 3 e 6.
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2: 3 e 19.
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1: 3h35.
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0: 3h49.
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0: Ti cazzo no, no,
1: coisa linda, né?
0: Ei, Michel. Queria dizer pra vocês que hoje é o dia mais feliz da minha vida, estar aqui junto com vocês.
2: Da minha
0: obrigado,
2: também.
0: Obrigado, Titão. Obrigado, senhor Leroy.
1: Obrigado,
0: Deus abençoe.
1: Obrigado,
0: valeu, galera. Obrigadão.
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3: 4 e 6.
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3: 4:26.
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1: Vai, boiadeiro! Vai na castela, o que que é?
2: Parece que eu já quero sentar aqui num bar em Goiânia mesmo e já começar a beber ouvindo essa.
1: Tô pronto.

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1: 4h36.
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1: 4:57.
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3: 5 e 7.
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0: Cruyai São Paulo!
1: Oitenta e nove.
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3: 5h28.
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3: 5h48.
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16: Bruno Marrone e Diego Vitor Hugo.

0: Obrigado, Diego, Vitor Hugo.
1: Obrigado, Bruno e Marrone, por aceitar o convite e cantar essa moda linda com a gente.
2: Alô, meninos, sucesso pra vocês.
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1: Essa história aconteceu com um amigo meu.

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1: 5h58.
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17: 6:02, bom dia pra todo mundo. Estamos chegando por aqui pra fazer a festa pra você do outro lado aí. Deixa eu me apresentar. Eu sou o Wellington Fernandes, o WF, transbordando um turbilhão de 89 motivos pra estar de volta nesse sábado, 19 de setembro. 18 graus é a temperatura. Bora lá, pezinho na patrola, pode balançar, Brasil. Chegamos ao vivaço outra vez. Eu junto com você. Seis, claro, junto e misturado, às vezes até embolado, meu amigo. Que sábado tinoso! Dia de São Geraldo, dia do teatro também. Parabéns a todos os artistas do teatro. Você que é ator, você que tem os teatros da vida aí, hoje é o seu dia. Opa, tá sintonizado na 89, a Rádio João Inverno.

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2: O céu está cinza lá fora, gente, mas o seu brilho é que cobre o dia. Bom dia com chuva, bom dia com aconchego, com aquele café gostoso. Deixe a chuva levar as preocupações e renovar toda a energia. Bora lá, todo mundo pra cima, balançando o pé da goiabeira, estralando esse chicotão aí. Não deixe nada pra depois o que pode ser realizado ainda hoje. Até o cachorro late, rapaz. Onde a caravana passa, calma.

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2: Essa é a história de três japoneses que trabalhavam no serviço de Tokakado, não? Toshiro Okuda Tanaka.

Esse japonês tocando essa vaca na chuva, meu amigo, vou te contar. Vai te embora, abra baga, japonês. Eita, 3, 6 e 9. Vamos que vamos pra nossa missão. Missão dada, a missão celebrada nesse sabadaço que tá tinoso, supimpa amanhã, chuvosa, de oportunidades pra todo mundo aí. E já chacoalha o pé da goiabeira com o Wellington Fernando, seu amigo WF, simplão de tudo. Darcy, segura pra não escorregar e não

0: aí, Darcy, ai, ai, ai, chama na botina.
1: Bom dia, WF. É isso aí, WF. Começou uma garoinha, choveu essa noite.
0: Tá bom.
1: É isso aí, um bom sábado pra aqui.
0: Nós estamos lá do Chico aqui.
1: Oferecendo pra minha família toda. Mas o programa sertanejo, né? E vamos ver se sai mais um brinde, né? Que eu tô usando a camisa.
0: Tem mais uma, tem mais uma hoje, Darcy. Hoje, hoje é pra esposa, Darcy do céu. Sublime denúncia, Guilherme Santiago. Ô, Darcy, você não pede por esperar, rapaz. O melhor vai acontecer pra você. Pode chamar às 6h10. Ô, Nene do Zarcão, por favor, Nene, acorda. Bom dia, Joinville. Bom dia pra você, litoral.

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0: 89 Rádio João, evidente de verdade o tempo todo em todo lugar. Moda bonita, aqui não tem modinha não, meu amigo. Chicote estrala, pé de cedro, mococa e paraíso. Só moda boa pra você que gosta de balançar o pé da goiabeira. Também teve telefone do ar, Chico Amado e Xodó Sublime. Renúncia, o Guilherme e o Santiago cantando e cantando no palco da Manhã Sertaneja. Nessa manhã chuvosa, tímida, as temperaturas não passam da casa dos 19 graus, né? E permanece chovendo esse final de semana todo, infelizmente, meu amigo. Ou felizmente, para quem gosta de chuva. Chuva vem para regar a terra, né? Vem para baixar poeira, vem para fazer com que a gente recua e também faça com que a gente possa replanejar, porque uma chuvinha é bom demais. Eu gosto, não todos os dias, né? Acaba desacelerando alguns procedimentos aí do cotidiano. Aí o chicote estrala, é ou não é, meu amigo? Mas se o papai do céu quer, a gente obedece. 6h19, vamos fazer o seguinte, eu vou balançar agora, produção. Produção já quer que balança? Oh, então vou balançar, claro. Se é pra balançar, o pedido da produção é uma ordem. Então vou fazer o seguinte, o canal tá liberado. É 991210089, não quero ver ninguém parado, quero ver todo mundo balançando o pé da goiabeira. Seja você que já tá deixando o seu final de semana de primeira. Pode chamar a produção, opa. Aê, legal, sensacional. Chamou, se chamou, o WF vai trocando ideia.
1: Olha aí, WF, que música bonita, né?
0: Igual eu, Darcy. Bom dia.
2: Bom dia, WF. Deus nos abençoe.
0: Tá boa?
2: Ficando melhor, né? E vamos que vamos. Sandra do Morro do Meio.
0: Ô, Sandrinha, bom dia pra você, queridona. Tudo de bom? Muita chuva aí, Sandra? Eita! Apareceu até que enfim, hein, meu amigo? Deixa eu quero cumprimentar meu amigo Jair Tibes, da Vila da Glória. Ele diz, manda o Amado Batista aí. Ofereço pra... ofereço pra sonhar lá do Fátima. Pra sonha ou pra sonhar lá do Fátima? Eu não entendi, Jair. Tá bom. 6h21, meu amigo, é o seguinte, é só participação. Vale presentão aqui na 89. Não dá pra ficar de fora. Tem um super kit te esperando com uma linda camiseta pra você ficar de boa na lagoa, meu amigo. Sim! Então não dá pra ficar de fora, garanta já o seu passaporte pra garantir essa camiseta.
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0: Verdade.
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0: Bom dia, Joinville, 6h21.
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1: 6h24, meu amigo. Deixa eu quero contar pra você que você tá no destino mais joinvilense de verdade do que nunca, é 89. A rádio que pegou geral, meu amigo. É, daquele jeito. 6h25, a gente segue em frente porque atrás vem um turbilhão com aquela tranquilidade, com aquele café quente brindando com a gente. Não é porque você amanheceu molhado hoje aí que você vai desacelerar, meu amigo. Eita, nós. Tá bom, bom dia, meu amigo. Bem-vindo, tá valendo um kit 89, mais uma camiseta pra você aí ficar de boa na lagoa.
2: Bom dia, Sheila Fernandes, tô ligado pro Gamãe. Que é o Marinho do Itinga.
1: Fala, Marinho.
2: Cão aí pra nós. Bota aí os pés vermelhos pro céu da chute.
1: Tá bom.
2: E não corta o cabelo piá,
1: é?
2: Aquele que a pergunta, que não cola, bateu no sorteio aí.
3: Sepo de madeira.
2: Valeu.
1: É, um abraço.
3: Sepo de madeira.
1: É, um abraço pra todos os pé vermelho, rapaz.
3: Sepo de madeira.
4: Aô!
1: Eita!
5: Potência. Aqui não tá chovendo, tá um pó de odiando.
1: Mas que barbaridade esse pó aí, cadê a patrola amarela, rapaz? Bom dia, meu amigo!
6: Bom dia, como é que está, meu querido Wellington Fernandes? Renato Vivente, como é que está esse dia de chuva hoje aí, né? Vangalo, velho! Hoje o Marcelinho vai molhar um pouquinho pra fazer as entregas hoje, mas queima aí, né? Vamos levar sorriso. Um abraço aí pra... livre, você sabe, 89 FM. A Rádio Joinvilense, de verdade.
3: Ah, potência!
7: Bonito igual você, né? O Zacarias ia falar...
3: Ai, Didi!

0: que eu chamo pra cantar com os meninos Goiás, os filhos de Milionário e José Rico, Marcos, Paulo e Marcelo.
1: Chega mais, menino.
0: Alguém me falou

0: 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Bom dia pra você, liderando audiência, literalmente líder e audiência em toda Joinville, a nossa manhã sertaneja. Coisa boa, meu amigo. Bom dia pra você que se liga com o Wellington Fernandes, o WF, simplão de tudo, felizão da vida. Bom dia, WF. Abençoado sábado pra nós, 89 FM. Adoro essa rádio, mas eu não gosto de acordar cedo, mas credo. Aí não dá, né? E a companheira Tana Cristina, Fábio, tá por aí, já tá acordada, Fábio? Eita, Fábio. Fábio Alexandre, vou te contar, rapaz. Um sabadão, né? Tem que colocar o pezinho na patrola, meu amigo. E o menininho lá tá com o pezinho na patrola, balançando o pé da goiabeira, porque o gatão tá por aqui.
1: Bonito igual você, né? O Zacarias ia falar...
0: Ai, Didi! É, que coisa! Coloca aí no sorteio, Dalton, toca Muito Estranho. Aqui é o Wilson Cavaleiro. Bom dia, meu amigo. Tudo de bom? Deus te diz, enquanto eu cuidar de você, ninguém irá te derrubar. É verdade. Mil cairão ao teu lado e mil cairão à tua direita e você não será atingido. Opa, gravei! Gravei o salmo, rapaz. Deixa eu quero contar também que o Antônio lá do Araquari tá ligado com 89 e você me conta tudo e não me esconda nada. Pra você faturar aí, ó, kit 89 mais camiseta. Como que ficaria o seu melhor sábado? Como que seria o seu melhor sábado? Embora ele possa ser chuvoso, possa ser um dia de sol, mas um exemplo, hoje, o seu sábado, ele seria melhor de que forma? Conta pra mim em áudio, valendo o seu áudio de 15 a 20 segundos, né? E o áudio que vai resenhar, que o Globo vai girar, pode faturar linda camiseta 89, mais um super kit, mas não é um kitzinho, não. É kit 89 caprichado pra você.
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3: Tá chovendo aí, aqui tá chovendo.
4: Aqui tava chovendo e agora já choveu.
0: Rapaz, pra onde que anda? Se não tá chovendo por aí, aqui tá. E chove. Chove alegria e audiência na melhor sintonia. Ela chorou de amor. O Gino e o Geno. Ô, Marvadão, acorda aí, 6h36.

0: 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Ai, que coisa linda, coisa fofa de papai. É. 6h43, terceira dimensão. Um pedacinho do seu coração, moda clássica pra você. Daqui a pouco, meu amigo, tem kit 89, mais uma linda camiseta. Mas a pergunta que não quer calar: como que ficaria, como que seria o melhor sábado da sua vida se você deseja faturar essa camiseta? Conta, porque após o intervalo comercial tem um turbilhão de gente já com um bom papo, meu amigo, sim, resenhando.
1: Aproveitar enquanto o cara é vivo, depois de morto não aproveita mais.
0: É verdade.
2: Aproveite bem esse final de semana, ai, que ai, o próximo ai. É só a semana que vem.
0: Sem dúvida. 6h44, como que eu faço para faturar WF? Consta no 89 Zap com um áudio caprichado, 991210089, e dá a volta por cima. Como que seria o melhor sábado da sua vida? Valendo kit 89, mais uma linda camiseta personalizada para você desfilar por aí numa boa.

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1: Bom dia, 6h45.
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1: 89 FM. Claro, meu amigo, boas possibilidades. Um dia cheio de conquista pra você. Bora lá, é tempo de sorrir e seguir em frente. Sábado com S de sorriso no rosto. Sábado com S de sertanejo. Sábado com S de sertanejeiro. O sertanejo sabe fazer. Balançar o pé da goiabeira. E é lógico, deixar o final de semana de primeira com boas notícias. Aquela ideia mais do que arrojada.
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1: Ô, locutor, 6h48, o menino aquele diz: bom dia, tudo bem? Irá ocorrer hoje o teste no mesmo horário, da 1 às 3 da tarde? O programa Estrelando, que estava marcado para minha participação hoje. Gostaria de saber se está confirmado. Bom, meu amigo, aí você fez a pergunta no lugar errado, né? Eu tô por fora. Aí eu vou instalar o chicote no seu lombo.
15: Vai-te embora.
1: Aí você vai ter que falar pelas 9 horas da manhã, tá bom? Agora, 19 de setembro. Ô, meu amigo, creio que sim, tá? Fica preparado, se tá marcado é porque tá confirmado. Bom dia, mulher, fala comigo.
16: Bom dia, turma da 89. Com certeza, o melhor sábado da minha vida é em família, ouvindo 89 FM.
1: Aí eu dou valor.
16: Joelma do Vila Nova.
1: Boa!
17: Bom dia, 89. É o Luiz Fernando, do bairro Paraná, Gomelim. Segurança do Hipermais aí. Chegando em casa agora, graças a Deus. O sabadão, agora de chuva, descansar. Assistir um filminho, né, com a mulher. É isso aí. Bom dia, 89. Fique com Deus aí.
1: O tempo todo, em todo lugar, o Paredão do Sucesso aberto pra você. A gente segue dando continuidade, colocando ritmo e musicalizando o seu sabadão com Kit 89, mais uma camiseta. Boa sorte!

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6: Oba, oba! E por aqui a gente segue com a programação ao vivaço da 89, após o horário eleitoral, gratuito, obrigatório. Vem que tem presente, tem kit 89, segue o fluxo.

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1: Oba, oba! De volta por aqui ao Vivaço com muita alegria. Pode aumentar esse som.
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1: Calma.
16: Bom dia! Você está na 89 FM e este é o Manhã Sertaneja.
1: 7:30 da manhã, de volta por aqui oficialmente agora, né? Vamos juntos balançando o pé da goiabeira. Com mais meia hora de muita música nostálgica, clássica e, é claro, intitula com a sua participação, aonde quer que você esteja, enviando o seu zap zap, porque a nossa missão é te levar alegria nessa manhã e presentes.

0: Um sabadão tinoso, chuvoso. Aonde eu tô? Bom, ao vivo, diretamente da Rua Lages, para todo o norte catarinense, para a maior cidade do estado, comunicamos na melhor rádio, na rádio líder de audiência, a mais ouvida, a número 1, a 89, a Joinvilense de verdade. Você tá sintonizado na Manhã Sertaneja com o Wellington Fernandes, o WF, transbordando um turbilhão de muitos motivos, são 89 motivos para estar contigo e você comigo nesse 19 de setembro. Produção, pode liberar o contato.
1: Bom dia, WF, meu querido, que o Ricardo Denner de Piraberaba, desejando aquele sabadão abençoado, né, meu jovem? Tamo aí ligadinho o tempo todo, todo lugar, com os melhores da galáxia.
2: Valeu, meu querido, aquele abraço.
0: Aí do valor é sensacional, né, meu amigo? Tudo de bom. Agora é o seguinte, tá fazendo um presentão aqui, ó, um kit 89, mais uma camiseta. E a pergunta, pra dinâmica ficar interativa, como que seria o seu melhor sábado? O seu melhor sábado da sua vida, fala.
3: Bom dia, turma da 89. Com certeza, o melhor sábado da minha vida é em família, ouvindo 89 FM.
4: Joel. Bom dia. Hoje não vai dar praia, garoa, tiro e grito. Abraço.
0: Abraço pra você também.
4: De boia uma pra nós aqui, São Francisco. Daquelas bem do tipo.
0: E o sábado, como é que vai ser? Bem chinoso? Pode aumentar o som aí, ó.

0: 89, a Rádio João Evidência de Verdade, o tempo todo em todo lugar. Só moda clássica pra você nessa manhã. Amanhã gostoso, pode balançar o pé da
1: verdadeira. Bom dia, WF. Alfredo do Paranaguamirim.
0: Fala, Alfredão.
1: Gostaria de ouvir a música do trio Parada Dura, Cordão de Ouro, e participar do sorteio. Melhor sal da minha vida é com meus netos, que eu amo muito.
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0: 7h35, Sabadão Caprichado. Volume no 12, deixa a chuva cair, meu amigo. Bom dia.

0: 89 Rádios no Evidência de Verdade, o tempo todo em todo lugar. Bamo que bamo, Chiquito e o Bordoneio. 7h38, tá valendo kit 89, mais uma linda camiseta personalizada pra você desfilar por aí. Como que seria o seu melhor sábado da sua vida, vai?
1: Meu melhor sábado de que seria? Seria sempre o mesmo como é de sempre.
0: Opa!
1: Desde que eu conheci a Rádio 89.
0: Coisa boa!
1: Daí eu boto, escuto desde as 4 da manhã até as 8, das 8 horas em diante, eu sigo meu caminho com sabedoria e respeito. É o meu sábado melhor da minha vida, é assim sempre. Brasil. Obrigado, Léo Jair, Tibre da Vila da Glória. Adoro essa rádio, adoro. Já ganhei os presentinhos aí também.
0: Quem sabe hoje ganha novamente. Boa sorte. Mais ou menos isso, ou melhor, mais do que isso, são dois disso. É dose dupla, 89, o tempo todo em todo lugar. A Rádio João Evidência de Verdade, eu disse, é dois disso. João Evidência de Verdade, o tempo todo em todo lugar. Alô, Vila da Glória! Alô, você! Bom dia!

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3: Cadê o galo? Vem cá, galo. Canta aí. 7h41.
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3: 7h44, de volta por aqui, a dinâmica interativa da manhã. Como que seria o seu melhor sábado? Valendo kit 89, mais uma linda camiseta.
18: Bom dia, WF. Fábio do Ulisses Guimarães. Gostaria de participar do programa com a música Canarinho Prisioneiro. Ofereço para todos os ouvintes da rádio, para quem gosta da música, e sábado chove lá fora e pinga aqui dentro.
3: Tá bom. O meu melhor sábado seria em grande estilo, WF. Milionário, quem é Cira Rezeia? É o Patrick. Bom dia, um belo sábado. Seria um pix na minha conta. Abraço, Lobo Solidário. Ô, Lobão!
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3: 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Excelente manhã, caprichada pra todo mundo. De volta por aqui com o final de semana. Com S de sábado, com S de sorriso, com S de sertanejo. E o sertaneiro, o sertanejo gosta, né? Porque é um sábado de boas notícias, boa. É cerveja gelada, é costela na brasa e tem presentes também. 89 FM. Fechou a hora, meu amigo? Sim, no final dessa hora, você que participou, interagiu na manhã mais interativa do seu rádio, pode faturar aí, ó, kit 89 mais camiseta personalizada. Vamos voando aí com o Beija-Flor do Jorge Matheus.

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4: Bom sábado, 7h52. Semo. Porque Semo, João Carreiro e Capataz aí. Pode aumentar o volume. O sertanejo já segue com as clássicas. Relembrando e dando start no seu fim de semana chuvoso. Tendo

0: querer. 89, a Rádio Joinvilense, de verdade, o tempo todo, em todo lugar. Semo porque semo, João Carreira e Capataz. O jeito que o povão gosta, meu amigo.
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0: Uma pergunta que não quer calar, meu amigo. Todo mundo é... WF. Meu sábado seria o melhor sábado do mundo se eu ficasse com essa camisola aí da 89, essa camisetona bonitona, esse kit. Boa sorte, as linhas foram fechadas. Agora quem tá no Globo Premiado, cruza os dedinhos, porque o melhor pode acontecer pra você girando. Girando o Globo Premiado, o seu telefone pode ser validado, contemplado nesta manhã de sábado, saindo kit 89, final do telefone 5810. Pode comemorar aí, garota. Sim, comemora. Morro do Meio, faturando o kit 89. Aê, sensacional. Parabéns pra Sandra. Chicote estralando, Sandra. Você faturou. Kit 89, tem 5 dias úteis pra retirar esse presentão, munida com os seus documentos, menina. Parabéns. O tempo todo, em todo lugar, uma satisfação imensa poder estar fazendo parte da sua manhã, do seu início de jornada. Tá chegando ela para dar continuidade agora na sua jornada. Diza, a menina da voz doce. Vem ela, garota, é contigo. Passei o bastão. Segura o bastão aí, Diza. Opa, segurou. Sensacional, 7h57, gente. Antes de mais nada, beijo grande no coração de todo mundo. Eu vou, mas eu volto falando do Quelit, já já, hein? Diza, é contigo.
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9: Bom dia, Joinville. Eu sou Disa Reite e vou fazer companhia para você hoje, 19 de setembro.

Seja bem-vindo ao Manhã Premiada. Você curtiu agora o Manhã Sertanejo com ele, o Wellington Fernandes, fazendo a sua manhã muito mais agitada, muito mais sertaneja. E a sua participação é através do nosso WhatsApp, que é esse aqui, ó.

0: chegando mensagem para você.
1: De nada vale tentar ajudar aqueles que não se ajudam a si mesmo. 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
5: Traia, véia.

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4: Cuidado com amanhã. É que às vezes ele tem a mania de ser tarde demais. Amanhã.

0: 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Aô, gerente da Sicredi.
1: Você tá curtindo Manhã Premiada comigo, Dias a Hate, aqui no 89 FM Joinville, de verdade. E a gente fechando esse primeiro bloco pra você, gerente da Sicredi, com Bruno e Barreto. E a sua participação é através do nosso WhatsApp, que é esse aqui, ó.
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1: Show de bola! E sabe o que, que tem aqui de presente pra você? Preste atenção. Camiseta, kit da 89 FM, mais camiseta, mais guarda-chuva. Gente, dá uma olhadinha pela janela, vai. Hã? Hoje o dia promete, não promete? Esse guarda-chuva com a cor te vi de longe, muito longe. Aquele realmente que você dobra a esquina, vem lá de longe. E a gente sabe que você é um bonitinho da 89 FM só pelo guarda-chuva. Só pela cor deste guarda-chuva. Então bora lá e vem participar com a gente. Hashtag Kit89. Você vai enviar para o nosso WhatsApp. Não esquece de colocar o seu nome e também o seu bairro. É muito importante, viu? Porque dessa forma é mais fácil da gente te encontrar e depois entregar o presente. Já pensou que maravilha? Você for sorteado e a gente te encontrar? Então bora lá, não esquece. Jabás! Seu nome e seu bairro. Boa sorte pra você.
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1: 89 FM, 8:19.
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4: 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Hoje é o seu aniversário, que dia mais feliz. E a gente sempre, sempre, sempre agradece a sua companhia. Porque você, ó, amanheceu esta manhã com muita saúde, ligou o rádio, está ouvindo a 89 FM e dividindo esse dia tão especial com a gente. Por isso eu digo uma coisa pra você. Você sabia que os nascidos hoje, no dia 19 de setembro, signo de Virgem com mente de Libra, pensa no povo educado, inteligente e amado por todos. Amantes de festas, artes e de uma boa conversa. Dizem tudo o que pensam com tanta classe que nem dá pra brigar. Os verdadeiros mestres da harmonia e do bom gosto. Brilhe muito! E ó, parabéns pra você nessa data querida.
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89 FM, Joinvilense de verdade, olho marrom com Luan Santana. Já que você me quer mais, aí com o Dilcinho e ex-alcoolizado com Israel e Rodolfo. Você curtiu aqui com a gente na 89 FM, Joinvilense de verdade. Tem kit da 89 FM, mais uma camiseta linda, maravilhosa, da sua melhor rádio e o nosso guarda-chuva para te proteger dessa chuvinha de final de semana que vai longe, viu? É verdade. Então, ó, já sabe. Hashtag Kit89. Não esquece de colocar o seu nome e seu bairro. E boa sorte para você.

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1: 89 FM, 8h40.
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1: 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E tá chegando agora pra você... É ele. Deixa eu só dar uma olhadinha quem é que vai estar aqui. Deixa eu dar uma olhada. É o meu querido Wellington, é isso? Vai lá, Wellington, conta pra gente. Bora lá.
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1: 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Agora a gente vai ouvir aquela música que foi parte da sua novela, foi tema, te embalou, te fez lembrar de tanta coisa boa.
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1: No Rádio Novela de hoje vamos ouvir Cledir Ramil cantando Espanhola. De 1989. A música fez parte da trilha da novela Que Rei Sou Eu, de também 1989, transmitida pela Rede Globo de Televisão. A música foi tema da personagem Lulu Leon, interpretada pela atriz Elizabeth Savala. Aumenta o som e vem relembrar com a gente.
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2: E chegando por aqui novamente ele, Wellington, diga onde você está.
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3: O Centro de Bem-Estar Animal de Joinville realiza hoje um mutirão gratuito de microchipagem de cães e gato. A ação já está ocorrendo e vai até às 16h na Escola Municipal Dr. Rubem Schmidlin, no bairro Morro do Meio. O atendimento será por ordem de chegada para moradores da região e bairros vizinhos, que devem apresentar documento com foto e comprovante de residência. Animais microchipados no evento também poderão receber acompanhamento para castração e vacina antirrábica após a avaliação médica. Lembre-se, a microchipagem é obrigatória no município. Para mais notícias, continue acompanhando a 89 FM 97. Bom dia pra você nesse sábado chuvoso na nossa cidade. 18 graus, é isso mesmo? E você está aqui, ó, na melhor.
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3: Cadeira cativa, Zé Neto Cristiano. Bom dia pra você.
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0: 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Alô, quem fala?
1: Bom dia, 89. Aqui o Ivan, motorista aplicativo. Queria desejar um feliz aniversário pro meu neto. Apesar que já ele fez ontem, né? Mas eu queria agradecer pela pizza que comemos. Tá tudo ótimo. Parabéns, Iago.
0: Maravilha, esse aí é o beijão aí do vovô. Deixa eu ver o nome do vovô, que ele até falou ali, eu mesmo me perdi aqui no assunto. Foi o Ivan. Beijo pra você, Ivan. Finalzinho 2023 é o telefone dele. Quero mandar um beijo todo especial também pra quem quase me trouxe uma tapioca aqui. É ele, o nosso queridíssimo Lúcio Souza, final 6731. Beijo pra você, querido. Obrigada, viu? Fica pra uma próxima. Beijo pra você. Um beijo também todo especial aqui. Vamos lá pro Bruno. Não, que Bruno, gente. Tô doida. É a Marisa. Beijo pra você, Marisa. Beijo pra você, minha querida. Tudo de bom, viu? E um beijo também todo especial pra Maria Aparecida Soares da Silva, do bairro Iririú, que está aqui com a gente. Beijo pra você, minha querida. Um beijo pra ele também, que tá sempre conosco. É o Sidney. Sidney Alves Gavasso, que tá sempre conosco, do Panágua. Beijo pra você, meu querido. E ó, tamo na chuva aí também, hein? Beijo pra você. Um beijo também todo especial. Deixa eu só dar mais uma olhada aqui. Para Marli de Souza Cunem, do bairro Itaú, que também está conosco, finalzinho 1463. Tem muita gente por aqui, hein? Beijo para todos, obrigado pelo carinho, obrigado pela sintonia. 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
0: 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Por favor, vai lá, diga pra gente. É você, o Wellington.
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0: 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Previsão do tempo para hoje e amanhã. Hoje, chuva. Não tem jeito, gente. É chuva de manhã, chuva à tarde, chuva à noite e até com possibilidade de trovoada esta noite. Isso mesmo. Temperatura mínima 19 graus e máxima 20. Amanhã, domingo, a gente vai ter um dia um pouquinho diferente. Vai ter aí chuva à tarde, parece que vai ficar um pouquinho nublado. Vai dar aquela, sabe, meu, parece que vai vir um solzinho, mas em seguidinha o solzinho que parecia que vinha e parece que não vai vir, vai vir uma chuvinha e chove à noite também. Temperatura mínima é 20 graus e a máxima 23.
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0: 89 FM, João e Vilense, de verdade, não deixo não, com Edson Hudson e Saudade Conveniente com Menos é Mais e Saudade Proibida com Simone Mendes. 991210089, tem um kit da 89 FM, mais camiseta, mais guarda-chuva pra você. 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
0: 89 FM, 9:43.
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0: 89 FM, Joinville, de verdade, sábado com Yasmin Santos, número chato com Léo Babinotti aqui pra você e participação de Danilo e Davi. Deixa eu contar pra vocês que a 89 FM, na verdade não, peraí, vamos começar de novo. Hoje tem a tropa de elite na 89, no 89 Esporte, ao vivo, direto do estúdio aqui da 89 FM, com Gabriel Fronze, Mira e também o Dudu Silva. Tem também lá direto do estádio João Marcato, em Jaraguá do Sul, Pedro de Brito. 89 FM, ou na verdade 89 Esportes, vai ao ar após o Manhã Premiada, hoje às 11 horas, tá bom? Então fique ligado.
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6: 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E agora você segue ligado, curtindo o somzão, na sua 89 FM, a Rádio Joinvilense de verdade. Valeu, Diz! Ah, volto.
0: Valeu.
6: Já, hein?
0: Pode deixar, tô te esperando.
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0: A Defesa Civil de Joinville emitiu um alerta para a possibilidade de chuvas intensas e temporais hoje e amanhã. São esperados acumulados de até 70 milímetros causados aí por sistemas de baixa pressão combinada com a chegada

0: de semana é Douglas Martins. Chegou sábado, sou eu. 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
0: Uma saudade, Henrique e Juliano. Bom dia pra você.

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0: 89 FM, show influência de verdade, caminhonete vai pular, foi com Jennifer e Stefani e a participação de Pedro Paulo e Alex. Alô, bom dia pra você, vai lá.
1: Bom dia, Diza, é Marilda Ribeiro do Panágua.
0: Oi, Maridinha.
1: Na melhor de Joinville.
0: Saudade
1: nesse
0: de você.
1: Sábado cinzento.
0: Verdade.
1: Ainda bem que tenha 99 pra alegrar o nosso sábado.
0: Ai, que maravilha.
1: Um ótimo sábado pra todos nós.
0: Obrigada, querida, beijo pra você, obrigada pela sintonia. Obrigado por você estar aqui com a gente. Vamos lá, mais alô.
2: Bom dia, Marisa do Aventureiro. Quero
0: Oi.
2: Oferecer o programa de hoje para minha afilhada Ana Maria, que faz 11 anos na próxima quarta-feira. Beijão para todos.
0: Parabéns, então, aí, ó, para a gatinha também. E beijo para você também, viu, querida? Obrigada aí pela sua audiência. Marisa, finalzinho 2087. Beijo para você, querida.

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Na versão brasileira de hoje temos Sabu cantando Oh, Quanto Te Amo, música de 1974. A letra retrata a entrega total e a intimidade de um casal, mostrando um sentimento avassalador em que ambos pertencem completamente um ao outro. E na versão brasileira, aí você já sabe, né? Sidney Magal, Meu Sangue Ferve por Você, gravado por primeira vez em 1976.

0: 89 FM, Joinville, Lense de Verdade, Vidro Fumê com Bruno Marrone.
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0: 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A gente vai saber agora quem levou esse presentão. Kit da 89 FM, mais camiseta e guarda-chuva. 89 FM, Joinville, de verdade. Vamos dar palmas para ele. Aloysio Pedri. Petri, na verdade. O Aloysio Petri, do João Costa, final 2501, levou o kit da 89 FM com a camiseta e o guarda-chuva, tá bom? Aloysio, parabéns pra você. Vou entrar em contato com você e vou te explicar como retirar o seu prêmio.
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0: 89 FM Joinvilense, de verdade, tá chegando ao fim agora do nosso Manhã Premiada. Sabe quem tá chegando agora com a gente? São eles, a tropa de elite no 89 Esportes. Isso mesmo, a gente tem um encontro marcado na segunda-feira no TPM Tarde Pop e Música, 1h10 da tarde, logo após o 89 Esportes. Mas agora, são eles. Que todos tenham um excelente fim de semana.
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0: Muito bem. Relógio marcando 11 horas mais 2 minutos neste sabadão, dia 19 de setembro de 2026. É sempre um prazer estar com você aqui na 89. 89! Afinal, para os ouvintes mais inteligentes do rádio esportivo joinvilense, está no ar mais uma edição do 89 Esportes com toda a tropa de elite. Eu sou o Gabriel Fronzi e ao lado dos meus amigos, Dudu Silva, José Mira, Pedro de Brito e da querida Diza Hate, nós vamos juntos até o meio-dia aqui no 89 Esportes, fazendo atualização esportiva diária na rádio número 1 de Joinville. Hoje é dia de Jack e Nação. 15h no estádio João Marcato. E para você que está nas nossas plataformas digitais da 89 FM, já está percebendo a chegada de Pedro de Brito direto da Arena Top Sanveg, lá o estádio João Marcato em Jaraguá do Sul. Por quê? Muita chuva, tá, gente? Muita chuva, dirigentes do Joinville já em contato com a federação, dirigentes do Nação já em contato com a federação também. E nada melhor do que o Pedro, que está direto no estádio, na cabine da 89, para trazer mais detalhes para a gente sobre tudo que está acontecendo e sobre essa expectativa. Será que sai o jogo? Será que não sai o jogo? Qual a situação de momento, hein, Pedro de Brito? Bom dia.
1: Bom dia, Gabriel Fronzi. Bom dia a toda a tropa de elite. Um bom dia especial para o torcedor ligadinho na 89 nessa expectativa desse jogo, né? Será que vai ter jogo? Será que não vai? Não sei se vai pegar a imagem aí. O campo está bem molhado, tá? Bem molhado. Principalmente no meio de campo. Está até isolado o meio de campo. E aqui em frente aos bancos de reserva também. Tem bastante água, bastante lama. Então, assim, o campo, Gabriel e amigos, muito encharcado. Estão fazendo todos os trabalhos aqui necessários, já teve até um rodinho aqui rolando. Está isolado as áreas que estão mais afetadas, né? Como eu disse, no meio de campo e aqui em frente aos bancos de reservas. Na área, dentro da área, os dois lados está razoável, tá? O lado que tem aqui arquibancada está um pouquinho mais encharcado, mas o outro gol ali está conservado. É claro que a partir do momento que começar a correr em cima, com certeza vai soltar aquela lama. Então, tá feio o negócio aqui, Gabriel. Tá feio.
0: Ô Pedro, rapidinho, eu quero colocar o Dudu, o Mira, nessa conversa. A gente tá só começando o programa de hoje, mas é legal a gente fazer uma panorâmica pro torcedor do Joinville entender. No momento em que você chegou, que a equipe da 89 chegou no estádio, já tinham funcionários trabalhando em cima do gramado, é isso, né?
1: Isso, já tinham funcionários aqui fazendo esse isolamento, fazendo aquele furo, né, para escoar a água. Já teve o rodinho também acontecendo aqui. Então, todo um trabalho aqui sendo feito forte para que não seja cancelado o jogo aqui. Há os boatos, né? Claro que não tem ninguém aqui da diretoria do Nação, nem do JEC ainda. Apenas funcionários, né? Staff. Há boatos que estão conversando, sim, sobre um possível cancelamento desse jogo hoje. Mas, até agora, jogo mantido para as 15 horas.
0: É isso, informação de Pedro de Brito, direto do estádio João Marcato. Quero falar com o Dudu Silva, o aniversariante do dia. Que prazer ter Dudu por aqui, né? Nesse dia tão importante, dia 19 de setembro de 2026. Agora essa, né, Dudu? Uma semana inteira de preparação, Joinville precisando do resultado contra a equipe do Nação. Nação fazendo uma campanha dentro dos seus objetivos nesta copinha. Mas agora essa, dessa o jogo pode ser até cancelado. Ô Dudu Silva, bom dia.
2: Bom dia, Gabriel. Bom dia, Big Boss. Bom dia, Diz e todos os queridos ouvintes da Joinvilense de Verdade. Agradeço pelas felicitações, Gabriel. Que Deus nos dê bastante saúde e bastante escolhas boas para que a gente continue, né, nas nossas tarefas do dia e da vida também. Eu acredito que terá o jogo, tá? Há essa cobrança ainda assim. Claro, o Pedro está em loco lá e está verificando tudo mais. Mas eu acredito que no decorrer das horas aí, até porque não possa ter, né, dois jogos no mesmo final de semana, sim, então teria que adiar para amanhã, aí tem concentração de equipes já feitas, tem custo, enfim, a gente sabe como essa copinha é reduzida, custos e tudo mais, então eu acredito que vá ter as reclamações e tudo mais, mas teremos o jogo. Joinville, daqui a pouquinho a gente traz a escalação também, com algumas mudanças, principalmente no setor ofensivo, né? Diego Souza vai optar por novos titulares lá na frente. Enfim, daqui a pouquinho a gente traz algumas ideias do que treinou também durante a semana, de como foi a semana do Joinville Esporte Clube, que continua com os salários ainda em atraso, né? Dia 10 venceu, hoje dia 19. Dia 19 e as contas ainda não foram pagas.
0: É sobre isso que a gente vai falar no 89 Esportes de hoje, essa situação do Dudu sobre, de fato, ter o jogo, né? O Pedro traz a condição de momento e tem muito de quem é o dono da casa, né, gente? É, o Jaraguá também, né? O Juventus, melhor dizendo, também já tá de olho nisso daí tudo, porque

0: da vida. Uma pessoa me perguntou, Dudu, como é que foi a festa do Dudu? Eu respondi com uma palavra só. Excelente.
1: Pronto, aí excelente. Já resumimos.
0: Não precisa explicar mais nada, né?
1: Acabou.
0: É torcer para que a chuva não engrosse. Falando sobre o jogo de hoje.
1: Sim.
0: Que se a chuva engrossar, infelizmente, parece-me que a previsão é essa, tá chovendo meio fino ainda, né? Mas torcer para não chover, para dar uma trégua à chuva, porque se a chuva engrossar, alaga o campo.
1: Sim.
0: Alaga o campo e fica sem condição de jogo. Aí não tem como, né? Aí o árbitro não tem como dar num campo alagado e chovendo. Então eu creio que como a chuva deve permanecer, né, como está agora, meio de leve, assim, sem ser muito, mas se engrossar, vier aguaceiro forte, aí alaga o campo, não tem como jogar. Joinville muda, Joinville muda. Barbaridade. Joinville precisa ganhar. O Cabelo me perguntou Nação. Nação, Joinville tem que ganhar todos os jogos do Nação. Já perdeu.
2: A média de idade do Nação, eu estava estudando hoje para o jogo. E aí eu puxei a capivara completa, Mira. 19 anos.
0: Você tem que ganhar. Mas ganhar como? Com esse time aí? Eu vou falar uma palavrinha pesada, hein? Com esse técnico aí?
2: Vamos juntos.
0: Nunca dirigiu um time. O Joinville está servindo de bode expiatório para ele se formar como técnico. Isso não pode acontecer com o Joinville. Contratar um técnico formado, um técnico capaz, né? Está aprendendo. E parece-me, eu ouvi as transmissões, não acompanhei nenhum jogo, mas ouvi. Não foi bem nos jogos iniciais. Escalação, mudanças. Não foi, não tem experiência. Jogar é uma coisa, treinar é outra.
2: Sim.
0: Vamos aguardar, mas o Joinville tem que ganhar. É a obrigação e para ter aquela esperancinha ainda de quem sabe conseguir a vaga para a Série D do ano que vem. Mas
2: 11
0: tá
2: horas mais 9 minutos e naturalmente durante todo o programa de hoje você é nosso convidado a participar. Afinal, você já sabe, as interações acontecem sempre pelo WhatsApp da Rádio Número 1, Joinville.
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2: Participações de áudio de 10 e 15 segundos te colocam dentro do 89 Esportes conosco nesse sabadão, tá bom? Olha só, lá pelo YouTube tem duas participações, uma do Igor e a outra do Jack de Todos. E aí eu queria colocar vocês nessa roda antes da gente começar a falar de campo e bola, sabe? Porque quando veio-se a notícia de que a Arena Joinville precisaria ter a troca do gramado, que ela estaria impossibilitada de uso, o Jack foi atrás, né? Tentou falar até com o Ernestão, falou com o Estádio do América, né? Ambos não poderiam receber, e o Jack foi até o Estádio João Marcato.
1: Isso.
2: Mas nesse final de semana, o Manchester Catarinense vai estrear jogando no Estádio do América.
1: Sim.
2: Pô, gente, eu entendo que, tá, Copa Santa Catarina é diferente de Série C do Campeonato Catarinense. Mas será que ele é tão diferente assim pra poder ter um jogo do Manchester, né, na categoria profissional, e não poder ter tido o jogo do Joinville aqui, sabe? Eu tô só fazendo uma provocação mesmo, porque assim, uma coisa é se não tivesse nenhum jogo profissional no América nesse ano. Ó, Gabriel, não foi liberado, não tem laudo, não tem o que fazer. Agora, outra coisa é assim, o torcedor do Joinville que quer, imagina, nessa chuva aí, tem que se deslocar até Jaraguá do Sul, sendo que amanhã tem um jogo de futebol profissional aqui em
1: Gabriel,
2: Joinville.
1: Gabriel, é uma informação que eu trago, né? É gramado, a grama.
2: Tipo de grama.
1: O tipo de grama.
2: Tá, boa. Né? Boa, faz sentido.
1: O tipo de grama não tá dentro do que a Copa Santa Catarina exige. Do que a Série C do Campeonato Catarinense.
2: Justo, tá, okay. Resolvido.
1: Então, por isso que o Joinville, né, não acabou buscando o América, ou flertando, ou tentando. E por isso que o Manchester acabou emplacando os jogos na Série C.
0: E falam também no próprio Ernesto Chileme Sobrinho. O Ernesto Chileme Sobrinho, eu já digo que o Campo do Caxias é mais um complexo esportivo.
2: Sim.
0: Cheio de coisas, lá tá. Mas o América, por exemplo, teve jogo da Série C, já teve, Campeonato Catarinense, não é o primeiro. Já teve da Série B, se não me engano foi o Nação, o Fluminense que mandou. O Fluminense mandou esse último campeonato, Série B, não foi no Estádio América,
2: sim,
0: foi?
2: Sim,
0: que não
2: sim.
0: Podia ter. Então, Série B, Copa Santa Catarina, qual é a diferença que tem? Não tem. É bem crescendo.
2: Não, mas daí, mas essa que o Dudu fala é, faz sentido.
1: Regulamento,
2: é regulamento. É o manual de infraestrutura da Federação Catarinense de Futebol. Mas... É, não, eu digo isso porque eu vivi isso na época do Nação.
1: Não, eu entendo o que o Mira está querendo dizer. Mira, eu também concordo com você. Eu também acho que dá para ser.
0: Tem cada estádio,
1: mas está no regulamento.
2: É a regra.
0: Aí,
2: é a regra,
0: uma vez eu perguntei isso. Vocês lembram uma jornada nossa para o Crispim, quando passou a exigir coisa da Arena para mandar?
1: Sim.
0: Eu digo, esses

0: estádiozinhos aí, o próprio Brusque, essa turma. Hoje também, como é que está o gramado do estádio do Cílio Luz? Uhum. Que está disputando a Copa Santa Catarina. Você deve saber. De outros estádios pequenos, aqui do Metropolitano, do Blumenau, como é que está o gramado lá? Não tem essa qualidade que eles estão exigindo, nem o tipo de grama que a federação exige. É que quer forçar, né? Então, poderia jogar a série. O Joinville poderia jogar essa Copa Santa Catarina aqui, poderia jogar. É bobagem. Então, a federação exige muito daqui. Olha como está o gramado do estádio do Juventus.
1: Sim.
0: E eu já não, vi, ele fez uma restauração do estádio.
1: Não, mas tem um ponto, Mira. Só para a gente fechar esse assunto. É o tipo de grama.
0: É, mas todos os estádios têm o tipo de grama que a federação existe?
1: Sim.
0: O Cílio Luz tem?
1: É gramado jardim.
0: O Blumenau tem?
1: Ou é sintético? É, mas não é gramado jardim.
0: Eles têm grama 500 anos.
1: Não, e aí eu vou muito com o Dudu. Não que a gente concorde. Não que a gente concorde, mas é a regra. Então a regra ela tem que ser.
0: Mas a regra tem que se cumprir de uma forma geral. E não é. Porque tem estádio que não tem esse tipo de grama, estão jogando.
1: Mas não a Copa Santa Catarina, Mira.
0: Copa Cílio Luz. Qual é o tipo de grama que tem no Cílio Luz?
1: O mesmo da Arena.
2: É? Eu duvido. Com qualidade, ok. Aí eu concordo com a
0: Arena. Que tem grama há 500 anos, mudaram o gramado no tipo de grama? Não. Onde jogam Blumenau e Metropolitano. Sim. Então não é cumprido a regra de uma forma geral. Então é exigências ali. E cobrir o olho em outras para ter os jogos e ter clubes disputando a Copa Santa Catarina.
1: 11 horas mais 14 minutos. Eu quero voltar para o estádio João Marcato com Pedro de Brito. Pedro já falou logo na abertura do programa sobre a situação do gramado, né, no estádio João Marcato lá em Jaraguá do Sul. Profissionais do Joinville chegando daqui a pouquinho. Joinville que concentrou mais uma vez no CT, igual na última rodada, ou foi para uma logística um pouco diferente, Pedro?
3: Não, a mesma logística, tanto do JEC como do Nação, né? Fica em Joinville, almoça lá e após o almoço vem direto para o estádio. Eu acabei de falar com o Paulo aqui, que é presidente do Juventus. Boa. Também, e ele falou que a federação também está analisando. Por enquanto o jogo, por eles, está mantido, né? Até perguntei aqui sobre os cuidados do gramado, né? E ele falou que está na mão da federação. O Gabriel, um ponto importante para o torcedor que vem aqui para o jogo de hoje, né? Pro corajoso que vem aqui para esse jogo de hoje, vai pegar chuva, cuidado na estrada, né? Está bem molhado, bastante poças. E hoje o JEC ele é visitante, vamos lembrar sempre. Sim. Disso. Então a coberta vai estar apenas para os torcedores do Nação, é claro. Se o torcedor do JEC quiser vir aqui na coberta, tá ok, mas camisa de outro time vai ser convidado a se retirar. Então vai ser o trabalho da segurança também, estão orientados aqui. Para que não possa entrar, não vai entrar com camisa de outro time, né? Apenas camisa do Nação, ou torcedor do JEC, então vai ficar na área do visitante, lá na descoberta, né? Então que já venha preparado para isso, para ficar lá naquele canto lá, vai entrar pela rua principal e ficar lá, vai ter serviço de bar, as bilheterias funcionando tudo por lá, mas o torcedor do JEC vai entrar e vai ficar lá.
1: Informação muito importante.
0: R$50 o ingresso, né, que vocês falaram ontem, é isso? Sim. R$50?
1: Muito importante. Mas é o Nação. Nação cobra o que quiser, né? Amigo,
0: é,
1: né?
0: Sei.
1: E aí, como o JEC não tem esse tato de negociar,
2: tá sofrendo, né? E jornalismo, né? Entramos em contato com o Crispim e sobre o adiamento ou cancelamento. Não cabe mais nada a federação fazer. Sim. Algo de forma antecipada. Então tem que esperar o árbitro chegar ao campo, né? Fazer as checagens todas, né, junto com seus assistentes, quarto árbitro e tudo mais, e daí poderá haver ou não adiamento da partida. Mas daí com a chegada do árbitro já está tudo pronto, né, os dois times por lá, enfim, aí eu acho que a situação é pior ainda, e por isso, né, na minha abertura de programa até comentei, entendo que o gramado está, né, mas se tratando de Joinville e Nação, custos reduzidos, eu acho que as duas equipes vão optar por jogar mesmo.
0: Como as coisas mudam, né, eu sou do tempo que quando chovia, o jogo era domingo, hoje, o delegado do jogo, sim, que é da cidade, sempre, às 11 horas da manhã ele fazia uma visita ao estádio, ao gramado, e ele poderia, a partir daquele horário, ele poderia suspender. Ou dizer, não, vou esperar a arbitragem, mas ele tinha autoridade, e eu vi alguns jogos, aqui em Joinville, inclusive, se suspensa às 11 horas, que era muita chuva, tendência a chover, e estava alagado o gramado.
1: Ai, ai, hein? Muitas informações aqui. Antes mesmo da gente falar de campo e bola, no segundo bloco a gente vai falar de campo e bola, falar do futsal por aqui também, mas eu acho que essa primeira informação do Pedro, ela é bem válida, sim. Gente, eu vejo que a vida ela pode ser gerida com bom senso, tá? Eu acho que sempre o bom senso ele pode determinar as situações, tanto no esporte quanto na vida. Só que a gente tá falando de futebol profissional.
2: Sim.
1: Então não tem como, gente, falar assim, não, pô, poderia ter reservado um espaço lá, um ladinho pra torcida do Jack, daí pelo menos ia ficar coberta. Gente, isso é o bom senso. Mas no futebol profissional, não tem como. E outra, você estaria infringindo o regulamento da competição, porque a área determinada para a torcida visitante tem que ter uma bilheteria própria, ela tem que ter banheiros próprios, segurança própria. Então, assim, eu entendo, gente, que o bom senso dava para colocar a torcida do Jack num canto, a torcida do Nação no outro, vai ter pouca torcida mesmo, dava para resolver tudo isso. Mas não dá, gente. A regra ela é diferente e, no fato, a regra precisa ser seguida hoje. Mas é um castigo, né? Um sacrilégio pro torcedor do Joinville que vai ter que... Quem for até Jaraguá vai ter que assistir o jogo na chuva, ô Pedro de Brito.
3: Torcedor do Jack que talvez viria nessa possibilidade de um passeio em Jaraguá do Sul,
1: sim,
3: visitar a igreja, o Morro da Igreja, o parque aqui que é tão conhecido, almoçar em família. O próprio Diego Souza falou que desde quando ele chegou também não teve um jogo do tempo seco, não teve nem treino em tempo seco, só chuva, né? É, cortou uma hora para mim, não sei se foi falar da arbitragem de hoje.
1: Não. Ainda não.
3: É, Fernando Henrique de Medeiros Miranda vai ser o árbitro de hoje. É, Leise Silva e Jefferson Doron, né, que serão os seus auxiliares. Então, eles que vão comandar. Se depender do Fernando Henrique Miranda para decidir alguma coisa boa para o Jack, vai ser difícil. Então, lembrando de novo, né, Gabriel, é legal destacar esse ponto. O Jack é visitante hoje.
1: Sim, boa.
3: Vai pagar o valor do ingresso de visitante, vai ser recebido como um visitante. Assim como o Jack faz com o visitante quando vai na arena, quando vem aqui. Hoje vai ter esse sabor de ser um visitante. Já aconteceu na arena, né, em jogos contra o Fluminense, contra o Nação. Só que, claro, sim, hoje, devido ao mau tempo e tudo, se prepare, traz a capinha de chuva, porque tá friozinho, tá garoa, tá chuva, tá feio o negócio por aqui.
1: É isso, gente. 11 horas mais 20 minutos. Estamos falando bastante sobre o confronto entre Joinville e Nação. Hoje, 3 da tarde, lá no estádio João Marcato, com Rodrigo Santos dando recado na rádio Joinvilense de Verdade. Vamos fazer o seguinte, a gente vai para uma rápida pausa, um curto intervalo, e na volta do break tem as escalações e também tem Jack Futsal. Hoje tem jogo decisivo, hein? Semifinal pro Jack Futsal. Na volta do intervalo a gente fala mais sobre isso aqui na 89. 89
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6: Muito bem. Relógio marcando 11 horas mais 26 minutos, 11h26, voltamos com 89 Esportes ao vivo aqui na 89, a Rádio Joinvilense de Verdade. Hoje o programa seria no Dia da Árvore, né, gente? Lá na DE em Braco, né? Uma ação daquelas da Rádio Número 1 de Joinville, mas devido às condições climáticas, cá estamos aqui no estúdio. Na próxima semana a gente entrega esse evento aí à comunidade de Joinville. Muitos eventos cancelados, menos o seu aniversário, né, Dudu? Então o pessoal vive bem, assim, né? A situação climática acabou não influenciando, né, Dudu?
7: Teve alguns ontem que viveram e viveram,
6: o pessoal,
7: né?
6: Se passou, é?
7: Viveram o plano A, viveram o plano B, o plano C, enfim.
6: Como assim o plano B?
7: É, tem alguns que vão pro plano A e fazem o plano B.
6: Os caras aprontaram no seu aniversário.
7: Os caras estão mais soltos do que pipa em dia de vento aí.
6: Tinha gente, Dudu, que ficou estrategicamente entre o samba e a churrasqueira.
7: Sim.
6: Ai, ai, vamos em frente. Gente, 11 horas mais 27 minutos. Vamos falar um pouquinho da escalação do Joinville para o jogo de hoje. Estou compartilhando nas plataformas digitais da 89FM essa bonita arte, né, feita pelo Dudu Silva, falando sobre a escalação do Joinville, todos os relacionados também, e essas mudanças da equipe tricolor para o jogo que... Até então está marcado, tá, gente? 15h entre Nação e Joinville, mas como a gente está falando desde o início do programa, essa situação climática aí que pode acometer o jogo também. Dudu, independente de salários atrasados, independente de problema de jogador que foi para a noite, independente de outros problemas que o Joinville está tendo também...
7: Teve outros, né? Mas vamos nos poupar aí um pouquinho.
6: Independente de todos os outros problemas, falando de campo e bola...
8: Ainda não dá para falar salários, porque é o primeiro salário já que atrasaram, é um salário só.
6: É, mas tem gente que já estava aí, né? Tem outros profissionais que já estavam aí há um tempão.
8: Mas tem essa turma que vieram de outros empresários, isso. Estão recebendo em dia.
6: Isso, quem veio de outros clubes.
8: Esse mês está 9 dias atrasado. Está atrasado.
7: Esses que vieram de outros empresários, Mila, só falta eles entregarem dentro do campo, né?
6: É.
7: Porque esse, fora esse é o problema, do campo, né? Eles estão, né?
8: Estão bem.
6: Ai, ai. Dudu Silva, fala para mim um pouco sobre essa questão envolvendo mudanças no Joinville do técnico Diego Souza.
7: O Joinville vai ter duas mudanças no ataque, né? Então o Pedro Arthur volta a ser titular, o Renan também, atacante que entrou bem no jogo contra a equipe do Ercílio Luz no último final de semana. Mas durante a semana, sim, o Diego ele acabou fazendo algumas, né? O Vitão, exemplo, né? Foi um cara que treinou entre os titulares no sistema defensivo, o Ian Rolim também fazendo uma nova função em alguns treinamentos. Enfim, o Diego, né, procura ainda a batida perfeita para que o elenco consiga produzir mais, ter mais efetividade, sim, principalmente, que eu acho, no setor de ataque, uma consolidação no sistema defensivo. Mas na defesa ele não muda. E muda, sim, lá no sistema de ataque, onde o Pedro Arthur joga pelo um lado, o Renan joga pelo outro e o Júlio César joga centralizado.
6: Renan?
7: É o
6: Jefferson Renan.
8: É o centroavante, quem é desses três aí?
7: Júlio César.
6: Jefferson Renan entre os titulares do Joinville.
7: Entrou então, muito bem, né, no último jogo, né?
6: Vamos lá, para recapitular. Do goleiro ao ponto esquerdo.
7: Thiago Rodrigues no gol, Breno na lateral direita, Beleza. Wesley, Diego, Leandro no sistema defensivo e o Xavier fazendo a esquerda. Boa. Luiz Otávio, Ronei e Ian Rolim, os três meias, né? Numa ponta o Jefferson Renan, na outra Pedro Arthur e centralizado Júlio César.
6: Kennedy no banco.
8: Agora o que me chamou a atenção aí...
7: Não foi bem no último jogo.
6: Não, foi mal.
7: Acho que merecido, inclusive, a casinha.
8: Ele não vai mexer no setor defensivo, é isso, Dudu?
7: A princípio não, meu.
6: Já que tem a segunda pior defesa da competição.
8: O Joinville tomou 7 gols em 2 jogos.
6: Só não é pior do que o Metropolitano.
8: 4 do Marcílio e 3 do Estílio. Não vai mudar?
7: Não.
8: Então...
6: Ô Pedro de Brito, me diga uma outra coisa, além da escalação do Joinville, também saiu a lista dos relacionados total, Joinville divulgou todo mundo, né? A priori, Joinville também não tem nem desfalques, a lista dos relacionados completa pro jogo de hoje, né, Pedro?
4: Todos os jogadores convocados, né, para essa partida de hoje. Deixa eu abrir aqui, na verdade, Gabriel, que eu tava com outra informação preparada.
6: Opa, mas pode fazer lá, falar, a informação tem prioridade.
4: Não, a informação é que acabaram de olhar de novo aqui, deram mais uma puxadinha de água e tá sendo feito um trabalho aqui bem forte para que tenha o jogo de hoje aqui, né? Uhum. Então, assim, a parte de staff está trabalhando forte aqui. Tanto legal. Até no, nos vestiários também, aqui na própria arquibancada, que acaba postando também. Então está sendo bem cuidado aqui para que haja o futebol, Gabriel Frantz.
6: Legal, tá aí a informação do Pedro de Brito sobre todo esse cuidado que está tendo. Sobre a escalação do Dudu, te agrada, Mira?
8: A defesa, né? Não agrada com a defesa que vem tomando gols a torto direito e não é mexida. Mas falar em relacionados, ontem eu vi uma boa notícia no site do Joinville, lá do nosso assessor de imprensa, Abdala, né? Sim. Sabe quantos jogadores Joinville tem pelo site dele, no departamento médico? Sempre tem 4 ou 5, um só, se recuperando de uma cirurgia.
6: Na verdade, não foi pelo site, foi pelo canal do WhatsApp, né, Miguel?
8: Isso. Lá,
6: é porque o site do Jack já não é atualizado faz tempo.
8: Isso. Site Bruno Camilo. Tá? É aquele volante que
6: sofreu. Bruno Camilo.
8: Bruno Camilo, é o único que está no departamento médico, está se recuperando, já fazendo a recuperação de uma cirurgia. Me chamou a atenção, ninguém machucado, poxa.
6: 11:32, vai lá, Pedro.
4: São 23 jogadores que foram relacionados, né? André Rosa, Breno Cássio, Diego Leandro, Filipinho, Gabriel Terra, Guilherme, Gustavo Xavier, Jefinho, João, Lazari, Júlio César, Jupi, Kennedy, Lucas Bessa, Luiz Otávio, Nuno, Pedro Arthur, Ronei, Thiago Rodrigues, Vitão, Wesley, Ian Rolim e Yuri. São jogadores que vieram aqui, que vão vir, né, para Jaraguá do Sul para o jogo de hoje.
7: Né? Eu só quero colocar um contraponto também, quando o Mira fala que... Não uma contra-opinião, né, mas apenas um contraponto. Quando o Mira fala que a defesa tomou 7 gols e daí tem que mudar a defesa. Eu vejo que os atacantes do Joinville têm um cognitivo muito baixo, tá? Muito baixo.
8: O time todo, né?
7: Muito baixo. O time todo tá ruim. Então, assim, não é a defesa que vai ser a milagreira lá atrás, quando que vai, né? Defesa, os atacantes, um exemplo, o Kennedy no último jogo, só um pouquinho, Mira. O Kennedy no último jogo, cara, cognitivo, né? né? Pra não falar Kennedy, zero, né? Aqui, pra não, né? Tem uma pessoa... não tem como.
8: O sistema defensivo que eu falo. Então, porque a defesa começa lá no meio de campo, os zagueiros e o goleiro. O sistema defensivo tá falho. Time que toma 7 gols nessa nhaca da Copa Santa Catarina, o Marcílio ainda vai, 4 gols, mas não era. 3 do Cílio Luz...
7: O Kennedy parecia que ele tava jogando com o Xuxa, com o Fernando e com o Jacaré, porque ele só queria dominar com a sola do pé.
6: Eu gosto do...
7: Assim,
6: Dudu, porque a gente está aqui do lado de uma lady, né, a Disa Hate, e o Dudu gentilmente, né, em frente à lady, fala o seguinte, uma dificuldade cognitiva. Deixa eu só elucidar o que diz o dicionário Aurélio. Alteração ou redução nas funções mentais responsáveis por memória, atenção, raciocínio, linguagem ou capacidade de planejamento. Ou seja, se tem dificuldade no cognitivo... Tá faltando quase tudo.
7: Não é que ele tenha dificuldade. Em alguns momentos parece que não tem o cognitivo. Não é nem que tá com baixa.
8: Então, eu vejo vocês falar do Kennedy, que foi mal no último jogo. Quando entrou contra o Marcílio, foi contra o Marcílio que ele entrou no segundo tempo, né? Fez um gol.
6: Sim.
8: É a salvação. O Kennedy voltou e já não tá servindo mais. Imagina o resto, então.
6: Mas o Kennedy, eu acho, e aí eu concordo com o Dudu, a gente tava no jogo semana passada. O Kennedy faltou uma leitura do gramado pra ele. Assim. Faltou uma leitura do gramado. Toda hora ele queria entrar pisando, como se fosse futsal assim.
7: Uma adaptação, né? Olha, eu tô aqui, tô pisando assim, tô vendo isso.
6: E aí é o que diz o dicionário Aurélio sobre a definição de dificuldade cognitiva. É um planejamento, né? Uma adaptação de planejamento ao que tá acontecendo. Enfim.
4: Resumir isso é cômodo aí. Na linguagem de futebol.
6: Tá. 11:34, além do jogo do Jack contra o Nação, né, que a gente vem falando desde o início do programa, hoje também é um sábado muito importante pro Jack Futsal, rapaz. 9 da noite, lá na cidade de Camaquã, no interior do Rio Grande do Sul. Só antes do Jack Futsal, uma informação bem bacana que chegou aqui no 89 Esportes também, olha só.
9: Opa. Parabéns, Dudu! Feliz aniversário, eu te amo!
6: Reconhece esse, ô Dudu Silva?
7: Esse aí é o 01.
6: Ai, ai.
7: Esse é o 01.
6: O Gui, filho do Deco, participando com a gente por aqui também. Um beijão pro Deco e pra toda a família que
7: ele
6: tá
7: me cobra brigadeiro, rapaz. Não pode ter aniversário, tem que ter brigadeiro. Ah, vai ter que ter brigadeiro.
6: Churrasco
7: hoje.
6: Ontem,
7: não. Samba, pra ele tem que ter brigadeiro. Tem aniversário, tem que ter brigadeiro.
6: Vamos falar um pouquinho sobre o Jack Futsal. Hoje, 9 da noite, duelo em jogo único contra a equipe do Camaquã. O que você planeja para esse jogo 9 da noite, hein, Dudu?
7: O Joinville não pode ter novos tropeços, né? Senão fica um pouco, né, assim, desfaz um pouco do grande trabalho que vem sendo feito. Eu acho que não tem nenhuma terra arrasada, não tem nada, mas como a vida, o esporte também traz sinais, né? Opa, né? São sinais que precisam estar atentos. Eu acho que se o Joinville jogar, e eu não concordo com algumas opiniões, né? Se o Joinville jogasse 10 vezes contra o Traipu, ele ganharia 9, não sei. Se entrasse desatento, se entrasse, né? Enfim, o futebol tem muito disso. Mas eu acho que foi um leve desvio de percurso que tivemos. Davi tem o comando total da equipe, toda a diretoria, todo o staff do Joinville Futsal. Eu acho que o Joinville deva passar na semifinal e fazer mais uma grande decisão de campeonato
6: Joinville
7: nacional.
6: Joinville que pro jogo de hoje não tem o Fernando. Fernando que é o artilheiro do Jack Futsal nessa competição, né? Tem 4 gols, divide a artilharia com o Tuti do Apodi. Joinville que na primeira fase passou pelo Blumenau, na segunda fase passou pelo Chopinzinho na prorrogação, depois de um 3x3 no tempo normal, e nas quartas de final virou contra o São Caetano com gol do Pedro Rei, do Fernando, do Xuxa e também do Gui. Do outro lado, o Camaquã eliminou o São José na primeira rodada, eliminou Lages na prorrogação e eliminou Jaraguá do Sul nas quartas de final. O fato de Camaquã ter eliminado Jaraguá, será que é um alento para o Joinville, Mira?
8: Olha, é uma equipe gaúcha. Normalmente as equipes gaúchas têm uma boa tradição no futsal, né? Uma boa tradição no futsal. Mas eu vou ser sincero, meus 54 anos de crônica esportiva me levam às vezes a dar uma segurada. Não me empolgo facilmente, prefiro esperar. É o que acontece com esse time do futsal do Joinville. Porque a principal competição deste ano, e que tinha os principais adversários, perdeu outro dia com o Vitor Kortemann. Aqui numa entrevista, antes de perder, ele lamentou de não participar da Libertadores. Perdeu a vaga para a Libertadores, era a principal competição. O resto é tudo torneiozinho para lá, para cá. Ganhou a Copa do Brasil, que não tinha ganho, que não é importante. Mas essa Copa do Brasil foi decidida, se não me engano, me ajudem aí. Nas oitavas de finais, quando se defrontaram Joinville e Jaraguá. O Joinville ganhou 3x2 lá e 7x1. Ali é o campeão, que o resto é tudo esses timecos aí que você deu agora. Desculpe, não tô chamando de timecos, diminuindo.
6: É porque são times da primeira e da segunda divisão da Liga.
8: Esses torneiozinhos aí, infelizmente, eu fui procurar saber. O Joinville é obrigado a disputar, né? Porque ele é filiado à CBF, agora a Liga...
6: Não, e do outro lado a mesma coisa. Do outro lado, a gente não pode esquecer que assim, Joinville é grande, a gente considera o Jack Futsal uma potência, mas Carlos Barbosa possivelmente seja uma potência maior do que o Joinville no futsal.
7: Ah, sim, isso aí não tenha dúvidas.
6: Né? Não. Por história, não, por título.
8: O time atual não é.
6: Não, vamos falar
7: não,
6: time.
7: Não.
6: Time, a história.
7: A história.
8: O Carlos Barbosa já foi campeão mundial.
6: Isso,
8: foi campeão
6: história.
8: Da Libertadores, ganhou 3 Libertadores em casa.
6: Carlos Barbosa perdeu também a semifinal da Taça Brasil de Clubes.
8: É.
6: E Carlos Barbosa, assim como o Joinville, também está na semifinal da Copa da Liga LNF, joga terça-feira agora, dia 22, em Dourados, contra o Juventude.
7: É, aquela final que todo mundo achou que teríamos.
6: Na Taça Brasil.
7: Pode ser que tenha na Copa.
8: Eu vou definir com uma palavra só essas eliminações de Joinville, Carlos Barbosa e outros times, até o Jaraguá, né, quando perdendo. Tropeços inexplicáveis.
6: É isso. 11h39, só antes da gente ir para mais um intervalo aqui na 89 FM, eu quero voltar lá no estádio João Marcato com Pedro de Brito. Pedro já trouxe várias informações por aqui, open bar de informações, tá, gente? Sobre funcionários que estavam lá, sobre a situação de torcedor do Joinville não poder acompanhar o jogo na arquibancada coberta, lá somente na descoberta, e com a situação de momento dá para ouvir algumas máquinas trabalhando por aí também, hein, Pedro?
4: As máquinas são que tem obras perto aqui, ao lado do estádio, daí não tem a ver com a movimentação para o jogo de hoje, Gabriel. Mas é aquelas informações que a gente trouxe, né? O campo está muito encharcado. Sabe aquele jogo...
6: Continua chovendo ou parou, Pedro?
4: Não, está chovendo ainda. Está chovendo aqui. Não parou de chover desde a hora que eu cheguei aqui. Cheguei 9h30, 10 horas da manhã. Não parou de chover ainda. Teve um jogo, acho que foi Jack e São Luís, né? Que o Jack jogou lá no...
6: Sim, sim. Sim, Série D.
4: Vai, é, vai ser nesse estilo, tá?
6: Tá.
4: Por enquanto aqui, vou tentar, não sei se acho que vai. Não,
6: se o Pedro sair, dá pra gente ver, ó. É,
4: obrigado.
6: Não.
4: Não, valeu.
6: Não que seja isso, Pedro. Não que seja isso, mas só pra não refletir por ali.
4: Não, ó, mas cara, é. O estádio, é, de novo a gente fala, o meio de campo, a bola geral do meio de campo está um nojo, tá? Uhum. Tá assim, lama. Uhum. Aí aqui, em frente aos bancos de reservas, também está o mesmo tipo, assim, bem molhado, bem encharcado, a grama está bem ralinha, então está a marca de jogos anteriores, fica aquele buraco, né? E são as áreas que está isolada até... É, para ser, sei lá, acho que para ninguém andar ali.
6: Então, enfim, é isso que eu ia treinar, te perguntar, né? Pedro, para quem está conosco no YouTube, tá percebendo que tem um isolamento em alguns pontos do gramado, né? Esse isolamento foi feito por agora também, por conta dessa situação da chuva.
4: Isso, hoje pela manhã, quando cheguei, estavam isolando ali, fizeram aqueles furos ali para escoar um pouco a água, né? Mas depois disso, tá só isolado mesmo ali para ninguém se movimentar por ali, que são as piores partes do campo aqui.
6: Tá certo. Informação com Pedro de Brito, direto do estádio João Marcato. Tá bom? 11 horas mais 41 minutos. Hora de uma rápida pausa e a gente já volta na rádio número 1, Joinville.
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6: 89, 18 para meio-dia.
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0: Muito bem, relógio marcando 11 horas mais 46 minutos, 11h46, nós voltamos com o 89 Esportes ao vivo aqui na 89, a Rádio Joinvilleense de Verdade, com todos os detalhes para Joinville e Nação, hoje 3 da tarde, e é curioso, né? O quanto Joinville tem dificuldade para ganhar do Nação. Mas enfim, o resto da rodada tem Blumenau e Metropolitano, o clássico do Shopping. Dois times que ainda não venceram nesta Copa Santa Catarina.
1: Quem
0: hoje, às 5 da tarde.
1: Cara,
0: porque
1: difícil.
0: Se a gente for ver o Blumenau, 8º lugar. 1 ponto em 3 jogos, em 9 disputados. O Metropolitano jogou só 2 partidas, mas também ainda não venceu, né? Então, clássico do Chopp hoje, 5 da tarde, lá em Blumenau. No mesmo horário, Marcílio Dias e Ercílio Luz. Um confronto direto, né? Entre o segundo e o terceiro colocado. Amanhã, dia 20. Às 3 da tarde, tem o Santa Catarina jogando contra o Figueirense, confronto do primeiro contra o quarto colocado lá em Rio do Sul. Lembrando que o Barra folga nesta rodada da Copinha, que tem Santa Catarina em primeiro, Marcílio em segundo, Ercílio em terceiro e o Figueira em quarto. Joinville aparece na 5ª colocação e o Nação é o 7º. Qual o retrato que você faz da Copinha até aqui, Dudu?
1: Eu falei isso na última transmissão, inclusive. Os favoritos, os que eram favoritos antes da bola rolar, estão se conjecturando na tabela de classificação, né? Ercílio, Barra, Figueirense, Santa Catarina, enfim. A gente já imaginava que o Metropolitano e que o Blumenau estariam lá na ponta da tabela. Mas assim, Gabriel, tá muito próximo ainda, só 3 rodadas. Qualquer vitória posso colocar uma equipe um pouco mais na frente e desbancar, mas eu vejo muito pelo futebol que a gente enxerga. Né? O Joinville até agora ele não mostrou um bom futebol.
0: Sim.
1: Não teve um bom desempenho, não criou um bom aspecto de um time bem treinado, boas peças de contratação, enfim, eu acho que falta muita entrega ainda, mas também eu acho que essa dificuldade não é só do Joinville até o momento. Santa Catarina também está devendo, Figueirense também está devendo, Barra, que até então, né, poderia amassar as outras equipes.
0: Não, mas o Barra
1: também
0: vem com o time
1: decolou.
0: Sub-20, né? E é isso que eu ia te perguntar, Mira, considerando que depois do jogo de hoje o Jack joga com o Barra em casa e com o Santa Catarina fora, preocupa essa sequência do Jack também?
2: Preocupa, no começo, né? Você vê, eu não colocaria no começo o Ercílio Luz entre os favoritos. Vem da Série B. Mas por que, que o Ercílio Luz está? Porque ganhou do Joinville como visitante. O Joinville que colocou que o Ercílio Luz disputa direto com o Joinville a vaga para a Série D. Para a Série D, certo? Então, mas o Barra, eu vi uma notícia semana, parece que vai botar, sair alguns jogadores, vai, porque ele foi eliminado da Série C, né? Não foi rebaixado, mas não foi classificado, né? Então, o Ercílio Luz está entre os favoritos, mas eu ainda coloco que vai ter o quadrangular, os 4 classificados, eu coloco ainda o Figueirense, Santa Catarina e Marcílio como os grandes favoritos para ganhar o título.
0: É isso, Santa Catarina, Marcílio, Ercílio e Figueira estão entre os 4 primeiros colocados desta Copinha. Para você, o Joinville hoje consegue um desempenho bom ou pelo que você está sentindo de gramado, dessa preparação do Jack também, a preparação do Nação, o negócio deve ser diferente, hein, Pedro de Brito? Fala comigo.
3: Eu acho que vai ser o jogo mais difícil para o Joinville até agora, porque além das condições de gramado, pela situação, Joinville precisa vencer. E o Nação é um time que é difícil de vencer. São 6 jogos, são 3 empates, 2 vitórias para o Jack, apenas 1 vitória para o Nação. Tipo, se der empate hoje, fica tudo empatado. E existe essa pressão, porque o Joinville perder para um Figueirense, o Joinville perder para o Marcílio Dias, o torcedor até já está acostumado e calejado, né? Mas o Joinville perder para o Nação, aí é bem mais complicado. Então hoje eu acho que será um jogo difícil, né? Eu vejo que se o Diego Souza fez essas mudanças, pontas rápidos, é jogo mais de balão, jogo de cruzamento, jogo de bola alta, porque o campo vai estar bem pesado. Vai ser pedreira aqui, o Gabriel Franzi.
0: É isso, 11h51, vamos seguir o 89 Esportes, né? Já falamos bastante do Jack Futsal, falamos também do Joinville, né? Com todo o confronto que acontece, mas tem a rodada do Campeonato Brasileiro da Série A neste final de semana.
1: Libertadores não vamos falar, né?
0: Libertadores já aconteceu foi. Com a classificação do Flamengo, a classificação do Palmeiras, a eliminação do Corinthians. Você tem informação se a bola do Memphis Depay já desceu, José Miller?
2: Faz tempo, né?
0: Meu Deus.
2: Eu tenho um costume, todo mundo sabe que eu, além do Jack, que é o meu grande time, eu desde garoto eu torço pelo Vasco no Rio e pelo Corinthians em São Paulo.
0: Sim.
2: E quando eu estou assistindo um jogo em casa, um jogo importante, que um dos dois vence, eu tomo um cubinha para comemorar o costume. Então houve o pênalti pro Corinthians.
1: O senhor já preparou o Cuba.
2: Já preparei. Vamos discutir uns 3, 5 minutos até cobrar o pênalti.
1: Dá tempo de fazer o Cuba.
2: Já preparei o Cuba, porque ele vai fazer, e na decisão dos pênaltis o Corinthians ganha porque o goleiro defende. Quando comecei a tomar o primeiro gol do Cuba, foi o tiro de meta cobrado pelo Memphis. Falaram, que barbaridade.
0: Bateu mal, hein? Bateu mal. Tá 5 jogos nesta 28ª rodada do Campeonato Brasileiro. Campeonato Brasileiro da Série A, que tem o Flamengo na liderança com 57 pontos, seguido do Palmeiras com 56. O Palmeiras tem 10 pontos de vantagem para o Atlético Paranaense, que é o segundo colocado. Conseguiram descolar muito bem, né? Lá embaixo, na zona de rebaixamento, temos Vasco, Internacional, Remo e Chapecoense. O Grêmio é o porteiro da zona de rebaixamento, somente nos critérios de desempate, e está à frente do Vasco, ambos com 28 pontos. São 5 jogos hoje, tá bom, gente? Atlético Mineiro e Chapecoense, Mirassol e Botafogo, Remo e Santos, Vasco e Curitiba, e no Morumbis, o São Paulo contra a equipe do Internacional.
2: Olha, esse campeonato brasileiro, Gabriel, será praticamente, quase certo, decidido no dia 22 de novembro.
0: Que é o confronto direto.
2: Na antepenúltima rodada, Palmeiras e Flamengo em São Paulo. Ali, quem ganhar deve levar. Esse de baixo, o Atlético, essa turma não vai mais alcançar, não. É os dois que decidem.
3: Ser campeão brasileiro esse ano.
0: Amanhã, outros 5 jogos. Grêmio e Palmeiras, bom jogo, hein, gente? Corinthians e Fluminense, Vitória e Cruzeiro, Flamengo e Bragantino e o Atlético Paranaense jogando contra o Bahia. Um minutinho antes da propaganda política obrigatória. Pedro de Brito, situação de momento. Continua chovendo, o gramado continua recebendo os cuidados. A última panorâmica por aí, Pedro.
3: Continua chovendo, até aumentou agora um pouco a chuva. Então, condições de chuva para o jogo de hoje, tudo igual, Gabriel. Por enquanto, isolado ali, jogo mantido para as 15 horas.
0: É isso, a partir das 2h30 da tarde, Rodrigo Santos dá o recado na Rádio Joinvilense de Verdade. Um abraço, Dudu.
1: Até daqui a pouco, valeu.
0: 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Me despeço de você, Mira, um abraço.
2: E o prazeroso de participar dessa equipe, que está lá no local do... É a única Rádio Joinville que está lá informando o torcedor. E eu vou dizer, vamos torcer para não engrossar a chuva, que se engrossar, dificilmente sai o jogo.
0: Valeu, agradecendo também a querida Desarreite, que esteve no comando das carrapetas. Nós vamos tirando o time de campo. Hora da propaganda política obrigatória, mas você segue com a 89, a rádio número 1, Joinville. 89 FM.
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5: 11:54.
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31: 59 minutos, 50 segundos.
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1: Meio-dia e 26.
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1: Uma e uma. 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

0: 1 e 8.
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22: Por favor.

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1: 1:47.
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1: 2h05.
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3: 2h27.
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1: São 14 horas com mais 34 minutos, 2h34. Alô, pessoal, ligado com a gente aqui na 89, a Rádio Joinvilense de Verdade. 89 FM. Abrindo os trabalhos aqui do estádio João Marcato em Jaraguá do Sul, e chove. E como chove nessa tarde chuvosa de sábado. Dois times que mandam seus jogos em Joinville, mas que alugaram esta casa em Jaraguá do Sul e hoje se enfrentam. O JEC é visitante hoje. Nação Araquari e Joinville. A bola rola às 15 horas aqui no João Marcato e você vai acompanhar a partir de agora na 89. Está começando com toda a tropa de elite o nosso pré-jogo.
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1: É o pré-jogo da 89, começando para você ligado com a gente. Muita chuva aqui em Jaraguá, a torcedora ali não aparece, um ou outro. E inclusive o gramado em péssimas condições. O gramado inclusive está com algumas partes que estão com fitas de isolamento, para justamente ninguém pisar por ali no aquecimento. Os dois times estão se preparando e já sentindo o problema do terreno. 2h35, para a gente já começar aqui os nossos trabalhos para a Premiar em Centro da Academia, Espaço dos Varais, na Perão Restaurante e Diretrizes Contabilidade e Finanças. Vamos ao destaque no campo de jogo, ele que está sentindo como é que está o gramado do João Marcato. Hoje vai ser um jogo bem complicado. Jogo vai ter, se futebol vai ter, é um outro departamento. Estou chamando o embaixador aqui na 89.
3: Pedro de Brito.
1: E aí, Pedrão, boa tarde.
4: Muito boa tarde, Rodrigo Santos e toda a tropa de elite. Um boa tarde especial para você, torcedor ligadinho na 89. O Joinville Esporte Clube está, nesse momento, no aquecimento, como você bem falou. E, Rodrigo, olhando aqui de baixo, do lado do gramado, eu achava que ia ser pior, tá? Pelos jogadores no aquecimento ali, já pisando bem no gramado, gastando bem, né? A parte que foi liberada para eles fazerem, um aquecimento até que está segurando. O problema é onde estava bloqueado, estão tirando agora as fitas aqui, que é bem no meio de campo, bem nas laterais, aqui em frente aos bancos. Aqui eu acho que vai subir bastante a lama. Mas o Joinville é diferente, né? Mudança na frente, Pedro Arthur, junto com o Jefferson Renan, o Jefinho ganhando a titularidade para o time de hoje, para o Joinville buscar essa vitória importante hoje aqui em Jaraguá do Sul, Rodrigo.
1: Legal, Pedro de Vito já volta com destaques e as escalações do Joinville e também do Nação Araquari para o jogo de hoje. Às 2h36, para a Premier Center Academia, pare de adiar a mudança que você prometeu para si mesmo. 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Neste jogo importante pro JEC buscando mais uma vitória, nesse terreno complicado. E a opinião do jogo é com ele,
0: Gabriel Frunzi.
1: Tudo bem, Gabriel? Boa tarde.
5: Boa tarde, uma ótima tarde para você, o Rodrigo Santos, para o Pedro e para todos os envolvidos aqui na jornada esportiva da 89 FM. Ô Rodrigo, é um jogo com cara de empate, de um Joinville que tem vários problemas extra-campo, né, que ficaram cada vez mais visíveis nos últimos dias. Um Joinville que mais uma vez entra em campo com salários atrasados e um jogo que, com toda certeza, Rodrigo, não representa a história do Joinville. Então vocês estão aí no estádio João Marcato e conseguem perceber a chegada do público. Joinville não é para isso, sabe? O Nação também não é para isso. O Nação até tem um formato, né, um modelo de negócio. E hoje de manhã até dividi com vocês, eu estava me desdobrando em cima da média de idade da equipe do Nação, que é de 18,86 anos por jogador. Ou seja, não chega nem a 19 anos a média de idade dos jogadores do Nação, que tem um formato, né, um modelo de negócio muito bem explícito e que hoje joga contra o Joinville. E aí o curioso, Rodrigo, é que é assim, a gente vai poder falar mais disso, mas o Joinville faz mudanças lá na frente, tendo a segunda pior defesa da Copa Santa Catarina. Então o Jack conseguiu tomar 7 gols em 3 jogos, só perde pro Metropolitano em questões de defesa e mesmo assim muda lá na frente. Ou seja, a baixa eficiência do ataque pode ter cegado os olhos para os problemas que o Joinville tem na cozinha também.
1: Gabriel Fronzi, hoje no comentário, na opinião do jogo, quero mandar um grande abraço aqui no ar também pro Mr. Dudu Silva, de aniversário ontem, hoje aniversário, festa foi ontem, mas foi aniversário dele hoje. Parabéns, Mister, de coração, é pro nosso amigo Dudu Silva hoje, cumprindo aí seus 57 anos de idade, não é isso? Nosso Dudu Silva hoje,
4: Rodrigo,
1: de aniversário. Fala, Pedro!
4: Tô aqui com o Diego, gerente de futebol de Joinville Esporte Clube. Uma semana difícil, né, Diego, que o Joinville passa com assuntos de salários, de problemas fora de campo. Tudo isso para ajudar nessa fase do Joinville, que precisa muito da vitória e precisa estar bem, né? Como que vocês têm lidado com isso? Boa tarde.
6: Boa tarde. Não, essas questões extra-campo a gente blindou bem essa semana, né? Enfim, a questão de salário também foi conversada com os atletas. Não é que seja correto, mas a gente entende que no cenário atual o Joinville não é o único clube que passa por isso. Então a gente tem que ter um pouco de serenidade, um pouco de calma para buscar soluções. A direção tem feito todo o esforço para conseguir resolver o mais rápido possível. A gente tem passado isso para os atletas. Então essa semana foi uma semana de muito trabalho, né? A gente dentro de campo sabe também o que a gente precisa corrigir. Né, o jogo com o Ercílio foi um jogo complexo, né, nós tivemos um momento ali que nós voltávamos para o jogo e aí tem um lance ali meio questionável da arbitragem, aquela paralisação e tal, aquela ali acaba impactando, só que não foi isso só que fez a gente perder a partida, a gente tem plena consciência das nossas obrigações, então acho que a semana foi muito mais focada em corrigir os erros e vir para o jogo, né, apesar das condições hoje climáticas aqui não ajudarem muito, mas para que a gente possa buscar os três pontos que é o nosso objetivo principal no dia de hoje.
4: É isso que eu ia dizer, até o Diego falou, né, quando chegou e depois de alguns jogos que não pegou um jogo seco ainda, né, não pôde testar um futebol diferente, sempre nesse campo pesado, hoje pior ainda, como motivar também os atletas a isso, né, um jogo que pesa muito, né, Diego, contra a equipe do Nação por ser uma equipe regional e o torcedor acaba cobrando um pouco mais do Joinville, uma vitória passa a ser um pouco mais obrigada, né.
6: Eu não digo que a vitória seja um pouco mais obrigada por ser o Nação, qualquer outra equipe. Nós temos que buscar a vitória, independente de quem seja o adversário, porque nós temos objetivos na competição. Né? Respeitando, obviamente, o adversário a todo momento. O Nação é uma equipe perigosa, a gente sabe, nós acompanhamos o time do Nação no último jogo, acompanhamos também os modelos de jogos deles. Então, assim, não, independente de quem seja o adversário, a gente tem que fazer o nosso trabalho. Claro que para o torcedor, muitas vezes, isso aí é um referencial. Mas para a gente, dentro de campo, a gente tem que deixar um pouco a emoção de lado nesse sentido e observar mais o contexto competitivo, né? E é o que a gente tem feito. Então, por isso que, como eu te falei antes, a gente trabalhou muito forte a semana inteira para corrigir os erros, né? E trabalhar, obviamente, na busca dos três pontos. Claro, o Diego falou sobre a questão de não ter o gramado jogado no campo seco, né? O primeiro jogo com o Marcelo também foi um campo pesado. O jogo com o Blumenau foi pesado, o jogo com o Ercílio foi pesado e hoje talvez seja o jogo mais, talvez não, com toda certeza é o jogo mais pesado, né? A gente tem uma preocupação com o jogo de hoje em relação ao gramado, porque o gramado ele sofre, né? Ele precisa de cuidado, a gente tem um próximo jogo semana que vem também com Barra que nos preocupa também, e também a integridade dos atletas, né? Porque assim, não tá, você observa o campo, tem áreas que está muito mais empoçado, tem áreas que está muito mais liso. Mas a gente reza e ora aqui a Deus também que todo mundo consiga sair de campo da mesma forma que entrou.
4: Beleza, falamos com o gerente de futebol, Diego, bom jogo. Falando um pouco aí, agora vai pro vestiário, foi chamado ali para aquela conversa pré-jogo. Rodrigo?
1: Gabriel, metade, esse jogo marca a metade do primeiro turno, né? Da primeira fase da Copa Santa Catarina pro Jeca, esse jogo contra o Nação, depois vão restar quatro partidas e o próprio Diego falando sobre como é que tem trabalhado aí para apagar incêndio no Jack nessa, né, nesse jogo que marca a metade da primeira fase.
5: O problema é que o Joinville, Rodrigo, entrou num looping eterno, assim, sabe? A gente tá comentando em setembro de 2026, mas poderia ser tranquilamente fevereiro de 2025. Salários atrasados, jogadores que vão para balada, problemas extra-campo, problemas de ordem social, né, do Joinville, enfim. Mas é um Joinville com muitos outros problemas e eu entendo, assim, o Diego Hidalgo tentar contextualizar, né, colocar panos quentes. Olha o barulho da água aí caindo, né, gente, escorrendo a beça aí ao lado do Pedro de Brito. Mas é um negócio, assim, chato, por quê? Porque esses assuntos, esses ruídos, eles permanecem no dia a dia. O Joinville perdeu, eu tive acesso às estatísticas, 35 segundas bolas no jogo contra o Ercílio Luz. Aquela que vem a primeira bola, alguém quebra, a segunda bola vai ser de quem? O Joinville perdeu mais de 30 vezes. E quando você tem um time que tem vários outros problemas em campo, quando esses problemas fora de campo chamam mais a atenção, os problemas em campo, às vezes, eles são até relevados, que é o que eu tava falando agora do time ter a segunda pior defesa do campeonato da Copa Santa Catarina até aqui. Então, assim, Rodrigo, é bem chato. E pior ainda, né? Tem dentro do vestiário jogador que já recebeu. eu toco a bola pra esse cara aqui que tá tranquilo, né? Pagou a escola das crianças, mandou um dinheirinho pra mãe, mas o outro aqui que tá do meu lado não recebeu e aí a situação é diferente.
1: 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aquecimento, e aqui saindo do gramado, grande Silvio Nunes, preparador de goleiros da equipe do Nação Araquari, tá ali, fez a preparação, grande goleiro, grande pessoa, grande Silvio, e os times já foram pros vestiários e já vem pro jogo, esperamos que tenha jogo debaixo de tanta chuva e gramado prejudicado. 2h44, já voltamos aqui na 89 FM.
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8: 2h45.
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1: Às 2h49 é o pré-jogo aqui da 89 no estádio João Marcato, em Jaraguá do Sul. Já em 11 minutos a bola rola para a Nação Araquari e Joinville. Mais uma rodada na Copa Santa Catarina com um campo bastante prejudicado, muita chuva, lama. Vai ser aquele jogo típico de campo enlameado, bola que para na poça e tudo mais. 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Fala, Gabriel.
2: É, e não tem clima nenhum de jogo, né? Eu acho que até mesmo o Pedro, que tá aí atrás do gol, nas arquibancadas, enfim. Qual a situação de momento aí, Pedro? Porque assim, parece que eu tô com o Rodrigo conversando como se a gente fosse fazer um 89 Esportes aqui, né? Porque, de fato, clima de jogo, barulho de torcida, não tem nada, né?
1: Parece pandemia.
3: Eu ia dizer agora, parece uma pandemia sem máscara, né? Porque aqui na frente da cabine da rádio ali tem uns familiares de jogadores, né? Não são família, deve ter ali no máximo 20 pessoas. Torcida do Jack lá do outro lado, hoje visitante, né? Lembrando, tem 5 na arquibancada e tem mais 3 lá pegando um gelo lá, né, Rodrigo? Dá pra ver melhor daí também.
1: É o pessoal que vai só subir quando na hora do
3: quando
1: jogo
3: começar
1: mesmo.
3: O jogo. Cara, é um clima muito bem lembrado da pandemia, é isso aí.
2: Tinha mais gente no aniversário do Dudu ontem, então.
3: Isso. Aliás, já acabou que o Dudu não apareceu. Né?
1: Trio de arbitragem está entrando no gramado nesse momento. Vamos para a ficha técnica do jogo. 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Vamos às escalações. Times já estão definidos. Tem mudança na escalação do Joinville depois do aquecimento, não sei se é por causa da situação da chuva, já vamos repercutir, mas temos aí o trio de arbitragem em campo, já os times entrando no gramado. Vamos começar com a escalação do time do Jack, o tricolor, escalado pelo técnico Diego Souza, para tentar aí a segunda vitória na competição. Vem aí a escalação do Jack aqui na 89.
3: O Joinville Esporte Clube, escalado pelo técnico Diego Souza, com duas mudanças em cima da hora, mas com Thiago Rodrigues no gol. Fechando a casinha tricolor, Diego Leandro, Breno, Gustavo Xavier e Vitão. Os volantes Luiz Gustavo, Ronei e Ian Rolim. Yuri e Júlio César lá na frente. Repetindo a escalação do tricolor: Thiago Rodrigues, Diego Leandro, Wesley, Breno, Vitão e Gustavo Xavier, Luiz Gustavo, Ronei, Ian Rolim e Yuri e Júlio César.
1: E a alteração do time do Joinville de última hora aí, Gabriel.
2: Cara, não dá pra entender muito, tá? É óbvio que o Diego Souza leu a situação do gramado. Ele tira dois extremas, coloca um centroavante e um zagueiro. Então, assim, ele poderia ter colocado outros dois jogadores que são extremas também, como, por exemplo, o Kennedy. Se sente o Jefferson Renan, joga o Kennedy, que é um jogador da posição. Mas não, ele tira um extremo e coloca um zagueiro. É um Joinville que vai jogar, gente, com 3 zagueiros para esse duelo contra o Nação. Então é isso mesmo que está acontecendo. A ver se o Joinville conseguiu, com toda a situação climática e com o baixo tempo de preparação, treinar variações com 3 zagueiros, mas é um Joinville de 3 zagueiros. Vai jogar o Wesley, vai jogar o Diego Leandro e vai jogar o Vitão. Será que contra o Nação precisava de 3 zagueiros? Aí o jogo vai dizer.
1: 2h53, os times já estão em campo, agora a execução do hino nacional e do hino de Santa Catarina. Vamos confirmar a escalação do adversário do tricolor, o time do Nação Araquari, Pedro!
3: Nação escalado pelo Roberto Carpegiani com Nicolas no gol. O Andrew Souza e Caio Godoy, os zagueiros, na direita Scottini e na esquerda Vinícius. Os volantes Luiz Gustavo, Robert e Ellison. E lá na frente Zé Vinícius, Thiago e Mikael. Repetindo a escalação do Nação: Nicolas, o Andrew Souza, Caio Godoy, Scottini e Vinícius. Luiz Gustavo, Robert e Ellison. Zé Vinícius, Thiago e Mikael.
1: E esse time do Nação, Gabriel Fronzi?
2: A ver também nesse posicionamento do Nação, se o Nação vem com 3 zagueiros ou não, porque o Luiz Gustavo, o Buchinha, é zagueiro de origem. Jogador que já foi negociado, estava no Atlético Goianiense, jogou Campeonato Brasileiro da Série B no ano passado. Esse ano conseguiu acesso com o Juventus lá de São Paulo. Muito bom jogador, tá? O Luiz Gustavo. Mas já jogou de volante em outras oportunidades também. Então, a ver se numa dessa... O Diego Souza, técnico do Joinville, não tentou dar uma espelhada no esquema do Carpegiani quando ele viu que o Luiz Gustavo ia ser titular. Então talvez os dois times também entrem com essa linha de três. Eu acho que tá todo mundo com medo do campo e farinha é pouco, meu pirão primeiro, Rodrigo Santos.
1: Beleza, 2h54, falar em campo, vamos confirmar a escalação da arbitragem, porque é o seguinte, chegou aqui antes, começou a rolar a bola, jogava a bola pra lá, pra cá, pra ver se a bola rolava, parava na poça, e agora tá aí pro jogo. Pedrão, chegando com o trio de arbitragem do jogo!
3: O homem do apito, Fernando Henrique de Medeiros Miranda, assistido por Laís e Silva e Jefferson Darol.
1: Muito bem, o Fernando Henrique Miranda comanda o jogo aqui no João Marcato. Alguns torcedores estão chegando ali.
3: Rodrigo, um abraço pro pessoal do som aí, né? É. Dá pra ouvir aí de Joinville, né?
2: Dá. Sem fone.
1: Sem fone. Inclusive, alguns torcedores do Jack, dá até pra contar cerca de 20, estão aqui naquele setor visitante aqui do João Marcato, aquele setor oposto aqui. Né? Alguns estão ali embaixo, ali, tomando aquela saideira antes de subir. Muitos vieram com guarda-chuva. Outros vieram ali de bermuda, chinelo e de camiseta, mesmo, pra tomar. Sim. Veio raiz mesmo. Alguns com capa pra prestigiar esse jogo. Já acabou a execução dos hinos. A equipe do Nação vai jogar com camisa azul marinho, calção azul e meia amarela. Joinville com seu tradicional uniforme tricolor, calção branco e meia branca pra esse jogo. E agora, quando o jogo começar mesmo, que a gente vai começar a sentir um pouco a situação do estado do gramado, porque tem dois setores, um bem no meio do campo e um aqui quase a lateral inteira do lado da arquibancada, que ninguém jogou. Eles botaram fita de isolamento, então ninguém pôde sequer pisar. Acredito que seja a situação pior. E a gente vai ver que se tem algum lado que se dá para jogar melhor, porque tem muita água no gramado mesmo. É bem diferente o cenário, para explicar para quem está acompanhando a gente, do jogo contra o Blumenau, onde choveu bastante também, mas o gramado se comportou muito bem.
2: Sim.
1: Mesmo com a chuvarada que caiu de manhã, no jogo contra o Blumenau faz duas semanas, mesmo com toda a água que caiu, o gramado absorveu a água e se comportou bem. Hoje é bem diferente, tem muita poça que já está exposta e quando a bola rolar, essa água vai levantar e vai ficar bem complicado. É o chamado jogo de transpiração, Gabriel Fronze.
2: E assim, ó, eu me peguei refletindo em vários momentos que assim, ó, o Nação está jogando a mesma competição que o Joinville. O Nação coloca um time que tem uma média de idade inferior a 19 anos. Só que o Nação poderia almejar a mesma coisa que o Jack. Vocês conseguem perceber como é maluco tudo isso, cara? O Nação poderia almejar uma vaga no Campeonato Brasileiro da Série D. O Nação poderia almejar um título. Mas o Nação, ele é tão fiel ao modelo de trabalho e ao modelo de negócio que ele tem como instituição, que hoje ele entra em campo com o Joinville, com um time, com um elenco, né, de 33 jogadores, com uma média de idade inferior a 19 anos.
3: Então, seis assim, jogadores titulares são da base, inclusive o capitão, o zagueiro Caio Godoy.
2: Não, o Caio é um exemplo disso. O Caio foi negociado com a Tombense, inclusive, né, que tem parceria com o Joinville, rodou por outros clubes, agora voltou, é capitão do Nação, foi um dos jogadores que mais jogou na campanha da Série B também. Mas eu me pego nesse momento de reflexão, sabe, Rodrigo? Porque assim, ó, eles poderiam vislumbrar a mesma coisa que o Jack. Quem não entra numa competição visando uma vaga num Campeonato Brasileiro, visando um título? Só que o Nação, ele é tão fiel ao modelo de negócio dele que ele tá na boa. E esse Nação não tá indo aí na Copa Santa Catarina também só pra ser lagartixa, tá, gente? Porque assim, ó, empatou em 2x2 com o Santa Catarina e perdeu do Figueirense de 1x0 apenas com um lance polêmico no último lance da partida. Então assim, o Joinville tem que ter muita atenção porque não vai ser uma mangaba o jogo de hoje, não.
1: E vamos concordar que com esse sarrafo baixo da Copa Santa Catarina, se você investe um pouco, dá pra sonhar de repente conseguir uma vaga de Série D, né? Ou até de Copa do Brasil.
2: Não, o Nação assim, Rodrigo, eles investem tanto na base, eles teriam dinheiro pra pagar um jogador, sei lá, de 30 mil reais. Mas você escolhe não pagar, entende? Você escolhe. Por exemplo, assim, ó, qual foi, nos últimos anos, a manchete que a gente deu aqui na 89 de salário atrasado no Nação? Não tem, entendeu? Então assim, as coisas vão acontecendo e elas são formadas no modelo organizado.
3: Lembrando que o Nação é clube formador, são 7 clubes em Santa Catarina. Por exemplo, o Avaí, que a gente sabe, olha, vários jogadores no Brasil que tem base no Avaí, tem 31 jogadores negociados. O Nação, na temporada 2026, tem 28 jogadores negociados já.
1: Tanto é que é um time muito jovem, como destacou o Gabriel, média de menos de 19 anos. Não, a equipe do Nação.
2: O Mikael, camisa 9, tem 17. O Mikael tem 17 anos. O Robert, camisa 8, tem 18. O camisa 11, Zé Vinícius, tem 18. E o Thiago, número 7, tem 18 também.
1: Vai rolar a bola aqui no João Marcato. Saída pertence ao Nação Araquari para o primeiro tempo. A equipe do Joinville está no meu lado esquerdo. Thiago Rodrigues do gol de fundos aqui do João Marcato. O goleiro, o Nicolas do Nação, está à minha direita aqui na entrada do estádio João Marcato. Tudo
3: por
1: pronto
3: ali? Por opção do capitão do Joinville, que ganhou no Paro Ímpar e escolheu o campo.
1: É, então virou. Deve ter dado uma analisada na situação, como é que está ali, né? A situação do gramado ali nas goleiras. Vai autorizar o árbitro lá, o Fernando Henrique Medeiros Miranda, para começar o jogo. É o quarto jogo tricolor na Copa Santa Catarina. Já chegando na metade do total de 9 rodadas. Claro, tem a folga, né? Joinville fazendo mais um jogo numa sequência aqui. Joga semana que vem de novo aqui contra a equipe do Barra. E vai autorizar, autoriza e vamos nessa. Apita o árbitro, bola rolando. Começa o jogo em Jaraguá.
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1: Daqui a pouco tem o intervalo de jogo. Vambora. Pronto. Sabe o jogo por aqui. Vambora, começa o jogo. Tira a marcação, Rolim para a equipe do Joinville. Está jogando pelo meio. Ia Rolim foi desarmado. Volta a jogada aqui para a equipe do Nação. Toca a bola pela direita. Lá vem levantamento, bola para a área. Tira no meio do caminho ali Wesley. Wesley tirou, bola ficou no meio do Ia Rolim. Rolim trabalhou, jogada pela direita. Trabalhou pelo meio. Chegou Diego Leandro. Tentou sair jogando. Dá para ver que a bola não vai rolar. Dá um bico na bola ali o Nicolas. A bola fica aqui pelo meio. Sobrou para o Mikael. Bola tá na área. Caiu. O juiz não deu falta. Mandou seguir. É bola para o ataque da equipe do Joinville. Domina a camisa número 6 ali. O Vini. Vinícius, toca a bola aqui pelo meio, chega a jogada, bem o Breno na marcação, trabalha de volta pelo setor esquerdo, lá vem lançamento, bola fraca, fica nas mãos ali, no domínio pro Thiago Rodrigues, a bola parou, tentou recuar, não conseguiu, agora o Thiago Rodrigues manda um bico pra frente, e Rolim domina a jogada pelo meio, e Rolim domina, o jogo tá parado, é falta marcada, bola rolando na 89, 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É uma falta marcada aqui pelo meio. O Ian Rolim aproveita ali para amarrar a chuteira. É falta para a equipe do Jack pelo meio de campo. 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É falta para a equipe do Joinville. Vem para a cobrança. Lá vem o Wesley, faz o levantamento, coloca na frente. Chega ali o domínio. A bola fica solta pelo meio. Sai jogando ali o Thiago. Sobrou pelo meio. Tira a zaga da equipe do Nação. Wendel Souza faz o lançamento. Bola em profundidade. Bola esticada pela direita. Chegou, tentou. Tirado do jeito que deu o Diego Leandro, chegou escorregando por ali, é bola pra equipe do Nação pelo ataque, Diego Leandro, sai pro jogo a camisa 4 do Jack, ele dá um tapinha na frente, colocou na frente pra Yuri, e Yuri fez o lançamento, deu uma cavadinha na bola, colocou na frente, chega ali o Luiz Gustavo, tira a bola, coloca pela linha lateral e arremesso pra equipe do Joinville pela esquerda no campo de ataque. 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Olha o Joinville, ataca a bola só pelo meio, vem pro chute, mas teve falta. O juizão disse que ali usou o braço o Júlio César e fez falta de ataque, Pedro.
3: É, a bola no cruzamento do Xavier que olhou o Júlio César, a bola foi nele. Na disputa, o Júlio César subiu com o braço junto, pegando o zagueiro da equipe do Nação. O Miranda viu, marcou, falta para o Nação.
1: 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São 2h50 desse primeiro tempo, placar de 0-0.
2: Rodrigo.
1: E lançamento para a equipe do Nação, vai.
2: É, e como a gente tinha esperado, os dois times com 3 zagueiros. Luiz Gustavo joga como zagueiro no time do Nação também.
1: E vem pro ataque o Nação, Araquari, bola tocada com o Vinícius. Lá vai, ele cortou pelo meio, deu um tapinha na bola, colocou na frente. Sem perigo nenhum, a bola fica nas mãos do Thiago Rodrigues. 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Bola pro ataque do Jack, atenção, Júlio César pingou, tirou o zagueiro. Sobra de bola lá na frente pro Yuri. Yuri foi lá, buscou, deu um toquinho pra trás, tentou achar o Xavier, passe errado, parou na poça d'água. Recuperação pra equipe do Nação, que vem pro ataque pela direita. Na corrida, Diego Leandro vem, protege a bola, tomou o toque por baixo, é falta. Falta em cima do zagueiro do Jack, Pedro.
3: É, malandrão, né? Pegou essa bola, o Wesley segurou, viu que a marcação via. Deu aquela jogadinha, deixou o corpo, falta marcada para o Jack. E dá para saber porque o Jack escolheu, tirou Pedro Arthur, tirou o Jefinho e botou o Yuri. O Yuri está bem mais encorpado, podemos assim dizer. Mais uma força lá no ataque, ele é alto, ele é forte. para disputar essa bola por cima, igual vai fazer agora o Joinville.
2: É um jogo de questões aéreas, né? É, o Joinville tentou aumentar a estatura, então colocou o Vitão para bola parada, colocou o Yuri para bola parada também.
1: Veio pro ataque ali o Nação, o jogo tá parado, tá impedido, camisa 9, Mikael do Nação está impedido, o jogo parado, é posse de bola para o Jeque. 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
3: É, o quarto árbitro é o Giovani da Silva, né, conhecemos bem o Giovani da Silva também, que já chegou aqui no banco de reservas do Nação, rapaz, como o estádio tá vazio, dá para ouvir bem. Deu aquela pegada e falou, chega, deu, ninguém reclama mais nada. O homem tá brabo, hein?
1: Bola no campo defensivo para a equipe do Joinville, bola com o zagueiro Wesley, né? Wesley jogando mais para a esquerda, lançamento coloca na frente para Ian Rolim, deixou passar. Boa jogada, atenção, lá vem a bola pela esquerda, Ian Rolim foi para a área, cruzou para trás, não tinha ninguém do Joinville para completar para a rede. Tirou a marcação, voltou aqui atrás para o Jeca, aquela cavadinha, Breno levantou de primeira, colocou na área. Olha a chance boa, Yuri chutou cruzado! Na rede, pelo lado de fora, estava valendo isso tudo. Defesa do Nação pediu impedimento que não deu, bola perdida pelo Yuri, ô Pedro!
3: É, quando o Ian Rolim recebeu essa bola de escosta, ele olhou para dentro da área. Ele foi carregando, carregando, e nem Júlio César nem Yuri entraram. Ele tentou chutar, tentou cruzar. Na segunda bola, quando sobrou pro Yuri, ele estava sozinho pedindo essa bola. O Yuri preferiu o chute, porém sem direção. Segue 0-0.
1: 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São 5h40, primeiro tempo está 0-0 com muita chuva nesse sábado em Jaraguá do Sul. É arremesso lateral para a equipe do Nação. Lá pelo setor direito para a cobrança vai o Scottini, camisa número 2. Toma a distância lá o Scottini, faz o tomo embalo, coloca na frente de cabeça. Tira ali, a bola levantou aqui no meio de campo. O jogo está parado, uma falta marcada em cima do camisa 8, Robert, do Nação, ali pelo setor direito.
3: Aumenta a chuva agora.
1: 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É bola tocada aqui pelo meio, domínio, jogada aqui do Nação pelo setor esquerdo. Domínio feito ali pelo jogador que é o Zé Vinícius. Colocou na frente da velhinha. Vitão foi lá, protegeu, colocou pra fora e deu arremesso lateral de graça pra equipe do Nação Araquari aqui pelo setor esquerdo. Copa Santa Catarina, quarta rodada. Joinville buscando a sua segunda vitória. Lançamento, bola colocada lá na frente. Vem Zé Vinícius na passagem, foi barrado pelo Breno, linha de fundo. Escanteio para o Leão aqui pela esquerda, ô Pedro.
3: O Zé Vinícius puxou essa bola pela esquerda, ele viu que tentou fazer uma jogada, viu que dava e foi. Só que a zaga tricolor chegou jogando essa bola para escanteio. Quem não tinha, agora tem. Primeiro escanteio do Nação, vem bola na área do Jack.
1: Aos 7 minutos, escanteio para o Nação, aqui pela esquerda, para a cobrança, vai Vinícius, camisa 6. Vai autorizar o árbitro, que ele corre, corre na área. Nesse campo aí, bola aérea, bom negócio. Vem pro escanteio, lá vem pra cobrança, a bola viajou, tá na área, no meio do tumulto, quem chega de cabeça. Chegou ali o Thiago, mas estava atento ali, pegou o Thiago Rodrigues, Pedro.
3: É, de Thiago pra Thiago, o Thiago subiu mais que todo mundo, cabeceou, mas foi fraquinho, fácil pra defesa do goleiro do Jack.
1: Você tá ligado no futebol da 89, aqui tem um lateral, o jogo tá parando, um lateral marcado, arremesso pra equipe do Joinville, próximo da linha central do gramado. 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É arremesso lateral aqui pelo meio, tira a marcação, bola volta pelo meio para a equipe do Joinville, recomeça ali com Wesley. Wesley tem o Vitão aqui do lado, linha de três zagueiros, o Vitão jogando aqui pela direita. Lá vai ele, faz o lançamento, aponta na frente, aí tenta fazer o passe para o Ian Rolim. O juiz parou o jogo, marcou uma falta no lance.
3: Falta frente. Marcada pelo Diego Souza, essa falta aí.
1: Por quê?
3: Deu um berro, o Miranda ia deixar seguir. Ele deu um berro aqui, o Miranda olhou para ele, apitou e já disse, calma, calma, eu vi.
1: Então tá bom. A falta pro Vitão fazer a cobrança. Lá vai ele, pé direito, faz o levantamento, o Vitão colocou no meio. Era pro Ian Rolim, tirou a marcação, voltou pelo meio pra Wesley. Wesley vem, chama a bola de pé esquerdo. Ela levanta, vem aqui pro baixo, tira a zaga, tira o Luiz Gustavo no meio do caminho. Voltou pra equipe do Nação, ali pelo meio. Falta. Nada. Tá, caiu ali o Zé Vinícius, vai sair o primeiro cartão do jogo, hein? É pro Breno, lateral do Jack, Pedro.
3: É, foi bem na minha frente aqui, mas não sei não. Foi uma dividida de bola, o jogador do Nação levou a pior. O Zé Vinícius, e foi amarelado o Breno, camiseta número 2 do Joinville.
1: É, pelo que ele berrou o Zé Vinícius aí, acho que até assustou o árbitro.
3: Eu corri lá na ambulância, chamar até o médico lá, achei que tinha sido
1: mandar lá pro Hospital Jaraguá, hein? Aqui é cartão amarelo pro Breno, camisa 2 da equipe do Nação. É falta marcada aqui no campo de defesa. 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
3: Tinha jogador
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3: Tinha jogador do Jack que tava reclamando perto do árbitro também. Ele também chamou a atenção e falou, só o capitão.
1: É, só o capitão. Agora tem

0: Fala.
1: Duas informações. Primeiro, o Pedro tem aí, né? Mas é o terceiro cartão amarelo do Breno. Lateral direito do Joinville conseguiu a marca de tomar 3 cartões em 4 jogos, né? Dessa Copa Santa Catarina. Já tá suspenso pro duelo contra o Barra. Isso. Isso que no primeiro jogo ele era reserva, né? Obrigado. E a outra é assim, ó. Que bom revê-lo, né? Pro Vitão. Porque a gente trata as coisas de forma natural. O Vitão não jogava desde o mês de junho com a camisa do Joinville. Desde a partida contra o São Luís pela Série D, né? A vitória a derrota do Joinville por 3-1, o Vitão não tava e agora bom revê-lo. Bom de ver o Vitão de novo em campo pelo Joinville.
0: É falta para o Nação. Olha essa barreira aí, Pedro. Não tem 9 metros nem aqui,
2: não,
0: nem
2: tem
0: Joinville.
2: Nunca. E o Capidiano mandou bater direto, hein?
0: É falta pro Nação. 2 jogadores na cobrança, 3 na barreira. Falta perigosa para o Nação. Atenção, lá vem a cobrança. Meu Deus, bateu fraquinho no pé da barreira. Voltou a jogada aqui pelo meio, no meio da água. Disputa ali no meio da poça. Pontapé para um lado, pro outro. Chega a marcação, Vitão manda um bico pra bola e manda pela linha lateral. E você confere comigo, hora certa na 89. 15 horas com mais 11 minutos, 3:11 da tarde. 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Confira comigo o tempo e placar de jogo na Copa Santa Catarina. 11 minutos de jogo, 11. Passados o primeiro tempo na chuvosa Jaraguá do Sul. E o placar tá marcando. Nação 0, Joinville também 0. Tem escanteio para a equipe do Nação aqui pelo setor esquerdo. Mais um escanteio pela esquerda para o Nação. Para a cobrança vai o número 6. Sempre ele, né? Vinícius para a cobrança. O lateral esquerdo da equipe do Nação. Todo mundo na área. Aquela confusão. Vamos pro cruzamento. Vinícius, lá vai ele, bateu o cruzamento. Vem segundo pau. Quem chega, disputa no meio do caminho de cabeça. A bola foi pra fora. E aí, Gabriel, fala do jogo. 11:40, primeiro tempo 0-0.
1: Não tem futebol, né? Em 10 minutos a gente basicamente não teve futebol. Joinville conseguiu uma alternativa, né? Logo aos 5 minutos, quando a bola acabou sobrando nos pés do Yuri, mas ele desperdiçou. Mas assim, quando os dois treinadores vêm com uma linha de 5 lá atrás, tá todo mundo esperando na bola parada mesmo, Rodrigo. É um lance de jogada aérea, um escanteio, entendeu? Uma falta, uma cobrança ensaiada. Mas nada de jogada construída, até porque o campo também não deixa fazer muito disso. Então, assim, ó, a gente tem que se habituar que a tendência é que o restante do jogo seja um reflexo do que a gente viu nesses 10 primeiros minutos.
0: Joinville vem pro ataque pela esquerda, tenta vir pro ataque, Xavier não acha a bola, errou em bola, vem bola pelo meio, chega na correção por ali, vem Luiz Otávio, consertou, lançou bola pela esquerda pro Yuri, não deu certo, a bola saiu, vai ser lateral para a equipe do Nação. 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
2: Rodrigo, fala. Falando ainda do campo, ele tá. Eu achei que ia estar pior, né? Ele tem bastante água, não tem que chove demais, é muita chuva, né? Mas não chega a soltar aquela lama, igual a gente já viu em outros jogos, até
0: só
2: de manhã.
0: Só no meio do campo mesmo.
2: A gente citei de manhã naquele jogo contra o São Luís, que o campo ficou preto, né? De tanta lama. Aqui mantém, não, a gente não vê buraco, mas é muita água mesmo que não tem como escoar tudo isso.
1: Agradeçam ao Paulo.
0: O Paulo fez milagre aqui. Lançamento, bola colocada na frente. Fica ali Thiago Rodrigues, sai pro jogo. Sai tranquilamente o goleiro do Joinville, o goleiro Thiago Rodrigues, com 13 minutos de jogo, que é muita chuva que cai em Jaraguá. Levantamento, bola colocada na frente, chega ali, disputa, a bola vem em direção do Júlio César, tira a marcação da equipe do Nação, voltou aqui pelo meio, Luiz Otávio trabalhou, colocou na frente, chega a cobertura, proteção feita, caiu, mas caiu de maduro Luiz Gustavo, lá vem o Yuri pegou, levantou, pediu pra alguém aparecer pro jogo, lançou pela direita pro Roney, é lateral direito também, conhece o núcleo do canto, vem pra Breno no domínio, chegou, bola voltou pra área, no carrinho, é pênalti! Pênalti pro Joinville. É o tal do carrinho que num jogo de chuva, num jogo de campo molhado, você não pode dar essa bobeira. Veio o carrinho deslizante, acabou acertando o Júlio César. É pênalti pro Joinville, Pedro.
2: Bela jogada do Roney, que sentiu que o jogador ia dar. Deu uma errada, né? O Thiago veio nessa bola quando viu que adiantou um pouquinho. Sabe aquele pênalti que tu já sabe que vai ser pênalti antes de que o juiz marque? Tu já vê o acontecendo, foi o que aconteceu. Pênalti marcado, Júlio César. Eu sou mais Júlio César, Rodrigo.
0: Eu também, Júlio César. O que você vai fazer num jogo de chuva desse? Dá um carrinho desse, desliza mais 2 metros a mais.
1: Mas o Thiago, ele errou 2 vezes no lance, né? Ele perde na dividida pro Yuri, já fica meio ali cambaleando, né? Já não tá com as ideias todas organizadas na cabeça. E aí dá um carrinho desse, pênalti certeiro, né? Pênalti bem marcado a favor do Joinville, que tem a oportunidade com o Júlio César.
0: Júlio César, é pênalti pro Joinville. 14 minutos de jogo, 14 desse primeiro tempo, o tricolor tem a chance de abrir o placar, vai de pé esquerdo, Júlio César, o 9. É camisa 9, chamou a responsa. É pênalti pro tricolor. Pra cobrança, Júlio César, orienta ali o Fernando Henrique Miranda. Pra cobrança do pênalti, é o Júlio César contra o

Goleiro da equipe do Nação contra o Nicolas, autorizou Júlio César, pé esquerdo, correu pra bola, pensou, bateu!

0: tricolão, tricolaço em Jaraguá, Júlio César. Na cobrança de pênalti, ele bateu forte com confiança no canto esquerdo, o goleiro chegou na bola, mas ela foi pro fundo da rede, morreu no fundo da rede, vibra a torcida do tricolor, gol do Jeque, na marca de 15 minutos do jogo 15. Primeiro tempo de partida, Júlio César cobrando pênalti, abre a lata do João Marcato, agora Joinville 1, Nação 0, Pedro.
1: Hoje tem balada, sim senhor, alegria aqui no estádio de Jaraguá, nesse pênalti batido, foi muito bem batido, o Rodrigo Santos. Ele só não perdeu esse pênalti porque bateu muito bem, bola forte no canto, batendo na bochecha, o goleirão até pulou, o Nicolas até pulou na bola, mas não achou. 1-0 tricolor aqui em Jaraguá, Rodrigo.
0: Gol do Júlio César, Gabriel, 16 minutos, 1-0, Jeque.
2: E aí, como a gente vinha esperando, os gols da partida, eles surgem em jogadas de bola parada. O pênalti é um lance de bola parada, né, gente? Total ingenuidade do Thiago, camiseta número 7 do Nação, errou duas vezes no lance. Mérito do Yuri, que lutou, né, na sequência da jogada, no início da construção do Joinville. E o Júlio César bateu forte, o goleiro foi muito bem nela, mas o Jeque consegue abrir o placar por 1-0.
0: 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Fala.
1: Foi. Você viu essa cobrança de lateral?
0: Eu tava lendo o texto. Fala.
1: É difícil. Foi cobrar o lateral, a bola escorregou da mão. Bizarro.
2: Tem coisa na vida que é melhor perder do que achar. Tô mandando um abraço pra Gustavinho Campos Gatti, né? Tava na Copa Santa Catarina Sub-18 e amanhã estará na estreia do Manchester Catarinense. Manchester que estreia jogando no América contra o Inter de Lages.
0: Gustavinho... Um abraço pro Marcelo Costa, vai.
1: Gustavinho tá sem cabeça pra jogo hoje.
0: Lá vem pro ataque a equipe do Nação, tira a marcação, Yuri arruma a jogada ali pelo meio, a bola sai, vai ser da cabeça lateral pro time do Nação, pra Artruck Freios, tá precisando de freios pro seu caminhão, Artruck Freios, mais de 20 anos de confiança em freios e sistemas pneumáticos, BR-101, KM-34 na zona industrial norte, Artruck Freios, segurança que roda com você. É arremesso lateral pra equipe do a Nação aqui pela esquerda, pra cobrança vai Vinícius, tá 1-0 pro Jeque, gol marcado pelo Yuri, levantamento, bola colocada pelo meio, tirou o Vitão, voltou aqui atrás pela esquerda, lá vem Vinícius, chutou ali em cima do rodeio. A bola saiu, é outro lateral para a equipe do Nação Baraquari, aqui no campo de ataque, próximo às sociais do estádio João Marcato. Dá para contar ali naquele setor visitante ali, tem 18 pessoas ali tomando chuva na cabeça, hein? Sensacional. Bola tocada aqui pelo meio, volta pelo centro esquerdo, Vinícius, levantamento, a bola bate na marcação, sai, é outro arremesso lateral para o Nação no campo de ataque pelo setor esquerdo. São 18 minutos, já tem o sorteio da pizza, é bola aqui pelo meio, tira a marcação, afasta o perigo, vem na corrida, o Jack vem na velocidade, lançamento aqui pelo meio, tirou a marcação, tentava chegar ali o Yuri, tira a cobertura e vai ser apenas o arremesso lateral para o Jack. Gol marcado pelo Júlio César de pênalti, tá 1-0 para a equipe tricolor. 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É bola aqui pelo meio, chega a marcação ali para a equipe do Joinville. Bola para Ronei. Ronei trabalhou jogada ali no meio. Lá veio o Yuri, fez o chute, mas ela saiu. Vai ser arremesso lateral para a equipe do Nação. Vamos liberar a primeira pizza. 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Tem mais pizza hoje na transmissão e aqui vai ter uma falta pro Jeque, Pedro.
1: É, na jogada com o Yuri, segurou muito bem e o Luiz Gustavo foi na dele, né? Aquela falta desnecessária ali na intermediária, Ian Rolim já tá ajeitando a bola e o que vai acontecer? Bola na área do Nação.
0: É o que tem que ser feito. Ian Rolim, o Diego Souza está conversando ali, está orientando alguma situação nesse cruzamento. É. Ian Rolim é autorizado. Vem para a cobrança. Vai para o levantamento para colocar na área. Chance no segundo gol com muita chuva em Jaraguá. Lá vem Ian Rolim, fez o levantamento. Segundo pau, saiu o goleiro. Tirou de cabeça. Segunda bola do Jeque, bola com o Ronei. Ronei dá um tapinha na bola, coloca para Ian Rolim. Devolveu, colocou na área de novo. Tirou o zagueiro. Tira Luiz Gustavo no meio do caminho. Ian Rolim não chega para tentar mais uma bola. Tira ali o Breno e vai ser arremesso lateral para a equipe do Nação no campo de defesa. 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A bola tocada aqui pelo meio, tira a marcação, recuperação para a equipe do Nação Baraquari, lá pelo setor esquerdo, chega abrindo na marcação, dá um toquinho, perdeu um pouco ali, acabou deslizando, volta aqui atrás para Zé Vinícius, trabalha pelo meio, passou pelo Ian Rolim, separa a jogada por ali o Breno, Breno pelo meio para Ronei, Ronei tira, isola a bola, chuta em cima do jogador do Nação, pro Vitão, Vitão fez um lançamento na frente, se o Yuri chegar é boa, no meio de dois jogadores, tá parado o jogo. Deixou o braço ali, né? O Yuri deixou o braço ali e fez a falta, Pedro.
1: Deixou o braço, deixou o cotovelo, todo mundo, dois na marcação, mas a bandeira ajudou ali, a Laís ajudou o Miranda a marcar essa falta pro Nação. Perdeu o cartão amarelo dela, não viu ainda, vou lá avisar ela.
2: E não que seja bonito cometer falta, né? Mas o Yuri tá servindo nesse jogo do Joinville, tá?
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2: Aí, ó. Foi só falar, mas o Yuri tá servindo. Pô, ele briga de um lado, ele briga do outro, entendeu? Criou a oportunidade aos 5 minutos, o lance do pênalti surge numa jogada dele também. O Joinville tem outros jogadores que rendem menos. Assim, ó, por exemplo, o Ian Rolim, se não é na bola parada, é difícil dele aparecer. Ainda mais com o campo tão pesado assim. A saída de bola do Joinville com o Luiz Otávio e com o Ronei também já não acontece. Então, tem as fragilidades do Nação, mas o Joinville pode ser um pouquinho melhor na partida.
0: Eu concordo, o Yuri parece que está se adaptando um pouco mais, sim, ao campo pesado. Tem jogador que não se adapta, tem jogador que consegue, enfim, jogar um pouco melhor nesse tipo de terreno. Lançamento aqui pelo meio, tira a marcação, recuperação para a equipe do Nação pelo meio de campo. Lá vem a bola para o Nação, chegou a bola pelo meio ali, tentou na dividida, chegou Wesley, tirou a bola, ficou solta pelo meio. Recuperação para Scottini, Scottini domina com meio de três marcadores da equipe do Jack, voltou para Vinícius, tocou aqui pelo meio, Zé Vinícius, para o Vinícius, o 11 para o 6, agora é o Vinícius, marcado ali pelo Breno, Vinícius pegou um tapinha na bola, colocou na frente e o Breno deu um empurrão. E já tem cartão amarelo, né? O Breno tirou da jogada, usou o braço esquerdo para empurrar. Toma a falta, falta para a equipe do Nação Araquari do Breno, que já tem amarelo, Pedro.
1: É, eu ia até comentar, o Rodrigo Santos, como o Breno dá uns botes errados, cara. Ele é um jogador, o Vinícius está jogando direto aqui nas costas dele. Todo bote dele é firme, é forte, e agora foi de novo. Foi aquele encontrão forte no corpo dele, perigoso. Não sei se o Breno acaba esse primeiro tempo.
2: Parece alguns amigos nossos que só fazem escolhas erradas na vida.
1: Pronto.
0: Precisa. É falta pela esquerda para a equipe do Nação. Vinícius na cobrança. Vem para a bola para a área da equipe do Tricolor. Atenção, autorizou Vinícius. Levantamento. A bola vem à meia altura de cabeça. Olha o desvio. Tira a marcação. Defesa do Nação. Ali o ataque do Nação perde. Um toque de mão. O juizão mandou seguir, Pedro.
1: Essa bola estava entrando em direção para o gol e bateu na zaga Tricolor. Se foi na mão ou se foi no peito, eu não vou conseguir afirmar aqui. Mas que bateu na zaga Tricolor tirando. Nação tudo pedindo pênalti, mas já passou, nada marcado, segue 1-0 o Tricolor.
0: E você confere comigo a hora certa na 89. São 15 horas com mais 23 minutinhos, 3:23, num sábado de muita chuva em Jaraguá do Sul. Rodrigo. Esta é Joinvilense de Verdade, confira comigo o tempo e placar de jogo na Copa Santa Catarina. 89 FM. 23:30 passados desse primeiro tempo, o placar tá marcando, Joinville tá na frente, gol do Júlio César, Jack 1, Nação Araquari 0. Fala aí, João Pedro.
1: Sabe aquele precisa? Sabe quando a gente fala precisa?
0: Precisa.
1: Tem 18 torcedor lá na arquibancada, né? Aí tinha dois de guarda-chuva. A polícia foi lá e disse: não pode guarda-chuva.
0: Tem quatro policiais escoltando, nossa, o cara pra fora.
1: Uma mulher, tá? Era a única mulher, as duas mulheres que estão lá estavam de guarda-chuva, uma guardou e a outra tá saindo lá escoltada pela polícia.
0: Quatro policiais, diga-se passagem, né, Pedro? Quatro.
2: Lembrando que, né? É na torcida do Joinville que vocês estão falando, certo?
1: Isso.
2: Não tem torcida mandante do lado, né?
0: Não.
2: Então
0: não,
2: é um espaço totalmente reservado para quem tá assistindo o jogo pela TV, é um espaço totalmente reservado para a torcida do Joinville.
1: É assim, Gabriel, é a família que tá lá, tá?
2: Ah, inacreditável.
0: Lá vem o Jack de novo, Júlio César, veio pro chute, foi travado, escanteio. É uma boa jogada, boa bola enfiada pelo Ronei. O Júlio veio pro chute, foi travado pelo Scottini, escanteio pro Tricolor, Pedro.
1: O Scottini pode comemorar esse gol aí, que esse chute viria forte, o Júlio César armou o chute, chegou a chutar, Scottini se jogou na frente da bola, escanteio. Ian Rolim na bola, vem bola na área do Nação.
0: É escanteio para a equipe Tricolor, vem Ian Rolim para a bola. Estamos agora com 24, quase 25 de jogo. Primeiro tempo, Joinville na frente, 1-0. Escanteio para a cobrança, vai Ian Rolim, camisa número 10. Ian Rolim para a cobrança, autorizado. Ian Rolim, bateu, pé direito, meio tumulto de cabeça, gol!

0: bola. Wesley, camisa número 3, da bola parada. Cruzamento veio na primeira trave. Wesley subiu sozinho, terceiro andar. Testou, colocou no fundo da rede. O goleirão foi buscar a bola, mas ela estava já lá dentro. Amplia o Jack. 25 minutos, 25 primeiro tempo. Wesley, zagueirão, testada competente no fundo da rede. Tá ampliando o Jack em Jaraguá agora. Wesley escreve. Joinville 2, Nação 0, Pedro.
1: É, no jogo passado ele foi embora de ambulância porque bateu a cabeça salvando o tricolor. Hoje ele usou a cabeça para dar alegria para o Jack. Gol de Wesley no cruzamento de Anrolim, muito, botou com a mão na cabeça dele, só empurrou para dentro do gol. 2-0 tricolor.
0: O gol do Wesley, Gabriel, 2-0.
2: É, a gente já tinha falado sobre a bula do jogo, né? Jogadas de bola parada, lances aéreos e tudo mais. E assim, numa bola parada de escanteio, ou você faz uma marcação por zona, ou você faz uma marcação individual, ou você faz uma marcação mista. O Nação nem sabia nada do que estava fazendo, né? Porque os jogadores lá atrás, cada um estava num homem a homem. E aí o camiseta número 10, o Ellison, acabou dando espaço nas costas dele. E o buchinho, camiseta número 5, o Luiz Gustavo, não conseguiu chegar. O Wesley cabeceou muito livre, muito à la vontade. E teve méritos totais para fazer esse 2-0.
0: Lá vem de novo o Pozinho, terceiro, Ian Rolim dominou, girou, tá na área, pode sair o chute. Ele bate de pé esquerda, vai lá em cima do zagueiro Wendel. Sobrou pela esquerda de novo, levanta, devolveu pra área. A bola foi direto pela linha de fundo pra tiro de meta. Gabriel, temos aí já o ganhador da pizza aí, desse primeiro tempo, primeira pizza da Grande Afecto.
2: Sim.
0: Do sorteio da 89, vai.
2: Bairro Nova Brasília, pizza saindo para Amanda Maia, com a hashtag Joinvilense de Verdade, final do telefone 9282.
0: Valeu, Amanda, tá levando a pizza da Grande Afecto. Uma bela de uma pizza para um sábado chuvoso, como o DJ Gabriel Fronzi, um sábado preguiçoso. Uma bela pedida para essa pizza. É bola tocada aqui pelo meio, lá vem jogada para a equipe do Joinville, bola com o Ian Rolim de calcanha. Fez o passe na frente, tira a marcação, era para o Júlio César, vai ser lateral para a equipe do Joinville, próximo da linha central do gramado. 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São 27 minutos. Lançamento aqui pelo meio, tira a marcação, bola sai, vai ser na cabeça lateral de novo para a equipe do Joinville, lá no setor oposto, lá onde tem um setor visitante ali com 17 torcedores do Jack que estão por lá. Valentes, que pegaram essa chuva nesse sábado, vieram para Jaraguá do Sul para ver o jogo. Levantamento aqui pelo meio, tira a marcação, tira o zagueiro da equipe do Nação. Bola pelo meio para Wesley. Wesley pega, dá um toquinho na bola. Recuperação para Zé Vinícius. Vem para o ataque da equipe do Nação. Lá vem o Zé Vinícius, carrega, vai penteando a bola do jeito que dá pela esquerda. Chega junto o Ronei, evita a saída. Ronei roubou legal a bola. Roubou legal na hora de chutar, errou em bola. Voltou aqui pelo meio, Zé Vinícius vai brigar pela bola. O Ronei, ela saiu ali no meio da lama e a assistente está dando aí o arremesso do Joinville, né? A Laís Silva dando aí um arremesso para a equipe tricolor próximo da linha central do gramado. 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Jogo parado. Segue a jogada aqui pelo meio, dividida, chega ali junto o Luiz Otávio. E a porrada pra lá, pra cá, levou a pior o Yuri. Voltou pelo meio, lá vem o Nação, tira a marcação. Tenta recomeçar a jogada com o Scottini pela direita. Lá vem o Scottini, carregou a bola, parou na água, voltou ali pela direita. É pra Robert, Robert trabalhou, tentou fazer o passe no corredor, chegou a marcação. Errou em bola, Scottini chega por baixo, chega bem ali. A cobertura, a bola sai, vai ser arremesso lateral. Luiz Otávio vem, mergulha e coloca para lateral. Arremesso para a equipe do Nação, lá perto da bandeira de escanteio. Tá 2-0, Jack. 29 minutos desse primeiro tempo. E arremesso lateral para a equipe do Nação. Lá pela direita para a cobrança vai o Scottini, camisa número 2, vai tomar distância ali o Scottini. Levantamento, bola colocada aqui pelo meio. Quem chega na cobertura, tirou a marcação, pode dar rebote. Protegeu ali o Yuri, dá um bico na bola ao Ian Rolim. Jogo tá parado, falta marcada em cima do Yuri, Pedro.
1: É, naquela jogada do Robert que não tinha o que fazer, deu um chutão na bola para matar a jogada. Matando a jogada, mas segue 2-0 para a alegria do torcedor do Emerson Luiz Silveira. O morcego está acompanhando lá de Joinville. Torcendo, com a TV ligada, escutando 89, Rodrigo.
0: 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São 29 e quase 30 de jogo. Uma falta para o Joinville pelo campo de defesa. Vai Thiago Rodrigues para cobrança, para suítes, aluguel de trajes. 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

0: 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É bola pelo meio para a equipe tricolor, vem bola pela esquerda agora, tenta a jogada ali o Júlio César, correndo bastante, tentando achar espaço, tá lá pela esquerda, agora ganha o arremesso lateral para a cobrança, vai o Xavier para colocar a bola em jogo. Joinville vence pelo placar de 2-0, vai levando aí a segunda vitória na Copinha. Levantamento feito aqui pelo meio de cabeça, bola arrumada pelo meio, sobrou ali, vai atrás o Breno, não desiste, tira a marcação, tirou o zagueiro do Nação, bola sobrou ali pela esquerda, para Vinícius, domina a jogada ali na frente do Vitão, que vem aqui na frente, tira a marcação, Vitão foi lá, protegeu, a bola não chegou nele. Zé Vinícius recupera essa jogada para aqui do Nação, ele coloca pelo meio, bate na marcação, bateu no braço, mandou seguir o jogo, arbitragem, lá vem bola para Breno, Breno domina, soltou bola no corredor pro Vitão, Vitão tá aqui no ataque, Vitão lá vai ele, bela jogada, lançamento, vem Yuri, Yuri dominou para Ian Rolim, Ian Rolim fez o lançamento, colocou na frente, tomou o tranco por ali, o Ian Rolim protegeu, vem pra linha de fundo, Ian Rolim achou o levantamento, a bola tá na área, tira a marcação, a bola subiu, Júlio César disputou, quem vai pro chute, abriu no pé esquerdo pro chute, bola pra fora. Valeu ali a briga à disposição do Júlio César, teve uma grande chance e quase o terceiro do Jack, Pedro.
1: Aplausos pro Ian Rolim, né? O cara é bom de bola, pegou essa bola com dois marcadores em cima dele, ganhou na força, tentou o cruzamento e temos um 9 hoje, né? Um 9, aquele atacante que pega a bola no meio de dois, vira, tentou o chute do jeito que deu, a bola subiu um pouquinho demais. Mas segue 2-0 o tricolor.
0: 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Jogo parado. Aqui teve um impedimento marcado do ataque do Nação. Estava retornando por ali. Está parando o jogo Fernando Henrique Miranda. 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Jogo parado e você confere comigo. Hora certa na 89. 15 horas 32 minutinhos, 3h32. 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Aqui no João Marcato, em Janaguá, passados pelo relógio 32. 32 de jogo do primeiro tempo e o placar tá marcando tricolor bonito na fita. Joinville 2, Nação Araquari 0. É lateral para a equipe do Joinville, bola colocada na área, vem a chance do terceiro, bola sobrou, tentou meter um voleio por ali, o Júlio César, a bola sai, outro escanteio, Pedro.
1: É, tô dizendo, o Júlio César hoje tá pro jogo, a bola do jeito que veio, ele só olhou para ela e tentou o voleio. A bola bateu de novo na zaga da equipe do Nação, indo para escanteio, Ian Rolim, com aqueles passos tranquilos para chegar na bola, vai colocar essa bola lá na área. Vem bola na área do Nação, Rodrigo.
0: É bola para a área do Nação, escanteio para a equipe do Joinville pela direita. Estamos com 32, quase 33 minutos desse primeiro tempo. Joinville 2-0. Tenta o terceiro. Vai atenção para a cobrança do escanteio ali. O Ian Rolim autorizou. Ian Rolim para a bola, faz o levantamento. A bola vem no meio do mundo para queixar de cabeça para o Wesley. Tira a marcação, afasta o perigo. Vai atrás do Vitão. Tenta achar o contra-ataque o time do Nação. Mas a bola vai sair, vai ser lateral de graça para o Joinville, perto da linha central do gramado. 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Olha o Jack de novo pro ataque, bola tocada com o Júlio César, tirou marcação, afasta o time do Nação, só se trata de tirar a bola. Aí chegou a dividida, por ali bola para fora, vai ser apenas o lateral para o tricolor no campo de defesa, Gabriel Fronzi, 33 minutos.
2: É isso que eu ia falar, né? É, por mais que o Nação tenha o seu modelo de negócio formado e tudo mais, ninguém jogou nada no Nação nesse primeiro tempo, né, gente? Com exceção ali aos 27 minutos desse primeiro tempo, quando eles pediram um toque de mão ali numa jogada aérea, faltou muito futebol pro Nação até aqui, né? Então a gente até falava do Mikael, jogador de 17, 18 anos que tá lá no ataque, também pouco apareceu. O Nação não jogou bola até aqui nesses 34 minutos desse primeiro tempo. O Joinville pouco jogou, mas tem o Yuri, né, conseguindo fazer uma boa ambientação no jogo. O Ian Rolim tentando criar nas bolas aéreas. Mas é aquela, Rodrigo, como a gente já tinha falado logo com 5 minutos. 2-0, 2 gols em jogadas de bola parada.
0: Lá veio o Nação pro ataque, cruzamento veio, Thiago Rodrigues dá um soco na bola e afasta, a bola ficou pelo meio para Breno, voltou, lá veio o Scottini, mandou um foguete, tentou chutar um foguete, pegou errado na bola, né? Pegou na orelha da bola, tirou a marcação, bola vem pro campo de ataque, bola pra em cima do Júlio César, tira pra Ian Rolim, voltou aqui pelo meio, levantamento feito pelo Xavier, a bola fica solta no gramado pelo meio, Ronei bota a bola no chão, tenta colocar a bola no chão, carrega ali o Ronei, escapou bem na marcação, falta, vai ter que tomar cartão. Na hora que o Ronei foi chutar, foi calçado e vai tomar cartão. É o 8, né, do Nação que vai tomar. É o Robert, né?
1: Rodrigo, não sei não, se não dá pra vermelho, é assim.
0: É,
1: Um chute por trás, cara. Olha, a hora que ele armou o chute...
0: Na hora que ele armou o chute, ele foi calçado, né? O pé do chute ali.
1: Falta feia.
0: Pra machucar também é fácil ali, né?
1: Ô, Rodrigo, eu tô notando que o Júlio César, ele tá com a perna direita lá na coxa, isolada lá, né?
0: Sim.
1: Ele, não sei se ele anda mancando, mas aquela corrida que ele deu pra fazer a marcação aqui, ele deixou de correr e começou a mancar um pouco mais do que o normal. Não sei se aquela hora que foi pro aquecimento o Jupi... Foi alguma coisa já com ele, mas tô de olho no Júlio César. Depois tu me ajuda aí. Aqui de baixo parece que ele tá mancando mais do que o normal.
2: Eu concordo com o Pedro, tá? Sobre a jogada do Robert, porque ele vai dar o primeiro bote em cima do Roney, ele não acerta e aí ele não desiste, né? Ele ainda vai com aquela volúpia, tenta dar o segundo bote e aí vai com uma força desproporcional. Cartão amarelo ficou de bom tamanho, mas se tivesse um vermelho dessa, não tava nada errado, não.
0: Exatamente, não tava errado, não. 35, quase 36. 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Levantamento pelo meio, falta. E vai sair mais um cartão amarelo para o camisa 5 do Nação, ali o Luiz Gustavo, que acabou acertando o jogador do Joinville. Uma falta marcada pela direita. Acertou o Yuri, Pedro.
1: É, o Yuri se defendeu no corpo dele, fez aquela jogada de pivô. E o Luiz Gustavo, ele deu com os dois cotovelos no ombro. Não deixou subir, bateu, foi agressão mesmo. E o árbitro estava na frente dele, o Miranda já apitou com a mão no bolso, puxando amarelo, está amarelado Luiz Gustavo.
0: E é uma falta para o Joinville aqui pela direita, tá 2-0, chance do terceiro gol aí.
1: Olha o Júlio César.
0: É, tá ali tomando aquele sprayzinho milagroso aqui do departamento médico, né? Talvez, tá com 36, de repente pode ser que ele vai até o intervalo, ver se pode mudar alguma coisa, se ele consegue aí continuar, mas ele veio aqui na lateral para tomar aquele spray. É falta pro Joinville, de novo na bola parada. E enrolei na bola, também tá lá o Gustavo Xavier, autorizou o árbitro. Atenção, Xavier, Pecanhoto, chuta com curva, tira a zaga do Nação. A bola fica pelo meio de novo, Breno de cabeça devolve, coloca na frente, todo mundo voltando. Sobrou pro Diego Leandro, segue a jogada por aqui, tira a marcação, tira a zaga da equipe do Nação. A bola fica pelo meio, para na água, voltou ali para Vitão, Vitão um chute meio desregulado por ali, tirou, vem de novo Nação, bola passa pelo Ronen, recuperou para Wesley, Wesley coloca no chão, passe feito na frente, boa pro Luiz Otávio, vem pro ataque de novo o Jack, Luiz Otávio chutou de longe, aí não, bem fraquinho, foi praticamente um recuo nas mãos do goleiro Nicolas da equipe do Nação Araquari. 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Joinville vencendo a segunda na copinha. Mata no peito o Ian Rolim, tá com confiança. Lançamento, bola colocada aqui na frente. O Júlio César, eu tô de olho na equipe, tá literalmente no sacrifício. Tá? Nessa jogada ele nem arrancou, né? Ficou parado ali caminhando no meio do gramado. Lançamento pelo meio, sobrou jogada aqui atrás para Vitão. Vitão se livra da bola, coloca pelo meio. Recuperação pro Nação, atenção, pode sair o chute. Lá vem a palada, chegou bem Luiz Otávio. Sobrou outra pra direita pra Scottini. Scottini posicionou, arrumou, cruzou, levantou, colocou na área. Sobrou pelo meio a dividida. Thiago Rodrigues salvou duas vezes. Na primeira fez uma grande defesa. A bola tava em jogo ainda, ele subiu daquele tapinha, colocou pra fora. Defesaça do goleiro do Jack, escanteio, Pedro!
1: É, Scottini recebeu essa bola lá na direita, teve todo o tempo para pensar o que ia fazer. Ele olhou para a área e viu o Mikael no primeiro pau. Soltou essa bola, o Mikael conseguiu dominar bem, girando a bola e chutando para o gol. O Thiago, em duas vezes, conseguiu defender. Defendeu a primeira, a bola subiu, jogou para escanteio, quase, mas nada aconteceu. Escanteio para a equipe do Nação.
0: É, duas defesas, um lance só do Thiago Rodrigues. Escanteio para o Nação. Na marca de 39, já no finalzinho do primeiro tempo. Escanteio, Scottini na cobrança, levantamento, a bola vem no meio da área. Chegou, levantou, a confusão na área. No chute, Zé Vinícius, bate no Júlio César. Tenta sair para o ataque, lançamento feito. Robert colocou na frente para o Scottini de novo. Roney chegou na cobertura, Xavier afasta o perigo, levantamento, coloca na frente, não saiu, segue a jogada. Contra-ataque pro Jack, tenta engatar a jogada, contra-ataque, bola com o Yuri, Yuri carrega na diagonal, Yuri dá um tapinha, colocou pro Júlio César pela esquerda, e o Joinville vem pro terceiro. Júlio César carregou, escapou da marcação, escapou da falta, desistiu do ataque, só controlou a posse de bola lá pela esquerda, voltou aqui atrás pro Xavier, Xavier dá um tapinha na bola, coloca aqui atrás, voltou pelo meio, seguiu a marcação, tira Robert pra equipe do Nação, a bola vem pra frente, tira a cobertura, afasta o perigo pelo meio, camisa 4, Diego Leandro, vem só na base da cavadinha, ali pela esquerda, que nem futebol de areia, só aquela cavadinha para levantar a bola. Sobra de bola aqui atrás, recuperação para Wesley, deixa a bola sair, vai ser lateral para a equipe do Joinville no campo de defesa. 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
1: Por isso que o Joinville está ganhando, né, Rodrigo? O Joinville entendeu mais esse jogo. Todo jogador do Joinville, até na defesa, às vezes solta aquele chute, né? Mas todo cavando, jogando essa bola por cima, e a gente não vê o Nação fazendo isso também.
0: 40 de jogo, lateral pro Joinville lá pelo campo esquerdo, campo de ataque, pra cobrança vai o Xavier, faz o levantamento, coloca na frente, domínio feito, Júlio César caiu pelo meio, tira a marcação, vai Gabriel.
2: Pra quem é dos anos 90, né, do pagode 90, aquelas outras coisas, tinha o Beat Soccer de manhã com o Júnior Negrão, Neném, aquela coisa. O que o Pedro tá falando é do pessoal levantar a bola e dar aquele passe, tipo da época do Beat Soccer. O Beat Soccer dos anos 90 formou muito caráter, o Rodrigo Santos.
1: É o suíço com de certeza. Areia pros velhos, né?
0: Suíço de areia. Tá bom. Grande Beat Soccer, domingo de manhã era infalível. A bola aqui, desafio internacional de Beat Soccer. Sim. Brasil e Espanha, e os caras vinham da Espanha.
2: Mádia.
0: Portugal, né? Nunca botaram o pé na areia, tomava 15-0. Ai, festa, Brasil ganhou o Mundialito. Tinha tudo isso na década de 90. Falta para a equipe do Nação, eletrônico marcando e você que fale comigo, hora certa na 89. 15 horas 41 minutinhos, 3h41, a chuva não dá trégua em Jaraguá. 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Aqui no João Marcato, já são passados 41,5 do primeiro tempo. O placar está marcando 2 para o Joinville, 0 para o Nação Araquari. É bola colocada aqui pela esquerda para a equipe do Nação. Bate na marcação, bate no Ronei, a bola sai, vai ser arremesso lateral mais um para a equipe do Nação, para ZR3. 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Lá vem de novo Nação, bola colocada ali pela esquerda. Domínio feito pelo Robert, protegeu ali o Breno com dois em cima dele. Breno se livra dela, da lateral de graça para o Nação. E aí, Gabriel, 42, primeiro tempo acabando. Literalmente, a gente acompanha aqui que o Júlio César tá no sacrifício. Questão de dar uma mexida no time pro intervalo, pro segundo tempo?
2: Não, Gabriel. Precisa, não precisa, porque o Joinville ainda tem algumas paradas bem complicadas nas próximas rodadas, né? Como, por exemplo, o jogo contra o Santa Catarina fora, o jogo com o Barra em casa também. Então, assim, o Joinville não precisa sacrificar o jogador. A partida, ela tá com a bula feita. Só que é assim, né, Rodrigo? Não dá para desligar, porque agora há pouco, se não é o Thiago Rodrigues, goleiro do Joinville, o Mikael tinha descontado pro Nação. Ele apareceu muito bem dentro da pequena área, finalizou um chute a queima-roupa e o Thiago foi buscar. Então, assim, ó, o Joinville vence por 2-0, mas não dá para considerar o jogo já como ganho. Tem muita coisa pela frente.
0: 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É lateral pro Jack, no campo de ataque. Pra cobrança vai o Breno. Breno faz o levantamento, colocou aqui atrás. Luiz Otávio de primeira, bateu na marcação. Bateu ali na zona perigosa do jogador do Rodação. Lá vem o Luiz Otávio, mandou uma bomba pra longe. Tem que parar o jogo aí, solidariedade ao camisa 8 do Nação. Que tomou aquela bolada que ninguém gosta, Pedro.
1: Antes nele no queiminho, né, Rodrigo Santos? Aquela bola, disputa de bola, ele deu aquele bico e pegou lá. Lá nos Países Baixos, na sobra, o Luiz Otávio soltou o pé. A bola subiu demais, segue 2-0 o tricolor.
0: 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Artruck Freios, segurança que roda com você. 43:40, bola aqui pelo meio, recuperação para a equipe do Joinville. Joinville controla totalmente a partida, coloca para Ian Rolim. Ian Rolim carrega a bola pela esquerda, vem o Ian, chega para baixo a marcação, dá um bico para longe, sai arremesso lateral para o Jack, ainda no campo de ataque pela esquerda, sem muita pressa. 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
1: Rodrigo.
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1: Se a gente olhar aqui do auxiliar técnico, tá o Juari, e lá no banco de reservas do Jack tá o Diego Souza, né? Esses dois cabem aí no Jack, será?
0: Será? Lançamento aqui
1: dia pelo... Dia que nem hoje pro Juari, hein?
0: Meu Deus. Era fácil. Levantamento, tira a marcação da equipe do Nação, 44,5, já chegando nos 45, vai subir a placa dos acréscimos aqui no João Marcato em Jaraguá. Levantamento pelo meio, Ronei levantou demais o pé, acertou por ali, mandou seguir o jogo, arbitragem, assim que foi falta. Bola colocada, catástrofe, Vinícius, tirou a marcação, ele manda bico na frente, pra Zé Vinícius, bola parou na poça da água, chegou pro Breno, Zé Vinícius, dominou pela esquerda, Zé Vinícius, trabalhou pelo meio, Vitão afasta, manda um bico pra longe, a bola pinga no gramado, vem ali pra Ian Rolim com dois na marcação, tenta se desvencilhar, toma falta, o jogo tá parado, foi abraçado por ali o Ian Rolim, é falta marcada para o Jack, pra Black Filmes, mais conforto, proteção e estilo pro seu veículo, residência ou empresa, Black Filmes, na rua São Paulo 282, siga no Instagram, @ Black 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
1: Mais dois,
0: até 47, então dois a mais da Crespo.
1: Já que o Ian Rolim foi abraçado, mas tem mais jogadores do Jack que gostam de ser abraçado aí, né?
0: É bola aqui pela esquerda, atenção, lá vem o Xavier pro ataque, chute cruzado, bateu na marcação, linha de fundo, e o Joinville vai ter um escanteio aos 45,5, Pedro.
1: É, essa bola que o Xavier até ia tentar o cruzamento, mas ela deu uma escapadinha, o que deu pra ele fazer foi chutar essa bola, chutou em cima da marcação da equipe do Nação, indo pra escanteio, e Ian Rolim na bola, vem bola na área do Nação. Será o terceiro, Rodrigo?
0: Tomara que seja, vamos lá.
1: Fechar o primeiro tempo.
0: A bola parada de novo com o Ian Rolim no escanteio. A bola parada é o canal para fazer gol, né? Um jogo como esse. Escanteio agora pela esquerda. O gol foi pela direita, agora escanteio pelo outro lado. Ian Rolim bateu o escanteio, a bola vem no meio, o goleirão quase deixa passar. Dá um soco na bola, volta aqui atrás, recomeça o Joinville. Tem a segunda bola pela direita, proteção feita pelo Yuri. O Yuri foi protegeu errado, né? Foi pisar na bola, só que ele tocou na bola, né? E acontece, ela saiu acontece. Na final pro Nação.
1: Tá com crédito.
0: 46 segundos finais desse primeiro tempo. Lançamento feito, bola virada lá pelo setor direito para Escotini e para a equipe do Nação. Tá 2-0 Joinville, 2-0 pro Tricolor. Bola tocada ali pra direita. Lá vem o Escotini, fez o lançamento, colocou pelo meio, chegou escorregando, volta aqui atrás. Recomeça aqui o camisa número 10, o Ellison. Fez o passe, coloca na frente, tira a marcação. Tira Diego Leão, da bola vai sair. Já pode terminar o primeiro tempo, o árbitro. Já olha pro relógio ali o Fernando Henrique Miranda. É a última jogada desse primeiro tempo pro Nação. Bola colocada aqui atrás para Robert. Robert marcado pelo Ian Rolim. Apenas protegeu, ela saiu. O juiz olha pro relógio. Vai pedir a bola. Não, mais essa jogadinha então. Mais o lateral pra equipe do Nação. Vai o Scottini. Toma a distância para fazer o chamado latereio. Para colocar a bola na área. Lá vem o Scottini. Tomou distância, levantamento, colocou na área. Quem chega, tira Wesley. A bola só lá pela direita, quando apita o árbitro. Termina o primeiro tempo. No João Marcato, em Jaraguá do Sul. Termina a primeira etapa. Placar de 2 para o Joinville. 0 para o Nação Araquari. Fique com a gente. Às 3h47 está começando o intervalo de jogo na 89.
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0: Às 3h47, tá começando o intervalo de jogo na 89, campo de jogo Pedro de Brito, depois desse 2-0 na metade do jogo, Pedrão.
1: É, a torcida do Joinville lá no outro lado aplaudindo a saída dos jogadores, Diego Souza já foi direto pro vestiário, saiu com a cara meia fechada, eu acho que tá ganhando, mas não tá muito feliz ainda o Diego Souza com o jogo, mas todos os jogadores indo pro vestiário, a equipe de Nação toda no vestiário. Ficou alguns atletas do Joinville fazendo um aquecimento lá. Isso não é comum no Joinville no intervalo, Rodrigo.
0: Gabriel Fronzi, primeiro tempo já foi pro espaço. O Joinville abre uma vantagem de 2 gols nesse campo praticamente impraticável. Desculpa o pleonasmo aqui em Jaraguá.
2: É, o Joinville conseguiu fazer o que se pedia do jogo, né? Aproveitar as situações de bola parada e as raras possibilidades que o jogo poderia dar. No lance do pênalti, que é o lance que abre a lata por aqui... É, a bola ela começa com o Yuri acreditando, né, indo até o final, fazendo um passe, e aí depois da infelicidade do jogador da equipe do Nação, o Thiago, que dá um carrinho totalmente desnecessário na área, comete o pênalti, o Júlio César bate, o goleiro Nicolas vai bem, mas o Joinville faz 1-0. Depois, jogo de escanteio, cruzamento, gol do Wesley de cabeça, de novo numa falha de marcação do Nação. O Nação é um time, Rodrigo, que tem uma média de idade inferior a 19 anos, o Nação vai cometer esse tipo de erro. Vai cometer um volante dar um carrinho dentro da área. Vai cometer não ter o encaixe na bola parada no primeiro pau e o zagueiro adversário acabar aparecendo livre. Porque é um time ainda em formação. Então o Nação não tem tanta responsabilidade assim. Cabe ao Jack fazer esse tipo de leitura e vencer o jogo. Então é isso que está fazendo o Joinville. Não é nada primoroso o que o Jack está fazendo. Então tem muito pouco para se tirar desses 45 primeiros minutos para o restante da temporada. Eu acho que assim, de positivo, Rodrigo, o Yuri brigando pelo lado direito. Entende? Eu acho que na questão dos dois volantes, o Rony e o Luiz Otávio, beleza, muita força física, o Ian Rolim tenta se virar na bola parada, faltou muito o jogo do Pedro Arthur em profundidade pelo lado esquerdo, até o Júlio César ali tentou se virar ainda um pouquinho também, mas assim, não é nada que a gente olhe e fale assim, nossa, agora o negócio vai, agora dá pra confiar. Então, tem que ter muita calma ainda com o Joinville, e digo mais, tá, Rodrigo? Esse placar de 2-0, ele é bem traiçoeiro. Ele é bem traiçoeiro porque o Joinville vai precisar continuar tentando ter a bola, continuar fazendo essa leitura de não tentar o jogo por baixo, como o Pedro bem disse agora há pouco, porque se o Joinville sentar em cima do resultado, o Nação pode crescer na segunda etapa.
0: Gabriel Frost daqui a pouco volta com mais para analisar esse primeiro tempo. Por enquanto, o Joinville vencendo por 2-0. Gol de pênalti do Júlio César e o gol de cabeça do zagueiro Wesley. A gente vai para o intervalo rápido e já volta com mais no intervalo. Joinville na frente. Daqui a pouco tem o segundo tempo aqui na 89, a Rádio Joinvilense de Verdade. 89.
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5: 3:51.
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1: Às 3h57, o intervalo de jogo da 89 aqui no estádio João Marcato em Jaraguá do Sul. Com uma chuva não para de cair. 2-0 para o Joinville sobre o Nação. Gols do Júlio César cobrando pênalti e também do Wesley de cabeça, depois uma cobrança de escanteio pela direita e cobrado pelo Ian Rolim. 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Daqui a pouco tem sorteio de mais pizzas, hein, no segundo tempo do jogo aqui na 89. A Copa Santa Catarina, que está na sua rodada de número 4. Hoje, além desse jogo que estamos acompanhando no intervalo, já começa, hoje à tarde, né? 5 da tarde. Temos mais duas partidas. O Blumenau enfrenta o Metropolitano no estádio do SESI em Blumenau. No mesmo horário, em Itajaí, tem o Marcílio Dias enfrentando a equipe do Ercílio Luz. Na classificação, Santa Catarina tem 7 pontos. Marcílio Dias está com 6 pontos. O Ercílio Luz tem 6. Figueirense com 4, Joinville está indo aí para 6 pontos na classificação com esse resultado, está empatando com Marcílio e Ercílio Luz, e aí sai com -2 pontos, Nação Araquari 1, Blumenau 1, Metropolitano 0 pontos aqui na Copa Santa Catarina. Esta aqui é a 4ª rodada, Joinville joga de novo semana que vem, aqui nesse mesmo estádio. Sim. Enfrentando a equipe do Bar. Gabriel, intervalo de jogo, já temos aí 10 minutos de intervalo. O que o Joinville tem que fazer aí, tomar alguma precaução com essa questão do gramado? O Nação vai querer tentar arriscar alguma situação, de repente o terceiro gol seria bom negócio aí para sacramentar a vitória, não correr nenhum tipo de risco. E como você falou, né, onde a vitória é obrigação no jogo de hoje.
2: E eu acho que tem alguns pontos assim, né, Rodrigo, não é porque a gente às vezes faz algum tipo de reparo ou alguma análise que significa que a gente está totalmente certo sempre, né, gente, porque antes do jogo, o Joinville mudou, né, e tirou 2 atacantes, né, tirou a questão do Jefferson Renan e Pedro tirou Arthur. A questão do Pedro Arthur, né, e aí colocou o Vitão. Aí, pô, eu fiquei meio assim, né, pô, Joinville com 3 zagueiros e tudo mais, cara, foi acertado porque é impraticável o futebol, é impraticável você tentar construir uma jogada por dentro, é impraticável você tentar fazer alguma conexão, você tentar que os jogadores façam uma semelhação próxima, né, de um para outro. Então, assim, o jogo tá pedindo isso mesmo, infelizmente, principalmente para quem gosta do esporte, né, o esporte futebol, ele é muito difícil de ser praticado hoje, né, então não vai ter muito o que fazer. Eu acho que o Joinville tem que ter de prumo para este segundo tempo é não desligar na questão da bola aérea e não desligar nos lançamentos da equipe do Nação. O Nação chegou 2 vezes apenas, né, uma aos 27 e a outra aos 38 minutos, Só que assim, Rodrigo, uma desligada do Joinville, ela pode colocar o Nação de volta no jogo. Eu vou dar um exemplo para vocês na defesa do Thiago Rodrigues no chute do Mikael. Joinville não conseguiu criar uma jogada desse formato. Joinville foi chegando no abafa, né? Teve aquele chute que foi travado, teve o Ian Rolim tentando de longe também. E esse é um outro ponto, não adianta os jogadores do Joinville também achar que todo mundo vai ser herói, né? Agora há pouco aí o Luiz Otávio tinha acabado de passar do meio de campo, tentou dar um bimba meu boi lá, quando poderia ter servido o coleguinha. Então eu acho que a bula do segundo tempo, ô Rodrigo, ela é similar à do primeiro para o Joinville, a atenção nessas bolas paradas. Não acho que alguém vá construir, não acho que a gente vai ter coisas... Pô, que legal, esse jogo mostrou algo positivo para a sequência da Copinha, mas o Joinville precisa urgentemente desses 3 pontos. Então, com uma vitória agora, o Joinville já entra na zona de classificação, já começa a pensar de uma outra forma. Óbvio que todos os outros problemas extracampo, eles continuam existindo, mas eles ficam lá no cantinho deles, o campo e bola aqui vai se resolvendo. O Joinville não pode hoje tropeçar, principalmente contra um Nação que mostrou suas fragilidades, de um time muito jovem, um time que sequer é um time sub-20 e que ainda precisa entender, ainda está muito verde, né? Essa é a realidade. O time do Nação ainda muito verde para a sequência da Copa Santa Catarina, mas pelo que o Nação quer como modelo de trabalho, como modelo de projeto, está encaixando também. O Joinville não pode desconectar. Uma falha, uma desconectada, o Nação volta para o jogo. No primeiro tempo ela já aconteceu. Sorte do Joinville que o Thiago Rodrigues estava lá.
1: Muito bem, vai começar o segundo tempo, já tá com a placa ali nas mãos do quarto árbitro, acho que vai ser o Nação que vai mudar, sim, vai mudar. Isso. O Nação, camisa 19, vem aí no Nação Araquari, a única alteração pro segundo tempo, Pedro.
3: O Jack já voltou ao campo, não muda, Júlio César voltando até, saiu mancando, né, mas voltou pro jogo, e no equipe do Nação vai entrar o Hernan, e pra saída do 10... Ellison. Sai o Ellison 10 para a entrada de 19, Hernan.
1: Hernan, número 19, no lugar do Ellison. A única alteração para o segundo tempo. Grandalhão o tal do Hernan, hein?
2: É. Não confundir com Hernan, que jogou no Joinville recentemente.
1: É, Hernan. É. Tipo Hernan Barcos, El Pirata.
2: Sim.
1: Vai começar o segundo tempo aqui em Jaraguá do Sul, com muita chuva. O gramado se comportou bem, até estava comentando aqui com o Pedro fora do ar. Esperava coisa pior, né, Pedro?
3: É.
1: No gramado, a gente esperava coisa pior.
3: A parte que estava ruim antes continua ruim, que é o meio de campo ali. E é interessante, né? Porque geralmente são perto dos gols, né? Dentro da área. E ali está muito bem cuidado, mas o meio de campo está. O Paulo vai ter trabalho essa semana.
1: É, vai ter que recuperar o gramado, porque o Joinville joga a semana que vem aqui contra o Barra. Vai começar o segundo tempo, vai.
2: Rapidinho, o Hernan é um dos quatro contratados do Nação para este segundo, para esta Copa Santa Catarina, ao lado do Escotinho, o Bruninho e também o Wendel Souza, jogador de carreira no Caravaggio, contratado e fez dois jogos nessa copinha.
1: Quando apitou o árbitro, a bola rolou, começou o segundo tempo em Jaraguá do Sul.
0: Rodrigo Santos.
1: E começou daquele esquema tipo Luiz Henrique no Paris Saint-Germain, viu, Pedro? O cara deu um bicão lá pra dar lateral pro outro time.
3: É,
1: o
3: Júlio César com a perna machucada, já deu um bicão e a bola nem chegou no final do campo.
1: Lá vem bola pra área da equipe do Joinville, chega a marcação, chega Vitão, afasta o perigo. Alguns jogadores, dá pra ver, que trocaram de uniforme pro segundo tempo, né? Estão com calção branquinho, mas já vai sujar logo. Bota a bola pela direita, vem para o ataque de novo Nação, lançamento para Escotini, mergulha ali o Ian Rolim e dá lateral de graça para a equipe tricolor. Lateral cobrada para a equipe do Nação Araquari, que vem tentando aí alguma coisa, buscando uma reação no jogo. Arremesso lá, vem o Escotini, faz o levantamento, coloca na área, bola vem na área, tira a marcação, voltou pelo meio, vem ali para o Luiz Gustavo, trabalhou pelo meio, bola aqui para Zé Vinícius, de cabeça chegou o Hernan, cabeceou fraquinho, bola nas mãos do Thiago Rodrigues, Pedro.
3: É, o Vinícius que meteu um três dedos para dentro da área, já o que acabou de entrar, o Hernan, deu aquela cabeceada, mas fraquinho na mão do Thiago, segue 2-0 tricolor.
1: 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Lá vem pro hotel Joinville, bola pra Ian Rolim, atenção no pé esquerdo, chutou a bola, ficou na marcação do goleiro, ficou em cima ali do goleiro Nicolas. 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E o Joinville teve uma grande chance agora, hein, Pedro?
3: É, sabe aquela frase que só tem tamanho? Foi isso que aconteceu com o zagueiro da equipe de Nação, o Wendel. Essa bola veio nele, deixou passar, e o Ian Rolim estava nas costas dele. Entrou na área, chutou, mas chutou fraco.
1: Lá vem Nação, Escotini cobrou, cruzou de pé esquerdo, tentava chegar ali o Hernan. A bola ficou fácil ali para o Thiago Rodrigues recomeçar a jogada para a equipe do Joinville. São 2 minutos de jogo desse segundo tempo. Dá 2-0 pro Jack. 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Lançamento feito aqui pelo meio, lançamento para a equipe do Nação. Tirou a marcação, atenção, Zé Vinícius veio pro chute. Travado de novo, lá vem o Nação na tabela, penetrou na área. Fecha a porta, defesa do Jack, o chute. Vem ali do Mikael, a bola foi para fora de pé esquerdo, uma confusão na área do Jack, Pedro.
3: É, o Vitão já valeu a entrada dele, a jogada que ele fez agora, deu um carrinho, se jogou na frente da bola evitando o chute da equipe do Nação. Na sobra, o Robert pegou essa bola, mas chutou fora do alcance, fora do gol, na verdade, segue 2-0 o tricolor.
1: 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Placar tá de 2-0 para o Joinville, é a Copa Santa Catarina, quarta rodada, o Joinville chegando na sua segunda vitória, e ali acharam o Roney, hein? Ali chegaram pesado em cima do Roney, o juiz não quer saber de conversa, os jogadores do Jack cercam o árbitro ali e o Roney tá caindo no gramado, Pedro.
3: É que foi o Luiz Gustavo, ele já tem cartão, na chegada mais forte, deu aquele chute deixando a perna lá no alto, pegou o Roney. Roney está no chão ainda sentindo muito, por isso que existiu aquela cobrança em cima dele, que se dá mais um amarelo, é tchau pra ele, né?
1: 3 de jogo desse segundo tempo, o Roney tá lá sentado no gramado, vai ser atendido aí o camisa 8 tricolor para suítes, aluguel de trajes, vai casar, formar, apresentar, seja camisa 10 com a suítes 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Yuri vem, protege bem a jogada, tem aqui na sua frente o Xavier, a bola bate na marcação, sai, é lateral pro Joinville ainda no campo de ataque aqui pelo setor esquerdo. Já tem sorteio de mais pizza da Grande Afecto no WhatsApp, que mais bomba de Joinville. E participe conosco, hein? Participe do Fala Galera, levantamento aqui pelo meio, domínio feito para a equipe do Joinville, trava a jogada aqui pelo meio, lá vem a disputa de bola. E ali o Júlio César puxou, fez a falta e aparentemente... parece que tomou alguma massagem ali, um spray milagroso. Tá correndo mais no segundo tempo. Vem pro ataque Zé Vinícius, lá vem o Nação, tá na área, Vitão. Dá um pico na bola, coloca pra fora, escanteio, aperta a chuva em Jaraguá, Pedro.
3: Aperta a chuva e aperta a pressão do Nação também. Vitão de novo tirando essa pé do chute, que estava armado já para o gol do Thiago Rodrigues, colocando para escanteio.
2: Rodrigo.
3: Vem bola na área do tricolor.
2: Foi interessante a mexida do Carpegiani, tá? Porque ele coloca dois centroavantes grandões lá dentro, né? Ele coloca o Mikael e também essa situação do Hernan. Ele prende mais a saída de jogo do Joinville. Com isso, até o Zé Vinícius passa a jogar um pouquinho mais. Foi audacioso o técnico da equipe do Nação, porque ele abre mão da criação no meio de campo e coloca mais um centroavante lá em cima.
1: Escanteio pro Nação, lá vem levantamento, a bola vem fechadinha, Thiago dá um tapa na bola, afasta, falta. Tinha falta?
3: É, falta em cima do Thiago Rodrigues, né, o grandalhão zagueiro Wendel Souza chegou forte em cima do Thiago, o Thiago se deslocou, o Thiago foi parar dentro do gol, ainda bem que a bola também não entrou para dentro do gol, mas está marcado falta, 2-0 Tricolor.
1: 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É bola aqui pelo meio, domina a jogada aqui do Joinville. Bola com o Ian Rolim. Abre a bola pela esquerda. Incansável, Ian Rolim. Ian Rolim carrega a jogada, dá um tapa na bola, coloca na frente. Lançou para o Yuri. Yuri vem, encara a marcação. Toma o toque por ali. A bola sai, vai ser arremesso. Lateral para o Jack. Ganha tempo ali pela esquerda. Vence pelo placar de 2-0. É lateral para o Jack. Para a cobrança. Toma a distância ali o Xavier. Não ia botar direto, vai ser só um lateral curto aqui. Xavier bate o lateral, colocou pelo meio, colocou para Yuri. Junto à linha de fundo, dois em cima dele. Bola vem batendo a bandeira de escanteio. Saiu e o juiz está parando o jogo. É posse de bola para a equipe do Nação Araquari. 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
3: Jupi.
1: 89 Esportes, primeira mensagem, vai levar uma pizza da Grande Afecto. Jupi, vem aí, Pedro.
3: É, Jupi foi chamado, já está conversando com o Diego Souza, já entra. O Yuri, ele caiu meio estranho lá nessa corrida para trás, está até mancando. Então, o ataque do Jack está mancando.

0: Troca no Jack, Jupi 19 no lugar do Yuri. Primeira troca do Diego Souza, já tá em campo, tá no jogo aí o Jupi. A bola tocada aqui pelo meio, recuperação para aqui do Nação, segue a jogada, a bola sai. Vai ser arremesso lateral ainda para o Nação Araquari, campo de ataque pelo setor direito. O placar é de 2 a 0 já com 7 minutos e meio, segundo tempo.
1: Ô, Rodrigo.
0: Vai ser arremesso cobrado, vai.
1: E assim, ó, o Yuri tava jogando na ponta, né? Na Sim. ponta ele poderia colocar o Kennedy, ele poderia colocar o Filipinho, ele poderia colocar o Cássio. Mas ele ia mudar essa característica de ter força na ponta. Então, óbvio que
0: lá o Jupi... Lá vem o Jupi na cara do gol, é ele o goleiro. Jupi, vai comigo, Jupi, pé direito, bateu no canto, é gol!

0: Nelson Chupim, camisa 19 na primeira bola que ele bota no pé, no lançamento, ele vai na cara do goleiro, toca no canto, sem chance pro goleiro, e faz aquele gesto de sanhaca, na marca de 8 minutos 8, segundo tempo, Chupim, camisa 19, agora tá 3-0 Jack, Pedro.
1: Hoje tem, claro que tem. Sai Zica. Entrou no lindo lançamento de Ian Rolim, que olhou o Chupim, que ele pediu a bola antes, saiu correndo, pegou sozinho, posicionou o corpo, tocou no contrapé do goleiro. 3-0 Tricolor.
0: Vai, Gabriel, 3-0, gol do Chupim.
2: Antigamente falavam que quem fazia gol beijava na night, né? Agora quem beija na night é que faz gol, né, gente? Então tá aí, ó, o Chupim fazendo dele. Bonito a beça, aproveitou a oportunidade, né, gente? Jogo clássico de atacante, saiu, fez o facão, um lance muito parecido com o que aconteceu com ele na semana passada, quando ele desperdiçou de forma bizonha o lance contra o Ercílio Luz. Agora não, ganhou na corrida, ajeitou o corpo, gesto postural correto, 3-0 merecido do Joinville.
0: Tomara que seja um gol para ajudar ele também a ganhar mais confiança, né, Gabriel? Tanto criticado que foi, enfim. Mas foi criticado com merecimento, né? Mas hoje faz o gol, tomara que seja um ponto de mudança, né? Uma virada de chave no tricolor, gol do Chupim, 3-0 pro Joinville.
1: Pra ser criticado vem aquele, não fez mais que obrigação.
0: É, tá certo. Lançamento pelo meio, Chupim foi lançado, a bola ficou na defensiva, fica ali pro goleiro Nicolas da equipe do Nação. 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Rodrigo. 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Só um minutinho que vem o Nação pro ataque. Nação pela esquerda, lá vem cruzamento, a bola pelo meio, dominou pro Renan, voltou aqui atrás, um chute no canto, Thiago pega firme no meio do gol. Vai lá, Gabriel.
2: É, eu falava sobre a mudança do Diego Souza, né, e por que mesmo com o Yuri fazendo a beirada, ele não coloca nem o Felipinho, nem o Cássio, nem o Kennedy, que são jogadores que jogam pelas extremas, muito pela força física. Então o Chupim era o jogador que mais se assemelha nessa questão do Yuri. O que que fez o Diego Souza nessa mudança, gente? Ele não mudou a forma de jogar. Ele teve que mudar a peça, mas ele ainda precisava ter alguém de força e por isso entrou o Chupim na ponta.
0: 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É bola aqui pelo meio para a defensiva do Nação. Vem lá para bola, tocada aqui atrás, zagueiro, camisa 3, o Caio Godoy. Ele vira a bola pela esquerda, virou muito forte. Voltou ali para Vinícius, vem para o cruzamento, ele vem, devolve, coloca na área. Bola atravessa todo o campo, voltou para o Scottini, Scottini vem para o cruzamento, levantou, colocou na área, tira Wesley no meio do caminho. Vem com o Ian Rolim, perdeu jogada, recuperação de novo Nação. Atenção, lá vem o chute. Bateu ali o Mikael no meio do gol. Pegou Thiago Rodrigues, Pedro.
1: É, o Mikael recebeu essa bola numa jogada errada do Ian Rolim. Agora ele tentou dar aquele cobertura, um chapeuzinho, a bola sobrou para a equipe do Nação no pé do Mikael. Tentou o chute no ângulo, mas o goleiro Thiago, muito bem posicionado, segurou essa bola, segue. Fala, escuta aí, torcedor. 3-0 Tricolor.
0: E aí, Gabriel, temos já o nome de quem ganha a segunda pizza da Grana e Afecto, presentão aqui da 89.
2: Segura aí mais um pouquinho, a gente já tem, por enquanto a gente tem público e renda por aqui, hein, gente? 152 torcedores. 152 para uma renda de R$3.000.
1: Tem balada aí que dá mais gente que isso, né, Gabriel?
0: Meu Deus. Isso aí dá um prejuízo de uns 20 pau depois, no final da conta, né? No Bordeirão, né?
2: Tinha mais gente ontem no Dudu, né? Fato.
0: É, com certeza. Tinha mais, é?
2: Pizza Marli de Souza Kinen, do bairro Itaum, final do telefone 1463. Marli de Souza do Itaum, tá levando mais uma pizza da Grana e Afecto.
0: Valeu, Marli, tá levando uma pizza nesse sábado chuvoso, pizza da Grana e Afecto, presentão da 89. Daqui a pouco tem mais, hein? Levantamento, lá vem o Nação pro ataque. Vamos lá. Levantada ali pelo zagueiro, camisa 4, Wendel, fica nas mãos do Thiago Rodrigues e você confere comigo, olha

0: certa no 89. 16 horas com mais 15 minutos, 4:15, chove, não para de chover em Jaraguá. E você ligado conosco aqui na número 1, confira o tempo e placar de jogo na Copa Santa Catarina. 89 FM. 12 minutos e meio, 12 e meio passados desse segundo tempo aqui no João Marcato. O placar tá marcando, anota aí, Joinville 3, Nação Araquari 0. Jogo parado por aqui, vai ser uma falta para a equipe do Nação, que vai mexer de novo, Pedro. Tem mais alterações, pelo menos mais duas no time do Nação.
1: É, já já vem o 16, Luan Silva, 17, Paulo Gustavo.
0: E o 20 também ali, ó.
1: E o 20, Juninho.
0: Tá, 20, Juninho, 16, e o Paulo Gustavo, e o 17. Três alterações no
1: Luan
0: time
1: Silva
0: do Nação.
1: Luan Silva chegou essa semana no Nação, já chegou, já vai pro jogo.
0: E o Jack pro ataque de novo. Lá vem o Ian Rolim pro Jupi, replay outra jogada, mas não valia. Foi exatamente o mesmo lançamento, mas desta vez o Jupi tava impedido, Pedro.
1: Estava impedido, nada valia. Agora vamos para as trocas, né? Saiu o Mikael para a entrada do 20, Juninho. Vamos ver, a placa vai subir para a entrada do 16, Luan Silva.
0: Saiu o Robert.
1: Saída do Robert. E o 17, Paulo Gustavo, vai entrar para a saída
0: do 2.
1: Do 2, Scottini.
0: Então sai 2, 8 e 9, entra Juninho, é, Juninho 20, Luan Silva 16 e Paulo Gustavo 17, Gabriel com 13 e 40, segundo tempo.
2: O jogo tá bem encaminhado pro Joinville, né, gente? 3 a 0, eu só não ouso dizer que ele já tá totalmente encaminhado pro Joinville, porque se tratando de Jack, tudo pode acontecer. Mas assim, o Nação continua tendo as suas dificuldades. Eu acho que a mudança do Carpegiani colocou o Nação um pouquinho mais no jogo. O Joinville também está cansando, como por exemplo o Ian Rolim. Daqui a pouco o Ian Rolim vai sair, né, gente? Então assim, agora há pouco ele deu uma senhora entregada na saída de bola do Joinville. Mas o jogo está à mercê do Jack, que aproveitou as oportunidades que foram dadas no jogo. Oportunidade de bola parada, oportunidade no pênalti, oportunidade no facão bem feito pelo Jupi. É 3-0, mas nem tanto mérito assim. Vale pelos 3 pontos e só.
0: Tem uma confusãozinha por ali, braço pra cá, empurrão pra lá.
1: É que o Xavier caiu e caiu em cima da bola, e bateu o braço na bola, e aí o árbitro não viu, a bandeira ajudou, está marcado falta, vem bola na área do Tricolor.
0: É falta pro Nação pela direita, Sólidos está crescendo e quer você no time, confira as vagas, envie seu currículo pelo link da bio no Instagram, @Sólidos, venha crescer com a Sólidos. É falta pela direita para a equipe do Nação, Araquari, são 14,
1: bola. Oi? Vinícius na bola.
0: Vinícius, lateral esquerdo, cobrança, quase 15 segundo tempo, tá 3-0, Jack, pra cobrança vai Vinícius, é pela direita, vai autorizar, vai de pé esquerdo na cobrança. Vai atualizar o árbitro, o Fernando Henrique Miranda. Todo mundo na área do time do Jack. Vai para a cobrança ali o Vinícius. Autorizou. Vinícius na cobrança, pé esquerdo, levantamento. A bola vem com curva, tira de cabeça, mata na caixa o Xavier. Manda um bico para longe para ganhar o porco. Esse gramado aí. Bola tocada aqui pelo meio, tira a marcação, bola volta aqui pra direita. Vem pro ataque, atenção. Júlio boa. César enfiou bola pro Jupi. Jupi vem pela esquerda, chance boa pro Jerick. Lá vem Jupi, vira, joga, ele virou bem. Colocou do pra direita, pra Breno, deixou escapar a bola o Breno. Chegou antes da marcação, Zé Vinícius e completou. Segue a jogada com o Breno, não deu falta a arbitragem. Breno tocou aqui pro Ian Rolim. Ian Rolim cruzou, colocou, vai sair mais um. Jaraguá, vibra a torcida do Jack, é de novo dele, Jupi, camisa número 19, jogada pela direita, o Breno passou pro Ian Rolim, foi pra linha de fundo, cruzou, Jupi fechou na segunda trave e colocou no fundo da rede, 16 minutos, segundo tempo, mais um dele, Jupi, camisa 19, agora não perca a conta, Joinville 4, Nação Araquari 0, Pedro.
1: Hoje tem, se tem, de novo o Ian Rolim olhou e colocou com a mão e falou, tá bom Jupi, tu não tava fazendo hoje, tu vai fazer o segundo, empurrou pra dentro, 4-0 e vem troca no Tricolor, já vou passar já, saindo Júlio César, pediu pra sair pra entrada do 16 Guilherme e saiu também para a entrada do 15, André Rosa, o lateral Breno.
0: Saiu o Breno, André Rosa, entrou o Guilherme no lugar do Júlio César. 4-0, segundo gol do Chupinho, Gabriel!
2: É, o Breno tava amarelado, né, vai embora. E essa situação do Guilherme vem para fechar um pouquinho mais o meio de campo, deixa o Jupi centralizado agora, mas também o Jupi fez uma comemoração e depois já se arrependeu por ali, né? Então calma, vamos lá, devagar com a dor, que o Santa é de barro. E assim, ó, quando tem uma possibilidade de que a bola seja jogada e que o esporte futebol seja praticado, o Ian Rolim, ele é praticante do esporte, o Rodrigo. Então ele sabe do métier, cara, cruzamento na medida, o Nação com as suas dificuldades, tendo uma dificuldade absurda de marcar, e aí aparece o Jupi livre para fazer o 4-0. Agora sim, 3 pontos na sacola, Joinville com uma vitória garantida no estádio João Marcato.
0: E tem uma coisa, Gabriel, que eu acho interessante, tá recuperando o saldo, né, que é importante, né?
2: Sim.
0: Tá fazendo o saldo, que até, eu acho que foi o Mira que comentou hoje, no programa no 89 Esportes, tinha a questão do saldo, e aí vai fazendo o saldo também, porque tinha aquele resultado do jogo do Marcílio, o resultado do jogo contra o Ercílio, o saldo estava bem baixo e aproveita para dar uma recuperada no saldo.
2: E tem os dois lados, assim, que é necessário a gente olhar também, né, gente? Ó, o Nação tem as dificuldades dele, tem as fragilidades, mas foi esse Nação que empatou em 2-2 com Santa Catarina, que é líder. Foi esse Nação que perdeu só de 1-0 pro Figueirense também. Então, assim, o Joinville tem seus problemas, mas esse resultado ajuda em muito na moral e na sequência do Jack nessa copinha.
0: E lá vem para atacar o Nação, mergulha ali na marcação. O jogador do Jack chega ali, o Vitão, me parece, não, que botou pela lateral. O Vitão colocou, a bola saiu. Vai ser arremesso lateral para a equipe do Nação, já cobrado. Bola figurou aqui para a direita, aperta, mas anda a chuva. Chove muito em Jaraguá. É bola tocada aqui atrás. Chega a marcação, domínio de bola, acabou caindo. Levanta ali o André Rosa, sobe a bola pelo meio, sai pro jogo. Xavier na dividida, vai lá para a área, chega Diego Leandro. A bola volta pelo meio para o Nação. Lá vem pro Vinícius, chutou rasteirinho. Tirou, ficou no pé da marcação, voltou aqui atrás, atenção, é perigo, lá vem o Nação, Wesley tira, o autor do segundo gol afasta, levantamento feito, bola colocada na frente pro Ronen fez o lançamento, colocou na frente pro Jupi, tira a marcação, a bola sai, e arremesso lateral para pro Joinville no campo de defesa, pra Ótica Aurora, na esquina mais chamosa do Guanabara, Ótica Aurora 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A luz dos seus olhos, abraço para Ana Paula, sempre ligada com a gente aqui na 89. É levantamento feito aqui pelo meio, tira a marcação, bola sobra para a equipe do Nação. Levantamento, bola colocada pelo meio, tira a marcação da equipe do Tricolor. A bola levantada, Vitão, pelo meio para o Ian Rolim. Não chega na bola o Jupi, Jupi não conseguiu frear. Volta aqui pelo meio para Xavier. Xavier perde jogada, recuperação para a equipe do Nação, para Zé Vinícius. Coloca pelo meio, tenta trabalhar a jogada para Juninho. Juninho domina pro Nação. Levantamento, bola colocada na direita. Chega ali pro camisa 7, que é o Thiago. Thiago volta a jogada aqui, recomeça pelo meio pro zagueiro no 3, é o Caio. Caio no meio, trabalha com o Juninho. Vai dominando o Nação Araquari, perde por 4-0. Lançamento, bola colocada no corredor. Tira a marcação, afasta o perigo. A bola vem no pé do Ian Rolim. Chega a marcação e o Ian toma uma entrada meio pesada por ali. Mas ela saiu, vai ser apenas o arremesso lateral para a equipe tricolor no campo de defesa pelo setor esquerdo. 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Rodrigo. É a 89 FM na copinha, vai, ô Pedro.
1: É, na equipe do Nação tá jogando dois irmãos em campo. Luan Silva, que entrou há pouco, é irmão do Luiz Gustavo. Então a família Silva jogando aí hoje juntos na equipe do Nação.
0: 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Lá vem pro ataque o Tricolor de novo, tá vencendo por 4-0. Toca a bola pra Jupi, Jupi pra Ian Rolim. Ian Rolim vem, chutou nas costas da marcação, voltou pra Diego Leandro, colocou pela esquerda, trabalhou pra Xavier. Drible da vaca do Xavier. Xavier dominou, fez o tapa, bota na área, tira a marcação, mergulha a marcação, carrinho pesado em cima do Xavier, tirou a cobertura, a bola volta para Hernan, domina a bola aqui pelo meio, a equipe do Nação tenta sair pro jogo. Lá vem Juninho, distribui jogada, coloca para Luan Silva, distribui pela esquerda para Vinícius. Vinícius aponta na velocidade, vem pro ataque pro Juninho. Juninho pintou, marcado pelo Vitão. Lá vem Juninho, Vitão chega bem no carrinho ali, o Vitão. Volta pelo meio para Ian Rolim. Ian Rolim faz a passagem, a bola não sai do pé dele. Caiu, pediu falta, o juiz não deu. Até achei que se atirou mesmo. Voltou a bola pelo setor direito.
1: Se jogou.
0: Lá vem bola para Zé Vinícius, dominou pela direita, dois na marcação, Zé Vinícius, chegam dois, aqui atrás está o zagueiro, lá vem a bola tocada aqui atrás para Caio, Caio tocou para Luan Silva, vem para a área, caiu, o juiz só fez aquele dedinho assim, ó. Não, foi nada. Segue jogando, tira a marcação da equipe tricolor, a bola volta para a equipe do Nação pelo meio de campo, para Arthur Freios. 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Aqui tem uma falta marcada de ataque e falta para o Joinville pelo campo de defesa. São 22 minutos de jogo, o segundo tempo. Está 4-0 para o Joinville. Goleada tricolor nesse sábado chuvoso aqui em Jaraguá do Sul. 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Metade do segundo tempo, 22,5. Falta para a equipe do Nação. Joinville volta a campo no próximo final de semana, enfrentando também aqui no João Marcato a equipe do Barra. Barra vem com seu time sub-20, mas é um time bom. É falta ali no campo de defesa para a equipe do Nação. Vem para o cruzamento, bola levantada, colocou ali na área. Tira ali Vitão de cabeça. Vem ali Wesley. Wesley sobrou aqui atrás. André Rosa voltou pelo meio para Juninho. Juninho dominou, jogada para a equipe do Nação. Lá pelo setor esquerdo. Chega bem na roubada de bola Roneia, mas ela saiu. É arremesso lateral para a equipe do Nação. Lá no campo de ataque pelo setor esquerdo. Vamos tomar mais uma pizza. 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Aqui tem lateral para a equipe do Nação, sai jogando pelo setor esquerdo, domina Juninho. Juninho levanta, colocou na área, sobra de bola, tira Xavier no meio do caminho. Vitão afasta, fica pelo meio Roney, voltou aqui atrás, recuperação, vem na tabelinha, trabalhando de novo a equipe do Nação, bola tocada para a esquerda, chega a marcação, afasta no perigo André Rosa. Ele manda para frente, Júpiter sozinho no campo de ataque, tira a marcação aqui atrás, a bola volta para a equipe do Nação, tranquiliza, cadencia. O time do Jack vence por 4-0, tranquilinho, garantindo 3 pontos na sacola, 3 na bagagem. Segunda vitória nesta Copa Santa Catarina. 24 minutos, segundo tempo. Ali o jogo está parado para lateral, vai ser arremesso manual para a equipe do Joinville. Vem com a gente no futebol da 89, segunda-feira, claro, tem 89 esportes a partir do meio-dia para repercutir o jogo e as outras do futebol. É bola para Ian Rolim de novo, ali escorregando, levantando, incansável Ian Rolim. É bola tocada aqui atrás, voltou para Roney, Roney domina, rola a bola aqui de lado e deixou para Luiz Otávio. Acha a virada de bola para o setor esquerdo, colocou pela canhota, voltou ali, Xavier levantou a cabeça, levantou para a área, a bola vem com curva, na as mãos do Nicolas, ô Pedro!
1: É, ele tentou cruzar, na verdade, essa bola. A bola pegou um efeito, foi direto nas mãos do goleiro da equipe do Nação. Já já vem troca. Gabriel Terra e também...
2: Bom revelo!
0: Bom revelo, hein?
2: Bom revelo! Antes tarde Lucas do que Bessa. Mais tarde.
0: Foi questionado, até perguntaram sobre ele na coletiva, né? E ele, o Diego Souza, deu a entender que uma hora ele ganharia oportunidade. Tomara que venha. Tá aí, ó. Gabriel Terra e quem mais ali?
1: Bessa. Lucas Bessa.
0: E o Bessa também estão ali conversando com o Diego Souza. 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Fala, Gabriel.
2: Desde 9 de fevereiro de 2023, o Jack não vence um jogo por 4-0. Quando goleou o Atlético Catarinense jogando no Scarpelli com 2 gols de Pedrinho, Pedro Henrique, Robertson e Lucas Douglas. Fazem mais de 3 anos e 7 meses que o Joinville não coloca 4-0 em ninguém.
0: Olha só, quanto tempo, hein? 23. Lá vem a bola tocada aqui atrás, recuperação para a equipe do Nação. E o Joinville agora só quer saber de controlar o jogo. Já já duas alterações do Jack. Você tá ligado na 89. É bola colocada aqui pelo meio, tira o Nação. Bola fica solta pelo meio, domínio de bola aqui atrás. Chega Diego Leandro, sobrou na frente. Tentava chegar na bola por ali. O Guilherme volta aqui atrás para a equipe do Nação Araquari. Lançamento, bola colocada na frente. Vem o Gustavo Xavier apenas na proteção. Domina ali, tá muito escorregadio. Afasta o perigo, a bola fica solta no gramado. Vem pro Nação, passa feito pra ninguém, vai ser posse de bola, tiro de meta pro Jack, vamos às alterações e o incansável Ian Rolim vai embora, Pedro!
1: É, Ian Rolim, como sempre sai no segundo tempo, dessa vez ele dá a vaga para Gabriel Terra, camiseta número 20, tanto foi falado e pedido pelo torcedor, e também sai Roney para a entrada de Lucas Bessa, 23.
0: As duas últimas alterações do Jack, Gabriel.
2: Eu acho que essa do Gabriel Terra era o que a gente estava esperando, né? O Ian Rolim, pô, quarto jogo substituído, mas hoje não tem como nem falar, né, gente? O gramado muito pesado mesmo, então É uma outra situação e outra, né? O Ian tem esse problema físico, o jogo já tá resolvido, 4-0, então bem tranquilo. É, cara, vamos esperar que sem essa pressão do jogo, sem essa pressão do dia a dia, o Gabriel Terra consiga ir bem. O Joinville precisa ganhar um jogador a mais. Então o Joinville precisa ter essa qualidade do Terra para a sequência da Copinha. Agora, sem a responsabilidade do jogo, considerando que o negócio já está resolvido, pode ajudar.
0: E veio o Jack para ataque. Lançamento na frente primeiro do Gabriel Terra. Chega a marcação, a bola sai, vai ser na cabeça. Lateral para o Nação, Araquari. Lá pelo campo de defesa, pelo setor esquerdo. Você ligado no som da 89, segunda-feira. Tem, é claro, 89 Esportes no meio-dia às 13. Com o Gabriel Fronzi, com o Elton Carvalho, com o Douglas Martins e, claro, com a sua participação no zap. É bola colocada pelo meio, tira a marcação. Bola rolada aqui para a equipe do Tricolor. Volta a jogar aqui atrás, recomeça com a equipe do Nação. Lançamento feito. Bola colocada na frente para o Hernan. Protegeu ali o Wesley. Não faz besteira, mergulha e tira, afasta o perigo. Vitão, manda o bico pra frente e tranquiliza pra equipe do Jack. Volta pelo setor esquerdo, recomeça com Vinícius, vem pro ataque de novo a equipe tricolor, vem o do Nação, vem Vinícius, toca a bola aqui atrás, recomeça a jogada, recomeça com a bola aqui atrás, volta ali pra Paulo Gustavo, ele coloca a bola pelo setor esquerdo, vem pro ataque do Nação, quer pelo menos fazer o seu golzinho, chegou bem na bola roubada, recuperação aqui pelo meio, a bola passa na frente do Jupi, volta aqui atrás, recomeça o time do Nação, passe feito pelo meio, tira a cobertura, Luiz Otávio chega, tira a marcação de novo, a bola tocada aqui atrás pela setor esquerdo, Luiz Otávio vem, tranquiliza o camisa 5 tricolor, faz a cavadinha, coloca pelo meio, recomeça um Guilherme, Guilherme lança, condição legal pro Xavier, e o Xavier vai pro ataque pela esquerda, lá vem Xavier, dominou, levantou a cabeça, cruzou, atravessou, passou pelo Jupi, deu rebote, atenção, lá vem o chute de longe, bola pra fora, André Rosa teve a segunda bola, mandou pra longe, Pedro.
1: É, a bola cruzada lá na grande área, a bola sobrou lá pro André Rosa, ele abriu o mar vermelho pra ele, soltou o pé, mas sem direção, segue 4-0 tricolor.
0: Alteração na equipe do Nação, vem aí o 18, é a última alteração do Nação, vai sair o Thiago, entra o 18.
1: Entra o 18, o Bruninho.
0: 18, Bruninho, ninguém mais pode trocar, todo mundo já fez as 5 trocas. 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Tá 4-0, Jack, vem pro ataque aqui pelo meio, tricolor, bota a cara pra Guilherme, Guilherme volta a cara pra Luiz Otávio pega, faz o levantamento, coloca na frente, a bola tocada em direção do Terra, tira a marcação, volta aqui atrás pra equipe do Nação. Quem tá contra-ataque fazer o seu golzinho? Levantamento, Wesley de cabeça, tira a bola, volta pro campo de ataque tricolor. Guilherme coloca no chão, fez o passe na frente pro Terra. Terra foi desarmado, segue aqui atrás pra defensiva da equipe do Nação. Domina a jogada ali, abre jogada pela esquerda pra Vinícius. Vinícius domina pra equipe do Nação, Araquari. Pouca gente hoje no estádio, pouco mais de 150 torcedores. Num sábado de muita chuva em todo o norte catarinense. Tira a marcação, bola volta aqui pelo meio, tira de cabeça, bola pra Terra. Terra trabalha a bola pro setor esquerdo. Vem pro ataque de novo, lá vem o Nação, vem na velocidade, tenta engatar a velocidade para Vinícius, marcação fechadinha do Joinville, Vinícius pega, domina, faz o toque na frente, para ninguém, ficou fácil pro Vitão, Vitão tirou, mandou um bico para longe, afastou pra equipe tricolor, o eletrônico marca e você confere comigo, hora certa na 89! 16 horas 33 minutinhos, 4:33, esta é a Joinvilense de verdade, ligado com a gente, confere aí você o tempo e o placar de jogo na Copa Santa Catarina. Aqui em Jaraguá do Sul, segundo tempo, hein? Já passamos dos 30 minutos e meio. Joinville. E o placar, não perca a conta. Tá 4 pro Joinville, 0 para o Nação. E o tricolor vem pro ataque pelo meio de campo. Domina a jogada com o Tega, dá um tapa na frente, coloca na frente. Ali pro Bessa. Bessa carrega a bola pelo setor direito, dá um giro, coloca pra Gabriel Terra. Terra pra Lucas. Bessa aberto pela esquerda. Ele vira a bola, coloca pelo meio. Tem ladrão, Guilherme. Chega pro meio pra Luiz Otávio. Vai tranquilizando o Joinville com muita confiança no jogo. Vence por goleada. Goleada importante pra dar moral, pra dar tranquilidade, uma semana tranquila. Tem jogo pela frente ainda, tem mais compromisso, tem mais 4 jogos pela frente ainda, o tricolor na competição. Lançamento, bola colocada na frente pra Guilherme, parou na poça d'água, voltou no meio pra Luiz Otávio, pra Xavier, Xavier faz o lançamento na frente, tira a zaga, fica de pé em pé, bico pra lá, bico pra cá, vem pro ataque de novo Bruninho, Bruninho pegou no carrinho, legal do Luiz Otávio, não, falta, ele deu falta ali, o Luiz Otávio bota as mãos na cabeça, falta marcada pra equipe do Nação, Pedro.
1: É, foi carrinho duplo, do Wesley também, do Luiz Otávio, o juizão, eu acho que foi na bola, mas quem manda é o juiz, está marcado falta e vem bola na área do Jack.
0: 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É falta pela intermediária para a equipe do Nação Araquari. Chuva não para de cair, chuva forte aqui em Jaraguá do Sul. É falta para o Nação. Aqui pela direita vai para o levantamento a equipe do Nação. Lá vem levantamento feito, bola colocada lá em cima. Luan Silva colocou na área, tirou a marcação, afasta o Terra no meio do caminho. Jupi chega na bola no meio da água. Ele dá um toquinho legal para o Luiz Otávio. Luiz Otávio dá uma cavadinha, faz o lançamento para o Terra. E se enrolou, o Terra vai roubar a bola. Chega antes o Vinícius, volta a jogada lateral esquerda da equipe do Nação, faz o lançamento na frente. Lá vem a bola protegida, foi empurrado por ali, chega a cobertura, aí chegou o André Rosa, foi empurrado, o jogo tá parado, é falta, Pedro.
1: Está marcada a falta, eu tava olhando aqui, Rodrigo Santos, esse jogo é mando do Nação, né?
0: Sim.
1: Os últimos públicos dos jogos do Nação está na média, teve jogo que teve 74 pessoas, teve jogo que teve 119 pessoas, se for pegar a Série B, jogo com o Metropolitano, 119, então tá... O Nação está dentro do seu normal em todos os sentidos.
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2: Ô, Rodrigo.
0: É Perfix, fala, Gabriel.
2: O Pedro fala sobre essa questão da média de público. Eu concordo muito porque, cara, ela vai se enquadrar no perfil de clube que é o Nação, né, gente? O Nação não vai fazer atletas para ficar no Nação. Para fidelizar a torcida, para que ele chame a atenção, né, ali. Não, ele não vai. Ele faz atleta, na hora que o atleta chama a atenção, ele vai vender. De 3 jogadores hoje titulares no jogo contra o Joinville, já estavam vendidos. Dos 11, 3 já estão vendidos. O Nação fez 4 negócios recentemente nos últimos meses. Então, assim, infelizmente, esse é um efeito colateral. Vai ter menos público mesmo, porque o torcedor não vai conseguir se identificar com alguém, porque na hora que o cara começa a se destacar, ele já vai para fora.
0: O Nação até teve oportunidade de tentar se popularizar quando jogou a primeira divisão, né? Subiu e caiu, enfim, e segue o trabalho, né? O Nação toca a bola pra mim, vai.
2: E desde lá, Rodrigo, o Nação se remodelou também, né? Tanto que depois voltou a disputar a Série B e só jogando a Série B com garotos também.
0: Lançamento feito aqui na frente, domina a equipe do Nação pelo meio de campo, já recupera a posse de bola, a equipe do Joinville, Jupi não chega. Recuperação para a equipe do Nação, ainda pelo meio. Lá vem Bruninho, pegou, escapou da marcação, marcado pelo Luiz Otávio. Bruninho vem, carrega. Luiz Otávio chega bem no carrinho, desarma. Volta a bola pelo setor esquerdo, lançamento de novo para o Vinícius. Carregou aqui pelo meio, vem ali o Luan Silva para o Paulo Gustavo, bem pelo meio para Vinícius. De novo, tira a marcação, a bola bate na marcação, sai. E é só lateral para a equipe do Joinville, que está literalmente cozinhando o galo, gastando o relógio para trazer a vitória para casa. Ô, Gabriel, tem já o nome da terceira pizza? Quem vai levar a terceira pizza da Grande Afecto?
2: Geraldo Garcia, do bairro Itaúm, final do telefone 7138, está levando mais uma pizza especial da Grande Afecto.
0: Tá ali, Geraldo, vai saborear aquela pizza deliciosa da Grana e Afecto, hein? E obrigado a todos que participaram com a gente, mandaram sua mensagem, participaram das promoções. No próximo jogo, é claro que vai ter mais. É lançamento aqui pelo meio, lá vem de novo a equipe do Nação, lá vem o chute totalmente torto, proteção feita ali, tentou evitar o escanteio e não conseguiu. Bola acabou saindo, o André Rosa, bola bateu na canela dele, ele tentou evitar a saída, não conseguiu, vai ser escanteio pro Nação, Pedro.
1: É um errado que deu certo, né? O jogador da equipe do Nação, o Bruninho, tentou fazer um chute, a bola pegou de revesguei, espirrou o taco, abateu na canela do André, indo para escanteio, vem bola na área do tricolor.
0: 35 segundo tempo, escanteio para a equipe do Nação, lá vem levantamento, a bola vem fechadinha, aí bateu direto para fora. Direto na rede, pelo lado de fora. 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Tiro de meta para a equipe do Joinville.
1: A cara do Carpegiani quando bateu esse escanteio, botou todos os gigantes lá dentro da área, não chegou. A bola não chegou, ele deu uma olhada aqui pro banco de reserva, não precisou falar nada.
0: É aquele que o cara tem que abaixar a cabeça e voltar, né? Depois reclama. Vem pro ataque de novo, Nação. Lançamento feito. Juninho foi cruzar, bateu na marcação de novo. Vai ter mais uma chance, mais um escanteio, Nação. Será que troca o batedor agora, Pedro?
1: É o Vinícius. Vinícius é o homem da bola parada.
2: E tem um ponto assim, gente, no Nação, que eu acho que é legal a gente falar, né? O Nação, pô, vendeu caro o resultado contra o Santa Catarina e contra o Figueirense. Joinville consegue fazer o gol, mas não é nem assim, porque o Jupi fez os 2 gols, que agora a gente pode falar que o Jupi serve de vez, né? Então, assim, vale pelo resultado, pelos 3 pontos e só o jogo de hoje.
0: Lá vem a bola na área, levantou ali o juiz, ali o time do Nação tá reclamando de um pênalti por ali na jogada, mas a bola ficou nas mãos do Thiago Rodrigues, ô Pedro.
1: O Hernan pegou essa bola e em direção ao gol, caiu, e aí o juizão falou, não, você não foi empurrado, você... Se jogou-se. Nada marcou.
0: 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Aqui tem 36 minutos. Daqui a pouco tem o pós-jogo da 89 para ouvir o Diego Souza.
1: Jupi está mancando.
0: Bota a cadeca atrás. Não pode mais trocar o Jack. Já fez as 5 trocas. Vai no sacrifício agora. Aguenta mais um pouco aí. Arremesso para o time do Nação. Já cobrado aqui no campo de defesa. Joinville volta a campo no próximo final de semana, enfrenta o Barra, jogo também será aqui em Jaraguá do Sul, esperamos que com um tempo melhor. Lançamento aqui pela esquerda, bola para Juninho, Juninho lá vai ele, marcado pelo Vitão, que fez um bom jogo hoje. Lá vem Juninho, carrega a bola, bate na marcação, sai, outro arremesso lateral para a equipe do Nação Araquari, que perde pelo placar de 4-0, quer fazer o seu golzinho debaixo de muita chuva por aqui. Pouco mais de 150 torcedores presentes do João Marcato. Rebota a cara aqui pelo meio. Vai, Pedro.
1: Que legal ver aquela família lá. Deve ser um pai com os dois filhos abraçados, gritando, ô, ô, tricolor, tricolor.
2: Que legal.
1: Tem coisas que não tem preço, né, cara?
0: Isso mostra como essa torcida é apaixonada, cara, e como tá sofrendo, não merece sofrimento. Tem, né? É, vamos para Jaraguá, vamos. Vamos para Jaraguá debaixo de chuva, para ver Joinville.
1: Sabe que é legal? É uma experiência para essas crianças que elas nunca mais vão esquecer, claro, na vida. Porque elas não sabem o que está acontecendo no Jack.
0: Não,
1: elas...
0: vê o jogo debaixo de chuva, cara. É tudo. É bola colocada aqui atrás, volta ali atrás para a equipe do Nação. Vai tabando o zagueiro, o capitão Caio Godoy. Volta aqui atrás, recomeça com o Wendel. E o Nação vai tocando bola de lado, sem achar espaço na marcação da equipe do Jack. Estamos agora com 38 do segundo tempo. 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Lá vem lançamento, bola colocada pelo meio, tira a marcação, bola volta pelo meio para a equipe do Joinville. Lá vem o Diego Leandro. Deu a sobra ali pro Hernancho, tá fraquinho. No meio do gol, pegou ali o Thiago Rodrigues.
1: Também dá tudo certo pro Jack hoje, né? O zagueiro aí, o Diego Leandro, deu um salto lá, deu um carrinho, tirou certinho do pé que tava armado o chute. Dá tudo certo pro Jack hoje, Rodrigo.
2: Por falar em aproveitar. Oi. Por falar em zagueiro,
1: aproveitar a fase.
2: Partida justa do Vitão, tá? Bem também justa. Acho. Vitão fazia tempo que não jogava, desde a Série D, desde o mês de junho na Série D. Partida bem justa do zagueiro do Joinville.
0: No fim das contas, Gabriel, essas duas alterações de última hora deram certo.
2: Ajudaram. É assim, ó, Rodrigo, eu vou te falar um negócio. A gente já criticou a leitura do Diego Souza. Eu acho que hoje talvez o melhor em campo do Joinville tenha sido o Diego Souza. Porque o Diego Souza, ele faz a leitura no aquecimento do que o jogo ia pedir.
1: O jogo na estratégia.
2: É isso. É, aí ele coloca o Yuri, e quando o Yuri se machuca, ele poderia ter colocado um Beirada, não, ele coloca o Jupi. E aí a força do Jupi faz ele fazer mais dois gols, assim. Então, o jogo hoje, se tem um protagonista, ele foi o Diego Souza.
0: E aqui vai ter o segundo escanteio seguido para a equipe do Nação. 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Lá vem escanteio, bola. Escanteio não, cruzamento. A bola vem para a direita. Sai para o ataque com Bessa. Ele coloca pelo meio para o Jupi. Pode sair contra-ataque. Mas essa hora, o gramado está muito castigado para você encaixar um passe, né, Pedro?
1: É, não dá para dar um passe por baixo. Tá todo mundo dando passe por cima. Aí o Terra ia pegar essa bola sozinho.
0: Lá vem de novo Nação, chute fraquinho do Vinícius, fica fácil ali pro Thiago Rodrigues. Quase 40 de jogo deste segundo tempo. 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É bola aqui pelo meio, o jogo tá parado, o jogo da parada é falta para a equipe do Nação no campo de defesa. O eletrônico marca, você confere comigo, a hora certa na 89. São 16 horas e 44 minutinhos, 4 e 44. 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Aqui no João Marcato, em Jaraguá. Passados 40, quase 41 de jogo, segundo tempo. E no placar tá marcando Joinville 1, 2, 3, 4. Nação Araquari 0. E aqui vai ter lateral para a equipe do Joinville, sem pressa nenhuma, controlando a partida, lateral no campo de defesa lá pelo setor direito. Arremesso para ser cobrado ali para a equipe tricolor. Daqui a pouco tem a eleição do melhor em campo. Vai ser arremesso cobrado. Coloca pelo meio. Domina a jogada para Gabriel Terra, para Bessa. Bessa domina. Ali pela direita, muito congestionado. Faz o lançamento. Coloca na frente. Tentou alcançar o Jupi. Jupi pega, domina. Autor de dois gols hoje. Chega a marcação e tira. Vai ser lateral para o Jeque no campo de ataque. 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O melhor em campo no futebol da 89.
2: E o melhor em campo, Rodrigo, eu imagino que... Vamos lá.
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2: Cara, o Jupi pelos dois gols, né? Eu acho que tem que se entregar, fazer justiça. Eu acho que o melhor em campo do Joinville foi o Diego Souza, mas ele não joga. Mas entre os jogadores, o Jupi fez um jogo muito bom, o Yuri fez um jogo muito bom, o Ian Rolim também fez um jogo muito bom. Então, assim, não vou me deslumbrar com esse resultado do Joinville, pra mim não muda a análise de forma nenhuma, mas o Joinville tinha que vencer, venceu bem e não tomou sustos, né? A linha defensiva também não foi muito agredida por ali. É um jogo justo do Joinville que dá uma tranquilidade para a próxima semana.
0: Pedrão, melhor em campo. Vai, dá sua opinião aí.
1: Ian Rolim.
0: Eu também vou ficar com o Ian Rolim, porque é o seguinte, o Ian Rolim é um 10 que pegou com esse campo aí, ele conseguiu fazer assistências, né? O gol do Wesley saiu do pé dele, aquele gol do Jupi também, uma condição de gramado muito enlameado para fazer o passe, mas tem destaques positivos hoje. E tomara que o Jupi saia de hoje, saia desse estádio hoje com dois gols, ganhe confiança e apareça para realmente ajudar nos momentos decisivos do Joinville.
4: Controla o jogo!
0: E que realmente que venha para ajudar nos momentos decisivos e venha para colaborar. O Joinville tem muita pedreira pela frente. Tem jogo contra o Santa Catarina pela frente, vai ser um jogo difícil. O Joinville tem que classificar, ficar entre os quatro. Tomara que venha para ajudar. Saiu o cartão amarelo ali para o...
2: Nossa!
0: Guilherme, né? Tomou cartão amarelo.
2: Pontapé do jogador de Joinville também, né? Similar àquele que aconteceu com o jogador do Nação no primeiro tempo.
0: Pedrão tá descendo já pra ficar na boca do túnel ali pras entrevistas dos jogadores. Estamos agora com 43 minutos. Lançamento, bola colocada na frente, tirou a marcação, tirou ali do jeito Xavier. Xavier, a bola tocou na marcação, voltou aqui atrás, voltou pra equipe do Nação. Lá vem pra Zé Vinícius, carregou na tabela, voltou pelo meio, voltou aqui atrás pra Bruninho. Passe muito atrás. Recuperação pra defensiva da equipe do Nação Araquari, que vem tentando o seu gol. Bola virada lá pra esquerda, chega a marcação, era pra Juninho, tira a cobertura, tira ali no meio do caminho a marcação da equipe do Tricolor. A bola voltou pelo meio, veio Bessa na marcação, sobrou pelo meio, chegou o carrinho, lá vem Bruninho de novo pela esquerda, atenção, ele quer achar o espaço pro chute, fez o passe, tentou o passe, enfiado, a bola parou na água, tira Wesley, zagueirão aqui no meio do caminho, finalzinho do jogo 44, vai subir a placa dos acréscimos aqui em Jaraguá do Sul pra Ótica Aurora, na esquina mais charmosa 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fácil, Thiago Rodrigues, já esperando o apito final da partida.
1: Nem precisa de acréscimo, né? Acaba o jogo, 4-0. Lembrando que amanhã o Joinville folga, volta na segunda-feira.
2: Cuidado então, com a folga, né? Cuidado com a folga, rapaziada.
1: Vou dar um conselho pro jogador do Jack aí, antes da balada, pega um GPS, né? Pra ele não entrar numa azul errada aí. Acontece.
2: Tem gente confundindo Jesus com Genésio, né, gente? Vamos devagar aí, né?
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1: Mais três. Ô, Gabriel.
2: Ah.
1: Quando o Ronaldo, o fenômeno, se atrapalhou, aí é o Ronaldo, né? Aí os meninos aqui não podem.
2: Eu vou acontece.
0: 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É falta pela dita para o Nação, era 44-0 pro Joinville. Vai autorizar o árbitro, lá vem levantamento, lá vem a bola, viajou, vai embora, mas o Thiago Rodrigues pegou, sai pro jogo o goleirão da equipe do Jack. 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
2: Ô, Rodrigo,
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2: O Pedro já tá na porta do vestiário do Joinville lá, aguardando a saída dos jogadores. E esse barulho todo é uma calha que deve ter aí do lado, né, Pedro? É, o barulho de água que tá caindo aí.
1: Não, a chuva aumentou agora nesse... Mas não é esse barulho, não. É a chuva, né?
2: Ah, calma. Então tá.
0: É chuva mesmo.
1: Não, mas tá chovendo forte agora, nesse momento.
0: 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Tira a marcação por aqui, estamos aguardando o apito final do jogo, já passamos de 46,5. Grande vitória do Jack, que não acontecia por 4-0 há mais de 3 anos, hein?
1: Rodrigo.
0: Oi.
1: Eu vou contar um bastidor, né, enquanto o Joinville tá com a bola. Porque o que acontece? Durante o jogo... nós, repórteres, temos que ficar atrás do gol. Não pode ficar em outro lugar. Só que na Copa Santa Catarina, aqui, nós só pegamos chuva até agora aqui, né? Então é liberado para nós ficar embaixo aqui das arquibancadas, no canto, né? No canto do campo, para ficar debaixo da cobertura.
2: Sim.
1: Então, aí nessa cobertura escorre a água que vem da cobertura ali, das arquibancadas, né? Então são várias calhas que tem por aqui, por esse barulho. Mas o Pedrinho tá sequinho, tá de boa, calma.
0: Boa. Menos de um minuto pra acabar o jogo. Toca a bola, a equipe do Nação. Pode acabar já, Fernando. Tá 3 minutos de hora extra aqui.
1: Tem que voltar a aprender como é comemorar 4-0.
0: É, mas 4-0, hein? Vai ser um final de semana bom. Bola tocar daqui atrás pra equipe do Nação. Toca a bola pelo campo de defesa. Vai tocando bola no campo defensivo. Também não quer mais nada o Nação. Tá esperando aí o apito final. 47-40. Toca a bola aqui pelo meio. Caio Godoy. Caio Godoy carrega a bola pra direita. Colocou aberto ali pro Juninho. Juninho domina a jogada aberta. Camisa número 20. Já olhou de novo o árbitro. Volta aqui atrás. A última bola do jogo, grande vitória do Jack. Lançamento aqui pelo meio, atenção, domínio pelo meio, volta aqui atrás pro camisa número 16, que é o Luan Silva. Nossa. E não tem tempo pra mais nada. Apita o árbitro, é fim de jogo, fim de papo. Goleada do Jack em Jaraguá, debaixo de muita chuva. 4 pro Joinville, 0 para o Nação Araquari. Vitória do Jack, é segunda na copinha. Fique ligado porque vai começar o pós-jogo da 89.
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0: Gabriel Fronzi.
2: Gabriel. É isso, vai lá, Pedro de Brito.
1: Deixa eu já pegar o Yuri aqui, que saiu machucado, né, Yuri? Mas entrou numa situação em cima da hora, que o Joinville precisou mudar a forma de jogar, né? Precisou muito da tua força hoje.
4: Sim. Ah, primeiramente agradecer a Deus, né? A comissão sempre está falando diariamente para eu trabalhar diariamente, que minha oportunidade ia aparecer. E graças a Deus apareceu e eu pude ajudar a equipe da melhor maneira possível.
1: Sentiu ali?
4: Ah, senti um pouquinho de câmera, muito tempo sem jogar, mas... Deu o meu melhor, dentro de campo, saí esgotado e graças a Deus saímos com os 3 pontos.
1: Falou Yuri, bem cansado aqui. Vamos já aproveitar, daqui a pouco os jogadores estão reunidos lá ainda, vão lá agradecer a torcida. Já já eu te chamo, Gabriel.
2: Lembrando que desde o dia 9 de fevereiro de 2023, o Jack não vencia pelo placar de 4-0, tá, gente? Desde quando venceu o Atlético Catarinense por 4-0 na sexta rodada do Campeonato Estadual lá no Scarpelli, já que não vencia por essa diferença, né? 2 gols do Pedrinho, um do Robertson e outro do Lucas Douglas. 3 anos e 7 meses que o Jack, um time normal, não vencia uma partida pelo placar de 4-0. 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Vitória do Jack pelo placar de 4-0, Rodrigo Santos. E bacana que tem muita gente, Rodrigo. Pô, 150 pessoas no estádio hoje. Poucas outras pessoas acompanhando nesse sábado chuvoso e preguiçoso por aqui. Mas muita gente durante a semana vai tentar entender o que aconteceu. E para essas pessoas que hoje têm até uma adaptação mais rasa sobre o que acontece no dia a dia do Joinville, vai valer demais esse 4-0 para tirar um pouco dessa pressão que Gabriel atormenta o Joinville. Antes, vai lá, Pedro.
1: Aqui com o Vitão. O Vitão também foi um dos jogadores que foi em cima da hora escalado para um jogo diferente hoje, né, Vitão? Você voltando como titular no Jack.
5: Ah, é muito importante, né? Agradecer aí para todo mundo que a gente fez, né? E dar sequência na competição. Foi muito, muito importante para a sequência da temporada.
1: O Vitão mais confiante e solto hoje no jogo, né, Vitão?
4: Assim, sim, é importante. O Diego confia em mim e só pratiquei meu futebol.
1: Beleza, falamos aí com o Vitão. É legal quando vence, né? Sai todo mundo feliz. Vamos pegar aqui já o Thiago Rodrigues, que já ficou no final ali como capitão também da equipe, né, Thiago? Hoje não precisou sofrer tanto. Nas duas vezes que chegou ali, fez boas defesas. Mas o Joinville, claro que é atípico, né? A maneira de jogar, mudou em cima da hora a maneira de jogar. Mas saiu a vitória, né? O tamanho da importância dessa vitória, Thiago.
6: É, ganhar é sempre importante, né? Algumas vezes, óbvio, mais do que outras, né? É, precisávamos ganhar esse jogo, era importante por tudo que a competição representa para o clube, de uma forma diferente, né? Talvez tenha sido um jogo para a gente crescer em termos de duelo, ser mais competitivo, que é o que a gente fez hoje, que se não fôssemos competitivos hoje, não tínhamos tido o resultado que teve. Então, acho que foi importante para isso.
1: Ô, Thiago, você com a experiência que tem dentro do vestiário, existe uma cobrança muito grande em cima dos jogadores, né? A torcida cobrando, o extracampo, salários, né? Como tem lidado com tudo isso também?
6: Cara, não é fácil. A torcida tem sempre o direito dela de cobrar, seja quem for, né? A torcida sempre vai ser emoção, né? A gente, obviamente, leva a pressão da torcida, né? Não é fácil, eles têm o direito. Realmente, o salário atrasado nunca é uma situação boa. Ainda mais, né? Eu que já estou aqui há mais tempo, estou aqui desde o início do ano, convivi nos últimos meses com isso. Não é uma situação que ninguém gosta, então também controlar isso durante a semana não é fácil. É uma situação que o clube tem que resolver. É uma responsabilidade deles, assim como é a nossa aqui. Quando a gente entra em campo, nós temos que ganhar o jogo e a torcida está no direito de cobrar. A gente também está no nosso direito de receber. É uma situação que o clube tem que resolver. Não é normal, não podemos achar normal, nem normalizar isso. Tem que ser resolvido, assim como nós temos que estar o resultado sempre lá dentro, independente de qualquer coisa, né? Independente de salário ou não, nós temos que chegar aqui e fazer o nosso, que foi o que a gente fez hoje. E essas coisas externas, a diretoria tem que resolver, que isso aí cabe a eles, não cabe a gente. O que cabe a gente é competir como fizemos hoje. E como cabe a torcida elogiar ou criticar quando ela está no direito dela, isso é em qualquer lugar.
1: Se cada um fizer a sua parte, está tudo certo.
6: É mais fácil das coisas acontecerem de um jeito certo.
1: Beleza, falamos com o Thiago. Boa. Vamos conversar aqui também com o Jupi, né? Jupi que saiu a zica, fazendo gols aqui pelo Joinville.
7: Muito feliz, né? Hoje, com a graça de Deus, não só pelos gols, também pela vitória, ajudar a minha equipe. Aí saiu o primeiro golzinho, né? Um, dois. Ali, na ansiedade, o primeiro gol, né? Venho trabalhando em silêncio aí durante o campeonato. Aí botei a mãozinha assim no corpo, né? Passar um pouco a zica, que eu tava precisando também, né? Mas faz parte do futebol. Só tenho de agradecer a Deus. Não só, primeiramente, agradecer a Deus, né? E segundo, meus amigos, meus companheiros e o professor também, né? Que sempre tem a minha confiança. E vamos seguir firme no campeonato, que é o mais importante.
1: Jupi, existia uma cobrança muito grande do ataque do Joinville, que não estava fazendo gols, né? Hoje você entrou no segundo tempo e já fez logo dois, né? A gente sempre fala do quão é importante uma vitória para o Joinville nessa fase.
7: Ah, então, né? As críticas sempre vão acontecer, né? A gente nunca pode dar ouvido para isso. Que nem eu falo, trabalhar em silêncio, que o momento de cada um vai chegar. Que nem foi o meu, né? Venho trabalhando durante a semana, entre a semana. E graças a Deus, Deus me abençoou com Deus gol hoje. E o mais importante, que foi a vitória, né? Com a graça de Deus, a felicidade de todo o grupo, que é o mais importante, para seguir firme no campeonato.
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2: Pedro de Brito, se eu não te conhecesse, eu comprava, tá, Pedro? 4 da tarde, mais 58 minutos. Ô, Rodrigo, eu tava falando sobre o fato de ser uma semana mais tranquila, né? Principalmente porque nem todo mundo tem essa imersão no que é o Joinville, nesse dia a dia do Joinville. E me parece que vai tirar um pouco da pressão e vai deixar com que o Diego Souza consiga trabalhar mais tranquilamente. Só que, além disso, eu acho que a entrevista do Thiago Rodrigues, ela é bem forte. Ela passa o recado para quem precisa entender o recado de fato. E ela posiciona esse elenco do Joinville nesse momento, ô, Rodrigo Santos.
0: É, eu acho o seguinte, ó, vamos ir pra quem não viu o jogo. Ah, mas ganhou de 4 do Nação. Eu acho que o jogo deixa alguns recados. Primeiro, não é comum você ter 4 gols num jogo com um campo desse tipo aqui.
2: Sim,
0: não é comum.
2: Justo.
0: Justo. É, acho que o Diego Souza, concordo plenamente contigo, o Gabriel, acertou, foi assertivo nas alterações. Deu certo ele ter mexido no aquecimento, ter colocado o Yuri e também ter colocado o Vitão. O Vitão foi uma agradável surpresa. Que bom ver o Vitão jogando, sim, entregando, jogando de forma satisfatória. Eu acho que o efeito psicológico dessa vitória é importante. Ah, foi contra o Nação. Não importa, podia ser contra o Paraopeba Futebol Clube. Ganha um jogo num campo difícil, que tem uma situação de superação. Ninguém saiu machucado. Foi um jogo controlado. A vitória deixa o time aí, deve colocar no G4 no fim da rodada, mas principalmente deixa o ambiente um pouco menos pesado. E a vitória do jeito como foi. Então acho que isso, a gente tem que olhar o copo cheio nesse jogo de hoje.
2: Sim.
0: O time tá longe de ser o time perfeito, até porque hoje não dá pra fazer avaliação tática de time nenhum.
2: É isso.
0: Hoje é o time pra você jogar seguro, pra você não ser exposto, enfim. Teve um lance de contra-ataque muito bonito, um cruzamento de primeiro pau que foi o gol do Wesley. Teve boas jogadas. Mas o importante é que a vitória veio pra ter uma semana tranquila pro jogo contra o Barra. E o Diego Souza, que hoje foi infeliz nas trocas, enfim, foi um resultado que eu acho que tem que se dar muita importância para o resultado, da forma como o time se comportou e se entregou, porque teve entrega no jogo de hoje, sim. Né? O time se entregou para conseguir essa vitória
1: de contenção. É legal ver, tipo, a gente está aqui acompanhando o dia a dia deles também.
2: Sim.
1: As expressões, né?
0: Alívio, né?
1: É, cara, porque ele sai sempre com aquela uma cara de derrota, porque o Joinville não acontece, o Joinville não paga, Joinville isso, Joinville aquilo. Pô, uma vitória hoje 4-0. Nota a alegria, é tudo diferente, né? Até pra nós, né, cara?
2: Eu tava conversando esses dias com um integrante desse departamento de futebol do Joinville, né, dentro desse elenco, e ele falou exatamente isso que o Pedro tá falando, assim. Ele falou assim: no sábado eu comi a pizza mais sem gosto da minha vida, porque é normal, né, a pizza chega dentro do vestiário ali pros jogadores, é normal os jogadores comerem pizza, tá, gente, até pela reposição que precisa acontecer, portanto que eles gastam. E ele falou exatamente isso que o Pedro tá falando, assim: cara, eu comi a pizza mais sem graça e sem gosto da minha vida. Ele nem lembra o gosto que tinha a pizza, por quê? Porque tem a questão psicológica em meio a tudo isso. Porque assim, gente, vamos lá, né? O Joinville tem os problemas financeiros na mão dessa diretoria aí, totalmente incompetente, a gente sabe como funciona e tudo mais. Mas ninguém vai lá jogar toda semana pra perder também, né? Ninguém vai lá e troca tempo de vida pra ter vergonha toda hora. Então assim, os caras também estão querendo fazer por onde. E quando as coisas acontecem, aí dá um alívio geral pra todo mundo. Eu só sei de um negócio, ô Pedro de Brito. Cuidem das casas noturnas em Joinville, né? Porque talvez... Não, talvez o negócio mostrou que funcionou, né? O negócio mostrou que uma saidinha...
1: Não, tem que cuidar da saidinha, né?
0: E deixa os caras extravasar também, né?
2: Não, mas...
1: Tem que ligar o GPS, só falo isso.
2: Não, gente, não. O pessoal foi comemorar antes, deu certo. Aquela comemoração antecipada. Ai, ai, 17h, mais um minutinho. 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Pelo WhatsApp 991210089, você vai participando conosco. Quero mensagens de áudio, tá, gente? Avaliando essa vitória do Joinville, essa sequência da Copa Santa Catarina. Você vai participar tanto pelo WhatsApp quanto pelo YouTube. Lá no YouTube, quem mais? Ó, o Igor tá falando assim: casa noturna. Vou colocar as mensagens aqui. Casa noturna, Joinville tá uma várzea na parte de bares noturnos. E mesmo assim a rapaziada tá aprontando, tá bom, Igor? O pessoal tá conseguindo bem.
1: O assunto já virou, cara.
2: O pessoal tá conseguindo bem. Quem mais? Ó, o Jailson Correia. O Vitão defende bem. Eu venho há muito tempo defendendo a titularidade dele. Vitão foi bem hoje, tá, Jailson? Só que desde junho ele não jogava, né, gente? Desde junho ele não jogava.
0: Deixa eu te perguntar uma coisa, Gabriel. Três zagueiros no time?
2: Não, eu acho que é muito específico, né, Rodrigo? Eu acho que é muito específico pra esse jogo, porque não teve jogo por baixo, né? É só as outras questões. Quem mais estava participando com a gente por aqui também? Marabel, será que foi contado o público com a polícia? 155 pessoas, hein, gente? Pouca gente no estádio. Teacher Júlio César, 4-0. Ninguém lembra a última vez que o Jack aplicou uma goleada assim. Parabéns, moçada. É isso. Desde 2023, hein, gente? Desde 2023. Vamos em frente. 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Pedro de Brito, qual a situação de momento aí na porta do vestiário do Joinville?
1: Situação é: agora acabou a oração, deu o grito de guerra ali do Joinville, esperando o jogador, o Diego Souza, vir aqui. Alguns jogadores também falaram que voltariam para falar conosco. Assim que tiver mais alguma coisa nova aí, eu chamo, Gabriel.
2: Beleza. Ô Rodrigo, antes da gente ir pro intervalo e também das participações da audiência, as mensagens estão chegando no 991210089. É importante também, Rodrigo, a gente entender de que alguns jogadores do Joinville têm que ser tratados de uma outra forma e analisados de uma outra forma. E o Yan Rolim é uma dessas, né? Porque assim, por mais que ele não esteja na sua plenitude física, por mais que ele não esteja, não seja um jogador de outra prateleira, não seja aquele jogador que passou aqui em 2021, o Yan Rolim, quando tem a bola, consegue se virar... O Yan Rolim, quando tem a bola, consegue se virar com ela, né, Rodrigo?
0: Mas o Yan Rolim, até vou fazer um pequeno parênteses. O Yan Rolim, fala da plenitude física, mas ele conseguiu entregar e jogar em ritmo forte, em ritmo alto...
2: Sim.
0: Até quando ele saiu, porque até Sim. ele saiu com 30 e poucos minutos, mas tava dando voadeira, voando Sim. em cima, dando carrinho.
1: Se todo marcando. Jogo ele aguentar esse tempo e produzir o que ele tá produzindo, tá bom.
0: Exatamente, e é o jogador que hoje é a referência do time, é o 10 do time. Hoje ele deu um belo passe pro Jupi no gol, mostra isso. Não dá para dizer que não entrega, porque ele tá entregando 110%, porque a gente sabe que, claro, a idade passou e tudo mais,
2: Sim.
0: mas ele tá... fazendo o possível e o impossível, pega a bola, volta, marca na meia-lua, distribui, sai jogando, e é um jogador... Eu queria ver também que o Roney, pelo que eu conheço do Roney, também que o Roney consiga chegar também nessa vibe também, que eu acho que vai ajudar bastante. Olha a comemoração.
2: O que é esse do vestiário de Joinville aí, Pedro?
1: Comemorações.
2: Ah, que legal, ó. Vai lá. O microfone da 89 dentro do vestiário do Joinville, vamos ver.
1: Que além de tudo, chegou pizza ainda, por isso a comemoração.
2: ai, pouco sem Deus é nada, né, gente? Então aí, ó, uma pizzinha depois do jogo, nesse friozinho, aquela coisa, né? Então o negócio fica bacana pra todo mundo. 17:06, 17:06, estamos por aqui também no oferecimento de churrascaria Baby Buffalo, especializado no rodízio de carnes fatiadas e na irresistível picanha. 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Um abraço pro meu parceiro André Cercal, que participa por aqui falando sobre a balada, né? Aquele negócio todo do Joinville, o pessoal tá ficando, né, se movimentando bem. O Alan Patrick falou o seguinte, o campeão voltou lá no nosso YouTube, né? E o Rubens fala o seguinte, cria vergonha na cara, a diretoria vai atrás de dinheiro para pagar esses jogadores. O Rodrigo, a gente já falou disso, mas assim... A declaração do Thiago Rodrigues foi muito enfática, né? E o Pedro ainda deu aquela catucada. Se cada um fizer o seu, não vai ficar pesado pra ninguém. Meu pai sempre falava isso quando eu morava na casa dos meus pais, sabe? Tinha que lavar a louça, tirar o lixo, aquelas Sim. coisas. Meu pai olhava e falava assim, ó, se cada um fizer a sua parte, não vai ficar pesado pra ninguém. A parte da diretoria é pagar. A parte dos jogadores é jogar. Os jogadores hoje jogaram.
0: E não estão tirando o pé. Porque num jogo desse... Se pega um jogador que tivesse com má vontade para tirar o pé numa dividida, não quer dar um carrinho num campo molhado, alguma coisa assim, a gente iria ver para tirar o pé. Ninguém tirou o pé.
1: Não dá
0: para dizer isso.
1: Nem o mais,
0: teve entrega hoje.
1: Nem o mais confiante falaria que antes do jogo, pela toda a situação, que ganharia de 4-0 hoje.
0: Até pelos resultados que o Nação teve, né? Porque o Nação complicou para ganhar do Figueirense de 1-0, para perder pro Figueirense 1-0, empatou com o Santa aqui. Não acho o Nação um time dos quatro melhores da Copinha, eu acho que Santa Catarina, Marcílio, Ercílio Luz, enfim, mas tinha que vir essa vitória. Eu acho, pelos jogadores que tem, o Joinville tem condição de entregar muito mais, de Sim. melhorar muito mais. O Luiz Otávio, volante, estava no Guarani, o próprio Roney, o Yan Rolim, já falamos disso. Se o Vitão conseguir melhorar, enfim, ele ganha uma oportunidade, eu acho que esse time consegue performar muito mais. E essa vitória é excelente para você conseguir, justamente para o Diego ter uma semana, para ele conseguir tentar trabalhar essa questão da evolução. Mas a diretoria tem que fazer a sua parte, porque vejo que existe um caminho para que o Joinville faça uma boa Copa Santa Catarina, mas a diretoria tem que fazer a sua parte.
1: Hoje era o jogo para não mostrar qualidade, mas mostrar força.
2: É isso, gente. 17:08. Ó, o Adilson Holtz participa com a gente por aqui também. Ó, pizza de calabresa lá no Joinville. Então é isso, essa movimentação.
1: Com palmito.
2: Neste pós-jogo, valeu, Adilson. Obrigado pela parceria. 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Seguinte, Joinville venceu pelo placar de 4-0. Tô mandando um abraço pro meu parceiro Cid Bahia. Cid, meu parceiraço, estava eu, Cid, o Matheus, esses dias ali lá no Sereia também. Beijão para toda a família. E a gente vai fazer o seguinte, a gente vai para uma rápida pausa, para o curto intervalo, e na volta do break tem entrevista com Diego Souza avaliando esta vitória do Tricolor na Copinha.
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0: Muito bem, 5 da tarde, mais 13 minutos. É sempre um prazer estar com você aqui na 89 FM neste pós-jogo, né? 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Ô, Pedro de Brito, o pessoal tava comemorando bastante ali na porta do vestiário do Joinville. E qual a situação de momento depois dessa goleada pelo placar de 4-0?
1: Ainda nas comemorações, né? Agora rolando aquele pagodinho lá dentro, aquela pizza, rapaziada festejando bastante. E nada ainda do Diego Souza, que tá tomando aquele banho, ele gosta, né? De vir cheirosinho pra entrevista no final.
0: É isso, gente. Na próxima rodada, o Joinville pega o Barra jogando em casa, né? Mais uma vez, jogando no estádio João Marcato. Aliás, se a gente for olhar a sequência tanto do Joinville quanto a sequência do Nação no campeonato, a gente tem o Joinville jogando em casa contra a equipe do Barra, depois fora de casa contra o Santa Catarina. Joinville folga no final de semana do dia 18, depois joga no dia 25 contra o Figueirense e no dia 1º contra o Metropolitano. Figueirense fora e com o Metropolitano em casa. Já o Nação joga contra o Ercílio Luz fora de casa no próximo final de semana em Nova Veneza. Depois joga contra o Marcílio em casa, contra o Blumenau em casa, contra o Metropolitano folga fora. E o Nação folga na última rodada. Lembrando que o Nação ainda tem um jogo com o Barra, que será realizado no meio dessa semana, jogo válido pela primeira rodada do campeonato. A situação do Nação, o Rodrigo, a gente sabe que o Nação tá na dele, né? Tá querendo ali o que vier, lucro e tudo mais. Mas a situação do Nação com um ponto depois de três jogos também não é da vida. Opa, espera só um pouquinho. Isso, o microfone do Pedro. Opa, isso. A situação do Nação com um ponto em três jogos não é das melhores, né, Rodrigo?
2: É, o Nação praticamente, ele... Enfim, aquilo que a gente falou durante o jogo, né, Gabriel? É um time que não tem aquela disposição de chegar e brigar pelo G4. Se tivesse dado um algo a mais, de repente conseguiria. Mas é um time que tem uma média de idade abaixo de 19 anos, 18, alguma coisa. Então vem para participar, para movimentar o time. Eu acho que o Nação é aquele time que, se você quiser ser campeão, se você quiser ir para G4 e classificar, você é obrigado a fazer ponto em cima dele.
0: Sim.
2: Ganhar jogo, não pode perder ponto. O Santa Catarina, que hoje também tem um bom time, contratou e reforçou para a Copa Santa Catarina, perdeu ponto para o Nação na primeira rodada. Mas eu ainda acho que vai estar dentro do G4. Agora o Nação tem uma outra proposta, né? Não está preocupado com o que o Joinville tem de ganhar vaga na CD para ter calendário nacional, que é a prioridade número 1 na Copa Santa Catarina. Não tem. Então é uma situação completamente diferente, é outra proposta, é outra intenção. Sim. Na competição. E o Joinville não podia perder ponto. E fez melhor, não perdeu ponto, como fez 4 gols, melhorou o seu saldo que estava ruim, né, na Copa Santa Catarina, e agora

0: vai pegar o Barra. E o Barra tá com o Sub-20, que eliminou o Internacional da Copa do Brasil Sub-20. É um bom time, é um bom trabalho de base feito pelo Barra e vai ser um adversário complicado.
1: É isso, gente. 5 da tarde, mais 16 minutos, várias mensagens.
0: Tem gol do Marcílio
1: chegando lá, por aqui.
0: Marcílio 1-0.
1: 1-0, 16 minutos de jogo. Marcílio já ganhando em casa contra o Ercílio Luz. Ó, o Sidney Alves Gavasso, lá do Panágua, fala: hoje o goleiro do Jack sentado no pé da trave. É, não foi bem assim também, né, Sidney? Porque logo no começo do jogo ali teve que fazer uma defesa no chute do Mikael ali, senão não tinha como. E mais, ó, o Marcelo fala o seguinte: meu parceiro Marcelo Poli fala o seguinte: essa chuva tem explicação, já que ganhou e goleou um jogo. Valeu, Marcelo, obrigado pela participação e obrigado pela parceria de sempre por aqui. Vamos juntos. Quem mais está interagindo conosco nesse pós-jogo? O Alcione Cagnetti fala o seguinte: por que os jogos do Jack não foram no América, aqui em Joinville? A estrutura lá é boa. Eu também fiz essa pergunta hoje ao Dudu Silva, ou Alcione. E ele bem lembrou sobre o manual de infraestrutura da Federação Catarinense de Futebol, que diz sobre o tipo de grama. O tipo do gramado do Estádio do América para a Copa Santa Catarina não dá. Para a Série C do Campeonato Catarinense, dá. Ó, o Rafael Ribeiro fala o seguinte: gostei do Jack, tô muito satisfeito. Será que com aquele carimbo, ô Rafael, aquele carimbo muito satisfeito com o nosso tricolor fez, com o jogo, valeu. Ó, o Jailson fala o seguinte: vocês viram a vibração do Diego Souza nos gols? Como é bom ver isso. Rapaz, eu vi uma foto e gostei muito, tá? Quero até ver se eu tenho essa foto aqui, se a gente consegue baixar essa foto e colocá-la à disposição para todo mundo. Porque eu vou colocá-la à disposição para quem tá no YouTube com a gente e acompanhando. Foi um negócio legal de ver, tá? Eu acho que é um negócio legal de ver quando isso contagia um pouco mais. É, para quem está nas nossas plataformas digitais, estou compartilhando esse movimento aqui, ó. Olha que legal, Rafael Bahia, o preparador de goleiros do Joinville também estava ali, e o Diego Souza, cara. Isso é legal de ver, tá? Isso é legal de ver, que mostra que não é de momento ali, ou que o cara tá fazendo média, uma coisa assim. Gostei, cara, gostei. Gostei e acho que passa o recado, né? O Jupe ali comemorando, o Rafael Bahia, o Diego Souza também. Bacana, bacana mesmo. Quem mais tá com a gente? Tricolor 1001, falando que uma rua aqui de Joinville vai pegar fogo hoje. Cuidado, rapaz, vamos cuidado. Ó, o Jack Mil Grau. Venceu o Jecão, tá aí. Ó, o João Carlos Torres, isso é bom pra calar os corneteiros. Valeu, João, obrigado. Ó, o Sávio João, já pagaram a pizza ou estão devendo ainda? Eu não sei, se o pessoal da Grana e Afeto ainda não sei, né? Tá bom devendo. É que não dá pra sair também uma pizza aqui de Joinville, né, Sávio? Pra ir até Jaraguá, tem que pegar uma pizzaria ali de Jaraguá, aquela coisa toda. Tem pizzaria boa por aí também, né, Rodrigo Santos?
2: Tem umas boas aí.
1: Ai, opa, ai. 5 da tarde, mais 19 minutos. 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Ô Pedro de Brito, eu tô vendo por aqui nas imagens, né? Quem está conosco no YouTube também consegue te acompanhar nessas imagens. Olha o lamaçal que ficou ali, rapaz. Olha o estado do gramado. Deixa eu colocar aqui até maior essa imagem do Pedro, assim. Rapaz do céu, olha ali a situação. Deixa eu colocar pra gente aqui, Douglas, pra ver no estúdio também. Porque, cara, olha a situação do gramado, né? Ainda bem que não tem jogo de ninguém amanhã, né? Porque é um negócio... Como diria o outro...
2: O Paulo vai ter que trabalhar pra recuperar isso aqui pra semana que vem, tá?
1: Não, se isso daqui acontece lá na aviação, o preto tá cuspindo marimbondo. Não, se isso daqui é lá na aviação, meu Deus. Não, se for lá no Jativoca, o negócio não vai funcionar. Mas, rapaz, ó, acabaram com o campo, gente. Acabaram com o campo agora. Mas tá bom, é o jogo, né?
3: Tá bom, pra 4-0 se ficar
1: pra 4 assim, tá bom. Não, se tiver toda vez que acabar o campo e vencer por 4-0, tá tudo bem, né, Pedro de Brito? Ó, e é legal nessa imagem do Pedro, gente, pra, pro pessoal conseguir entender um pouquinho, tem ninguém no estádio, né? Absolutamente ninguém. Passados 20 minutos do apito final, restam poucos sobreviventes e viventes, todo mundo à espera do técnico Diego Souza, que vem chegando para esse início de entrevista coletiva. E a gente vai com o Pedro de Brito, nosso colega de imprensa, todo mundo já se posicionando por ali. Vamos fazer dentro de uma sala. O Diego Souza muito estiloso.
2: A gente pediu antes do jogo...
3: Pegou ali, Gabriel?
1: Sim.
2: A gente pediu pro, antes do jogo, para que a entrevista pudesse ser feita num lugar coberto, né? Não, não ficar ali na mureta, a pessoa tomar chuva. Se pudesse feita aqui em cima, na arquibancada, dentro do vestiário, pro pessoal não tomar chuva, né?
1: Justo, justo. Daqui a pouco a gente volta com a imagem de Pedro de Brito. Enquanto isso, vamos com o áudio. Pedro, início da entrevista coletiva com o técnico Diego Souza.
3: É, vai começar, você tava colocando o microfone nele aqui. Já já Diego Souza vai falar dessa vitória de Joinville. Peço desculpa pelas imagens, mas não vou conseguir fazer a imagem aqui dentro.
1: Sem problema, sem problema, Pedro. Já deu para ver os bastidores ali, o quanto eles são legais, né? 4-0 para o Joinville, pós-jogo com a força de Kaminski Sport, Central Guinchos, Churrascaria Baby Búfalo, Sereia Lanches, Tony Barbearia e também Outdoor Media. Todos aguardando para ouvir o técnico do Joinville, Diego Souza, após essa goleada pelo placar de 4-0. Bora lá.
3: Diego Souza falando. Já já falando sobre a vitória de 4-0 aqui em Jaraguá do Sul.
4: Gostaria de saber qual foi a tua leitura do jogo de hoje e se esses três zagueiros podem ser uma tendência daqui para frente. Boa tarde.
5: Boa tarde. Olha, hoje nossa equipe, o estado do campo, com tudo que envolveu o jogo, a gente optou por entrar com o Vitão e com dois atacantes. E foi a melhor escolha que a gente teve, porque a gente teve segurança, a gente conseguiu manter a bola lá na frente. O campo não ajudou de maneira alguma, mas o mais importante que eu pedi a eles, porque semana passada a gente teve um jogo meio desligado, a gente perdeu muito a segunda bola, a gente estava mais distante. Cara, hoje foi tudo muito diferente. A gente conseguiu estar perto, a gente brigou por todas as bolas, a gente consegue um gol que... O primeiro gol, a gente briga pela bola, a bola sobra para o Júlio tira do zagueiro, sofre um pênalti. E na sequência a gente continua mantendo a postura que precisava para o jogo. Por isso a gente conseguiu ter sucesso na partida. E o adversário tem bons jogadores de bola aérea, mas a concentração que a gente teve hoje fez a diferença. Sim. Não, sem dúvida, os três zagueiros são muito bons jogadores. O Vitão era um cara que eu me senti até um pouco desconfortável por tudo que ele representa de treinamento, de um ser humano e por tudo que ele tem buscado no dia a dia. Tá? O Wesley e o Leandro vinham atuando bem, mesmo com a nossa derrota, eles jogaram bem na última partida, porque com um jogador a menos eles conseguiram ficar no mano a mano e se empenharam bastante, então tem treinado muito bem, então era um cara que merecia fazer um jogo desse que ele fez, nos ajudar e a gente conseguir essa vitória.
6: Diego, boa tarde. Pegando o gancho ainda dessa primeira pergunta, essa opção, né, pelo Yuri e também pelo Vitão, essa formação vinha sendo treinada durante a semana, te projetava para o confronto de hoje ou foi uma mudança de última hora pela condição do gramado que tu encontrou aqui?
5: Olha, para ser bem sincero, a gente sempre treina algumas situações, né? Porque a gente tem que estar preparado para tudo. Mas a equipe que ia jogar era outra. Então a gente, quando chegou e viu a situação do gramado, a gente botou nossos gladiadores de verdade para dentro da partida. E não é que isso não possa ser repetido, porque a gente tem equilíbrio, a gente tem bons jogadores. E jogadores que brigam na frente. Mas a equipe que entraria era outra e a gente teria jogadores mais leves, mas pela situação do campo não teria condições de jogar da maneira que a gente imaginava. E dessa vez eu consegui ter a leitura boa e a gente conseguiu.
4: Diego, durante a semana a gente conversou no CT, você falou sobre como esse grupo é fechado e como você confia neles independentemente do que esteja acontecendo fora de campo. E hoje, quando o Júlio marcou, quando o Jupi marcou, o Wesley, todo mundo foi para dentro praticamente do gramado para comemorar. O quão isso é especial para você ver o quanto esse grupo está fechado realmente e um fica feliz, né, pelo outro?
5: Cara, foi o que eu falei para vocês e hoje houve essa resposta. O Jupi é um menino que ele merece todo o sucesso do mundo, um menino que trabalha pra caramba, é um menino muito quieto, introvertido, e ele merecia esse gol, sabe? Tanto é que eu não tive dúvida na hora de colocar. Eu fui jogador de futebol, eu sei o quanto é difícil o cara dormir e acordar se sentindo culpado de alguma situação, e nada mais justo dele fazer um jogo tão importante. Assim que entrou, já teve a primeira bola e conseguiu fazer o gol. Mas isso muito pelo que o Yuri produziu dentro da partida, pelo que o Júlio produziu. Então, pô, eu fico muito feliz porque cada um teve a sua contribuição para que a gente tivesse uma vitória maiúscula como essa.
3: Diego, foi uma semana difícil, né, para o Joinville Esporte Clube, com os extra-campo acontecendo várias coisas, salários, tudo, né? Eu vi que você também comemorou muito cada gol que o Joinville fez. A tua comemoração fora de campo aqui foi bem forte, né? O tamanho dessa vitória para o Joinville hoje?
5: Cara, hoje era muito importante a gente conseguir os 3 pontos, independente da situação de chuva, de campo. A partida de hoje, a vitória era fundamental para o que a gente pretende na competição. Então, seria muito mais difícil se a gente tivesse um resultado adverso, né, com tudo que vem acontecendo, com essas pressões, mas a gente tenta blindar de tudo quanto é maneira. Meus atletas, como eu disse, eu mato e morro por eles, porque são meninos de caráter fora de série e que trabalham muito. É difícil, vocês sabem o quanto é difícil você pegar e montar uma equipe um mês e meio, sem poder treinar, com muita chuva e tendo que organizar e carregando uma bandeira, uma camisa muito pesada, com pressão, com tudo. Então, você administrar isso tudo é bem difícil, mas a gente está levando da melhor maneira possível, a gente está blindando, a gente está pegando pela mão, dando carinho para quem precisa, puxando a orelha de quem precisa, para que a gente consiga estar todo mundo remando para o mesmo lado. E isso, para mim, é o mais importante. Então, hoje, quando eu vi o Jupi fazendo gol, tendo terra de volta, mesmo com a situação do campo, era importante que ele se sentisse valorizado também dentro do nosso grupo. E os jogadores que ficaram fora, que treinaram a semana para jogar, pô, todo mundo entendendo a situação. O próprio Pedro, o Jefferson, o Kennedy, então todo mundo entendendo, todo mundo vibrando com a nossa vitória, todo mundo sabendo da importância que era esse jogo para a gente. Então, cara, eu ter conseguido organizar isso e recuperado esses jogadores que precisavam desse carinho, eu estou muito feliz. Hoje vai ser um dia que eu vou tomar um vinho.
1: Boa!
5: Vou ficar bem tranquilo, porque eles merecem essa vitória.
3: Fechou. Diego Souza vai fazer o que muito torcedor e jogador vai fazer hoje, vai comemorar. Gabriel Frons.
1: Tem que comemorar mesmo, gente. Tem que comemorar mesmo. Não é sempre que o Joinville consegue tantas vitórias, né? Desde 2023 não vencia pelo placar de 4-0, venceu. E em meio a todas as análises que a gente já fez sobre os pontos positivos do Jack, sobre os pontos negativos do Nação, valeu pela vitória e valeu pelos 3 pontos. Pedro de Brito, grande trabalho na pista, ouvindo todos os protagonistas. Falamos no pré-jogo com Diego Hidalgo, diretor de futebol do Joinville, agora com o técnico Diego Souza, com os atletas. Um abraço, Pedro.
3: Valeu, Gabriel. Vamos passar um sábado feliz e um domingo sorrindo, né? Aprender de volta a comemorar com o Joinville, né?
1: Que assim seja. Um abraço, Rodrigo Santos.
0: Um abraço, Gabriel. Um abraço a todos ligados aí. Bom resto de final de semana a todo mundo e até a próxima. É bom a gente voltar pra casa depois de uma vitória, né? Fica bem mais leve pra gente curtir o resto do final de semana. Tchau, gente.
1: É isso, gente. 17h, mais 30 minutinhos no oferecimento de Central Guinchos, Kaminsky Sports, Churrascaria Baby Buffalo, Tony Barbearia, também de Outdoor Media e Cereal Lanches. Nós vamos tirando o time de campo. Valeu para você que esteve conosco nesta goleada do Joinville pelo placar de 4-0. 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
8: 5:30. 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
1: 6:26.
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1: 6h57.
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3: 7:28.
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3: 8 e 1.
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3: 8:34.
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